0: Arrastão, sucesso Dia do Lobo, Vinícius de Moraes com Elis Regina. Antes ouvimos Samba do Enguiço, Eduardo Machado, música dele, e Poema Velho, Fred Martins dele, Manuel Gomes.
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0: Agora tem Ney Matogrosso, veja bem, meu bem.

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Agora às 21 horas, às 9 horas e 36 minutos, ouvindo Yves Bruxelles, Jorge Benjor, Caetano Veloso, música de Jorge Benjor. Eu deixo um carinhoso abraço para você, ouvinte da Rádio Nacional, que está curtindo a gente aí no seu carro, nos dando uma carona. Muito obrigada pelo carinho. Aumenta o volume, a gente segue com Cássia Eller, ECT.

0: Aí você ouviu Calma aí, Coração, Zé Cabaleiro, dele Hildon, Alto Leblon, Armandinho, ST, Cássia Eller, de Carlinhos Brau, Nando Reis, Marisa Monte.
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0: Tulipa Ruiz, Efêmera.

0: Ouvimos Nando Reis, Erasmo Carlos de Caetano e Erasmo Carlos de Noite na Cama. Antes, Tulipa Ruiz dela, Efêmera.
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0: Fechando mais uma hora, Gal Costa, pra que cantar?

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4: Eu sou Rui Castro. E este é o segundo programa da série A Música do Cinema, hoje dedicada a dois grandes criadores de música para os filmes, e não podiam ser mais diferentes um do outro. Um deles, músico completo, grande maestro, condutor de sinfônicas. O outro, um gênio na arte de representar, mas como compositor, um intuitivo, quase primitivo, que não sabia uma nota de música, e mesmo assim foi dos grandes. O primeiro foi Bernard Herrmann, famoso pelas trilhas para os filmes de Hitchcock. O segundo, Charles Chaplin, capaz de criar um tema inesquecível como este.

de Charles Chaplin, Limelight, tema de seu filme Luzes da Ribalta, de 1952, na interpretação do trombonista Christian Lindbergh. Como era possível alguém tão despreparado musicalmente criar suas melodias? Chaplin era o gênio total, não apenas o comediante ou diretor, criador de Carlitos. Escrevia roteiros, representava o papel de cada ator para ensiná-lo, coreografava cada movimento de todos em cena. E assim também com a música. Chaplin criava uma espécie de rascunho de uma canção, murmurando-a ou assobiando-a para um músico profissional de sua confiança. Esse escrevia, harmonizava e a vestia com um aparato sugerido por Chaplin. E com isso, ela era totalmente de Chaplin. Como a que ele compôs em 1942, quando sonorizou e musicou uma de suas obras-primas, o filme Em Busca do Ouro, produzido em 1925 e originalmente mudo. Lembra-se da música e da cena dos pãezinhos dançarinos? Faz parte dessa suíte com as canções de Em Busca do Ouro.

The Gold Rush Suite, do filme Em Busca do Ouro, comédia muda de Chaplin, 1925, sonorizada por ele em 1942. Para muitos, inclusive eu, Luzes da Cidade, de 1931, é o maior filme de Chaplin, com sequências inesquecíveis, como a inicial, em que ele aparece dormindo na estátua que vai ser inaugurada, e a da luta de boxe. Para esse filme, em que seu personagem Carlitos, como sempre, não emite uma só palavra, ele compôs sua talvez mais rica trilha sonora. Aqui vai uma amostra dos temas de Luzes da Cidade, com a orquestra do maestro Carl Davis.

de Charles Chaplin, os temas de Luzes da Cidade. Chaplin parecia capaz de tudo. Certa vez, numa festa em Hollywood, nos anos 1920, cantou um trecho de ópera com tal perfeição que todos se surpreenderam. A dona da casa se dirigiu a ele. "Sr. Chaplin, não sabia que o senhor cantava." E ele, com falsa modéstia: "Mas eu não canto, madame. Estava só imitando Caruso." E o pior é que era verdade. Muitos anos depois, uma de suas canções mais conhecidas, Smile, no filme Luz da Ribalta, chegou ao hit parade na voz de um famoso cantor americano. Aqui vai ela, primeiro em sua versão instrumental, e depois com o dito cantor, cujo nome nem vou precisar dizer.

0: Smile, talvez a mais bela canção de Charles Chaplin, em versão instrumental, com Dorian Gable ao violino e Ashley Wass ao piano. E depois, na interpretação inconfundível de, claro, Nat King Cole.
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0: Haverá algum fã de cinema que nunca tenha assistido a um filme de Alfred Hitchcock? Não. Mas entre esses, mesmo entre os espectadores mais atentos, poucos saberão quem era o responsável por aquela música hipnotizante que acompanhava suas sequências. Pois chamou-se Bernard Herrmann e era, como eu já disse, um músico completo. De formação clássica, aos 15 anos de idade, ele criou uma orquestra de câmara e aos 20 já era diretor musical da poderosa rádio CBS de Nova York. E lá na CBS, conheceu um jovem radialista que tinha acabado de botar os Estados Unidos em polvorosa, irradiando uma falsa invasão de marcianos, Orson Welles. Os dois se descobriram, começaram a trabalhar juntos e quando Orson foi para Hollywood em 1940, levou Bernard Herrmann com ele. E qual foi o primeiro filme que Herrmann musicou? Nada menos que Cidadão Kane.

de Bernard Herrmann, tema de O Dia em que a Terra Parou. Mas era como se Bernard Herrmann estivesse ensaiando para o principal que viria depois, sua associação, a partir de 1955, com Alfred Hitchcock. Começou com O Terceiro Tiro, uma comédia sinistra envolvendo um cadáver bem vestido que surge de repente e que ninguém sabe de quem se trata. Claro que a música para um filme desses tinha de ser jocosa e bem-humorada. Em seguida, teremos a vibrante trilha de um dos filmes mais típicos de Hitchcock, cheio de ação e suspense, Intriga Internacional, de 1959, aquele em que o Cary Grant é perseguido por um avião.

tema original de O Terceiro Tiro e a abertura de Intriga Internacional, de Bernard Herrmann, para os filmes de Hitchcock. E o que dizer da trilha sonora de Um Corpo que Cai, de 1958, filme eleito numa enquete mundial em 2012 como o maior da história do cinema? Será que Um Corpo que Cai ganharia essa láurea sem a música de Bernard Herrmann, que acompanha praticamente cada apaixonante sequência do filme? Pois aqui vai ela, numa suíte com 10 minutos e 39 segundos de duração.

Ouvimos a suíte de Um Corpo que Cai, de Bernard Herrmann, na trilha original do filme. E quem diria que pouco depois, em 1960, Hitchcock faria seu filme mais famoso e assustador, Psicose. Você se lembra? É aquele que Janet Leigh está tomando um banho de chuveiro e... Não, não vou contar. Você pode ter pesadelos. O filme é em preto e branco. Donald Bernard Herrmann compôs uma trilha sonora que ele chamou de também em preto e branco, sem instrumentos de sopro, exclusivamente com cordas. Talvez por isso ela seja tão, digamos, cortante.

0: Ufa! Ouvimos o tema de Bernard Herrmann para a sequência do esfaqueamento no chuveiro e psicose na trilha sonora original. E depois dessa, não há nada mais a acrescentar, não? No próximo programa de A Música do Cinema, focalizaremos os grandes cantores que se apresentaram nos musicais, atores que cantavam e cantores que atuavam. E faziam tudo muito bem. Não perca!
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4: Olá, a Unesp FM apresenta Brasil Instrumental. A competente e inspirada produção dos nossos compositores. Uma hora de música instrumental brasileira para você. Passam hoje por aqui Ângela Coutri, Ramiro Pinheiro, Alexandre Caldi, Itamar Assieri, Hamilton Godoy e Gabriel Grossi, Eduardo Farias, Carlos Malta e muito mais. A obra de Egberto Gismonti é revisitada e interpretada com reverência no álbum Brasil Guitar Duo Plays Gismonti, pelos violonistas João Luiz e Douglas Lora. Temas como Frevo, Dom Quixote e Sete Anéis integram o novo trabalho da dupla, que consolida a influência de Gismonti na formação e no repertório de uma trajetória de mais de 25 anos. Destacamos Frevo.

Brasil Guitar Duo, de Egberto Gismonti, Frevo. Eclipse, primeiro álbum autoral da flautista Ângela Coutry, a seguir. A flautista e compositora Ângela Coutry, radicada em Florianópolis desde 2022, apresentou no ano passado Eclipse, seu primeiro álbum solo. As faixas que compõem o álbum são resultado de uma longa pesquisa em torno de composições que partem da música brasileira e transitam por ritmos de toda a América Latina. O disco reúne 8 faixas instrumentais que misturam, de forma surpreendente, ritmos como choro, samba, valsas e ritmos cubano e afro-peruanos. O resultado é uma música vibrante, cheia de cor e movimento. Destacamos as faixas Eclipse e Piriguetando.

Ângela Coutry, dela Piriguetando e Eclipse. A Unesp FM está apresentando Brasil Instrumental, o talento e a magia do compositor brasileiro. Ramiro Pinheiro é um violonista e compositor brasileiro. Autodidata, desde cedo aprendeu a tocar um instrumento de ouvido antes de cursar o Conservatório Souza Lima, em São Paulo. Mudou-se para Barcelona em 2007 e, desde então, tem sido personagem importante da cena musical da capital catalã, trabalhando com diversos músicos de jazz e de música brasileira. Participou de vários álbuns desde 2010 como violonista e Sentido é o seu disco de estreia no universo da música autoral. Neste álbum destacamos Tutu, com as participações especiais de Nicolas Correia, Pablo Jiménez e Rodrigo Balduino. Na sequência, os cariocas Alexandre Caldi, saxofonista, e Itamar Assieri, pianista, numa celebração da parceria entre dois magos da composição brasileira, Baden Powell e Vinícius de Moraes, e seus afro-sambas, gravados originalmente em 66. Do álbum Afro Mais Sambas, de 2019, reinventado por Alexandre Caldi e Itamar Assieri, vamos ouvir Canto de Xangô.

Alexandre Cal, de Itamar Assieri, de Vinícius de Moraes e Baden Powell, eu canto de Xangô. Antes, Ramiro Pinheiro, dele, Tutu. A Unesp FM está apresentando Brasil Instrumental. Hamilton Godoy e Gabriel Grossi lançam o álbum Os Filhos da Vila, a seguir. Os Filhos de Vila é o novo álbum do pianista Hamilton Godoy e do harmonicista Gabriel Grossi, disco que dá continuidade ao primeiro projeto feito pelo duo em homenagem à obra de Heitor Villa-Lobos, Villa-Lobos Popular. Desta vez, Hamilton e Gabriel voltam seus olhares e instrumentos para a influência de Villa-Lobos sobre as gerações posteriores, ao seu legado, explorando os desdobramentos na música brasileira. O trabalho traz 9 faixas instrumentais com um repertório que sugere pontes, inclusive didáticas, entre Villa e alguns de seus herdeiros musicais mais significativos, Tom Jobim, Egberto Gismonti, Johnny Alf, Paulinho Nogueira, Ginga e Maurício Einhorn. Além das releituras propostas pelos músicos, o disco traz 2 composições autorais de Hamilton e de Gabriel, ambos também influenciados pela obra do maestro. Os Filhos de Vila é essencialmente um álbum de música popular brasileira ancorado por narrativas instrumentais, improvisação e pelo diálogo entre 2 universos timbrísticos bem distintos, o piano de Hamilton e a harmônica de Gabriel. Destacamos as faixas Louro e Chovendo na Roseira.

Hamilton Godoy, Gabriel Grossi de Tom Jobim chovendo na Roseira. Abrindo o bloco, Diegoberto Gismonti, Louro. E a Unesp FM está apresentando Brasil Instrumental, o talento e a magia do compositor brasileiro. O carioca Eduardo Farias é uma das revelações do piano brasileiro. Requisitado instrumentista e arranjador, tem disco em duo com Léo Gandelman e já trabalhou com Mauro Senise, João Bosco e Caetano Veloso. Seus primeiros ídolos no piano foram os brasileiros César Camargo Mariano, Hermeto Pascoal, Egberto Gismonti e Luiz Avelar. Sem dúvida, um nome que vem redefinindo o papel do arranjador e do pianista no cenário contemporâneo. No álbum Perspectives, de 2024, destacamos Vera Cruz e Amazonas.

Eduardo Farias, de João Donato, Amazonas. Abrindo o bloco, de Milton Nascimento, Vera Cruz. E a Unesp FM está apresentando Brasil Instrumental. Seguimos com Carlos Malta. Conhecido como escultor do vento, o carioca Malta é instrumentista, arranjador, compositor e educador. Um mestre dos sopros que domina toda a família de saxofones e flautas, o clarinete baixo, bem como instrumentos étnicos, como o pife brasileiro, o shakuhachi japonês e o dzi, de origem chinesa. Possui um estilo totalmente original e marcante. Do álbum O Mar, Amor, Canções de Caymmi, vamos ouvir Modinha de Gabriela. E Hamilton de Holanda Quinteto com Bola de Meia, Bola de Gude.

Hamilton de Holanda Quinteto, de Milton Nascimento e Fernando Brant, Bola de Meia, Bola de Gude. Abrindo o bloco, Carlos Malta, de Dorival Caymmi, Modinha de Gabriela. Para encerrar, vamos ouvir Omir Stoker, alemão. Em 1990, ele lançou este LP autoral intitulado Só Sabor, atuando na guitarra e no violão de 12 cordas, ao lado dos músicos Zezo Ribeiro no violão e percussão, Paulo Oliveira, sax, flauta e percussão, e Zinho na bateria e percussões. Vamos ouvir a música que dá o nome ao álbum, Só Sabor.

O Mirstocker, o alemão, dele, só sabor. E nós vamos ficando por aqui. Fontes pesquisadas, spotify.com, youtube.com, biscoitofino.com.br. Estúdio de gravação, Paulo Pepa. A produção é de Silene Barros e a apresentação de Wellington Leite. Muito obrigado pela companhia, um abraço e até mais.

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1: Olá, ouvinte nacional, muito bom dia. A partir de agora, a comunicação de Milton Rocha na sua companhia com o melhor da música brasileira. Hoje começamos com Marisa Monte.

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1: Você ouviu o João Bosco de João Bosco e Aldir Blanc, Kid Cavaquinho. Thier e Alexandre Carlo, dele e Rita Weiner, Isqueiro Azul. Antes, Rodrigo Alarcon, de Rodrigo Alarcon, Dama da Noite. E ainda Marisa Monte, dela mesma, Calma. 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Eu apresento agora para você na Nacional Marcos Valle.

Você ouviu Boca Livre e Djavan, de Joyce Moreno e Maurício Maestro, Mistérios. Tulipa Ruiz, dela mesma, Expectativa. A primeira, Marcos Valle, de Chico Buarque de Holanda, Almanac. 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A Nacional recebe agora Márcio Faraco.

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Você ouviu Fernanda Porto, Della e Lina Albuquerque, Giramundo. Antes, Mariana Aidar, de Théo de Barros, Menino das Laranjas. E abrindo o bloco, Márcio Faraco, dele mesmo, O Tempo. 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Você ouve agora na Nacional, Alexandre Leão.

Tivemos aí Geraldo Azevedo, dele Fausto Nilo, Chorando e Cantando. Luiz Melodia, de Ezequiel Neves, Cazuza e Reinaldo, codinome Beija-Flor. Abrindo o bloco, Alexandre Leão, de Gilberto Gil, Back in Bahia. Estamos de volta na Nacional com o melhor da música brasileira. Você ouve agora comigo, Marina.

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1: A Nacional recebe agora Ivete Sangalo e Criolo.

Tivemos aí Cássia Heller, de Roberto Frejá e Cazuza, Bete Balanço, Adriana Maciel, de Moraes Moreira e Luiz Galvão, Acabou Chorare. Abrindo o bloco, Ivete Sangalo, com a participação de Criolo em Réu Confesso, de Tim Maia. 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Vamos ouvir agora...

Olá, seja muito bem-vindo, muito bem-vinda. Você que sintonizou agora na Rádio Nacional. Eu sou Milton Rocha e estou apresentando para você o melhor da música brasileira. Você confere comigo ouvindo agora Gilberto Gil.

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0: Tivemos aí Elis Regina, de Ivan Lins e Ronaldo Monteiro, Madalena. Tulipa Ruiz e Felipe Cordeiro, de Manuel Cordeiro e Luiz Chagas, Virou. Abrindo o bloco, Gilberto Gil, dele mesmo, Expresso 222.
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0: A Nacional recebe agora Sérgio Sampaio, Viajei de Trem.

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Ouvimos Ivan Lins, de Ivan Lins e Vitor Martins, Ai Ai Ai. Zé Ramalho, de Zé Ramalho, Admirável Gado Novo. Sérgio Sampaio, dele mesmo, Viajei de Trem. Eu trago agora para você na Nacional Titãs.

Ouvimos Cidade Negra de Lazão Bino e da Gama, A Estrada. Antes, Mariana Aidar e Chico César. De Barro, O Futuro Já Sabia. Titãs de Sérgio Brito, Epitá.

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1: Olá, você está na Nacional, com uma programação musical feita para você com o melhor da música brasileira. Você confere comigo ouvindo agora Milton Nascimento.

Tivemos aí Ana Cânhas, Dela Mesma Foi Embora, Vanessa da Mata, de Caetano Veloso, Eu Sou Neguinha, e abrindo o bloco Milton Nascimento, de Milton e Fernando Brant, Maria Maria. 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Eu trago agora para vocês...

0: Você curtiu Guilherme Arantes, de Guilherme Arantes, Aprendendo a Jogar. Djavan dele mesmo, Flor de Lis. A primeira, Simone, de Gonzaguinha, Espere por Mim, Moreno.
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0: A Nacional recebe agora Márcia Castro.

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Tivemos aí Jorge Benjor, dele mesmo, Alcarrol. Paulinho Mosca, de Paulinho Mosca, Castelos de Areia. Márcia Castro, de Gonzaguinha, Pois É, Seu Zé. 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Eu apresento agora para você Tulipa Ruiz e Zé Pi. Só sei dançar com você.

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Tivemos aí Lenine, de Lenine Paulo César Pinheiro, Candeeiro Encantado. Antes Fagner, de Florbela Espanca e Fagner, Fanatismo. A primeira, Tulipa Ruiz e Zé Pi, juntos em Só Sei Dançar Com Você, de Tulipa Ruiz.

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1: Vamos ouvir agora na Nacional, Ed Motta.

Tivemos aí Tavito, de Tavito Inês Zambuja, Rua Ramalhete. Antes, Marco Ribas, dele mesmo, A Embaixatriz. E abrindo o bloco, Ed Mota. De Ed Mota e Rafael Cardoso, Vamos Dançar. 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Eu apresento para você agora na Nacional, Marisa Monte.

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tivemos aí Chico Buarque de Francis Raime, Chico Buarque Passaredo, Mônica Salmazo de Dona Ivone Lara e Délcio Carvalho, Alvorecer. A primeira, Marisa Monte de Carlinhos Brau, Marisa Monte e Arnaldo Antunes, O Bonde do Dom. 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Eu trago agora para você Chico Sainz, Nação Zumbi.

0: Ouvimos Paralamas do Sucesso de Herbert Viana, Calendoscópio. Antes, Roberta Campos e Nando Reis, juntos em De Janeiro a Janeiro, de Roberta Campos. Abrindo o bloco, Chico Science e Nação Zumbi, de Chico Science em A Cidade.
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0: De volta na Nacional, vamos ouvir Paula Lima.

Tivemos aí Sá e Guarabira, de Luiz Carlos Sá e Gutenberg. Guarabira, Cheiro Mineiro de Flor. Antes, Paulinho da Viola, dele Alto Medeiros, Onde a Dor Não Tem Razão. E abrindo o bloco, Chico César, de Chico, A Primeira Vista.

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1: Eu trago agora para você na Nacional Lulu Santos.

0: Ouvimos Nausete de Cristina Saraiva e Felipe Radset na Corda Bamba. Ginga e Leila Pinheiro de Ginga Aldir Blanc, Baião de Lacan. E ainda Lulu Santos, dele mesmo, Adivinha o Quê?
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0: Eu apresento agora para você na Nacional Maria Gadu, dela mesma, Tudo Diferente.

0: Ouvimos Gal Costa, de Caetano Veloso e Gilberto Gil, Divino Maravilhoso. Antes, Geraldo Azevedo, dele Capinã, Sabor Colorido. A primeira, Seu Jorge, de Gabriel Moura e Jovi Joviano, Samba Rock.
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0: Eu trago agora para você na Nacional, Rita Lee.
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Tivemos aí Maria Bethânia de Roberto Mendes e Capinã, Beira Mar. Antes Caetano Veloso, dele mesmo, Queixa. Abrindo o bloco, Rita Lee, de Rita, Doce Vampiro. 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Vamos ouvir Fátima Guedes, dela mesma, Cheiro de Mato.

Você ouviu o Pepeu Gomes dele mesmo fazendo música Jogando Bola. Tulipa Ruiz de Tulipa e Gustavo Ruiz, Proporcional. Abrindo bloco, Maria Rita, de Arlindo Cruz, Tá Perdoado.

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1: Olá, ouvinte nacional, muito bom dia para você que está sintonizado na Rádio Nacional aqui em Brasília, São Paulo, Recife, Rio de Janeiro e São Luís do Maranhão. Hoje é terça-feira, dia 11 de agosto de 2026. Eu sou Milton Rocha, a partir de agora apresento para você a programação musical de Leila Sena com o melhor da música brasileira. Na operação de áudio comigo, Graciara Farias, bom dia. Hoje começamos, como sempre, muito bem com Roberta Sá, Sem Avisar.

Muito bem, ouvimos Elis Regina de Belchior, Velha Roupa Colorida. Amanda Magalhães, dela mesma, O Amor Te Dá. Abrindo o bloco, Roberta Sá, de Vanderlei Monteiro, Sem Avisar. 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Uma seleção musical feita para você com o melhor da música brasileira. Você confere comigo ouvindo agora Gilberto Gil, A Paz.

Tivemos aí Adriana Calcanhoto, dela mesma, Vambora, Loborges de Loborges e Ronaldo Bastos, Todo Prazer. A primeira é Gilberto Gil, de João Donato e Gilberto Gil, A Paz. Agora é 5 horas e 25 minutos em Brasília, muito bom dia. Eu trago agora para você Maria Rita, Feliz.

0: Ouvimos Gal Costa e Silveira de Pelle, Voyeur. Paula Morellenbaum de Vinícius Cantuara, Tomara. Abrindo o bloco, Maria Rita de Dudu Falcão, Feliz.
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0: Agora 5 horas 36 minutos, seguimos com o grupo Nós Quatro, Fato Consumado.

Você ouviu Vanessa da Mata, Della e Papatinho, Vem Doce. Selmar de Zé Ramalho, Galope Rasante, a primeira, o grupo Nós Quatro, do Djavan, Fato Consumado. 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Agora 5h47, muito bom dia. Seguimos com o melhor da música brasileira, ouvindo agora Lô Borges e Samuel Rosa, juntos em Um Girassol da Cor do Seu Cabelo.

0: Bem, ouvimos Marina Lima, de Marina Lima e Antônio Cícero Fugaz. Antes, Gonzaguinha, dele mesmo, Pois É, Seu Zé. Abrindo o bloco, Lu Borges, com a participação de Samuel Rosa em Um Girassol da Cor do Seu Cabelo, de Lu Borges e Márcio Borges.
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0: Agora em Brasília, 6 horas. Muito bom dia, muito obrigado pela sua companhia. Você que está aqui em Brasília, São Paulo, Recife, Rio de Janeiro e São Luís do Maranhão, ligados na Nacional. Eu trago agora Marisa Monte ao meu redor.

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2: Ouvimos Jorge Benjor, dele mesmo, País Tropical. Antes, Luciana Mello, do Djavan, Si. A primeira foi Marisa Monte, de Marisa Monte Nando Reis, Ao Meu Redor.
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2: Agora 6 horas 13 minutos em Brasília. Seguimos com Boca Livre, Cruzada.

Ouvimos Geraldo Azevedo, dele Fausto Nilo, chorando e cantando. Antes, os Novos Baianos, de Moraes Moreira e Luiz Galvão, de Um Rolê. A primeira, Boca Livre, de Tavinho Moura e Márcio Borges, Cruzada. Agora 6h27, Céu.

0: dela mesma, Samba na Sola.
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0: Agora 6h39, muito bom dia, muito obrigado pela sua companhia. A Nacional recebe agora Raul Seixas, Sociedade Alternativa.

0: Sérgio Sampaio, dele mesmo, Viajei de Trem. Ouvimos Maria Bethânia de João Bosco, Ali Salomão, Memória da Pele. A primeira, Raul Seixas, de Raul e Paulo Coelho, Sociedade Alternativa.
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0: Agora 6h49, Lulu Santos.

Você ouviu Beto Guedes, de Beto Guedes, Márcio Borges, Lágrima de Amor. A primeira é Lulu Santos, de George Harrison, versão Lulu Santos, Lá Vem o Sol. Agora, 6h56, Aline Calisto, Flor Morena.

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1: Agora 7:01 em Brasília. Muito bom dia, muito obrigado pela sua companhia. Eu trago agora para você da Nacional Zé Cabaleiro, Vai de Madureira.

Ouvimos Rita Lee, dela mesma, Ovelha Negra, Thiago York, de Celso Fonseca e Ronaldo Bastos, Sorte. Abrindo o bloco, Zé Cabaleiro, dele mesmo, Vai de Madureira. Você ouve agora Djavan.

Muito bem, ouvimos Djavan e Gilberto Gil, palco, agora em Brasília, 7h18. Milton Rocha, vou ficando por aqui. Daqui a pouquinho você tem um repórter nacional com as principais notícias do Brasil e do mundo para você começar o dia por dentro dos acontecimentos. Eu te deixo agora na companhia de Caetano Veloso, Trem das Cores. Na sequência, Milton Nascimento para Lennon e McCartney. E ainda, Ney Matogrosso, Bandoleiro.

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2: Olá, bom dia. Agora são 7:30 da manhã, um ótimo dia para você, sintonizado na Rádio Nacional em Brasília, São Paulo, Rio de Janeiro, Amazônia, Alto Solimões, São Luís e Recife. Para você que nos acompanha aí em todo o Brasil, junto às emissoras parceiras da nossa rede nacional de comunicação pública e também pelo Instagram. Segue a gente por lá, não esquece, hein? É o arroba Rádio Nacional Notícias. Eu sou Dilson Santa Fé e aqui comigo, trazendo os destaques do dia, Priscila Mazenotti. Vamos lá, Pri.
3: Oi, Dilson. Bom dia para você. Bom dia também para quem está com a gente nesta terça-feira, 11 de agosto de 2026. E vamos às manchetes. Desenrola adimplentes começa a valer hoje para trabalhadores informais e com carteira assinada, com dívidas em dia e também para os estudantes do FIES. E mais...
4: Passa de 160 o número de mortos no terremoto que atingiu a Colômbia nesta segunda-feira. Os trabalhos de resgate continuam.
5: A ANAC vai reforçar a fiscalização de voos panorâmicos na cidade do Rio de Janeiro.
6: Estados Unidos aceitam o pedido do Brasil para a realização de consultas na Organização Mundial do Comércio sobre o tarifaço imposto às exportações brasileiras.
7: Síria condena Bashar al-Assad à morte por crimes de guerra e contra a humanidade.
3: Tudo isso e muito mais aqui no Repórter Nacional, que é produzido pela equipe de rádio jornalismo da EBC.
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3: Mas antes de começarmos o Repórter Nacional, lembramos que por conta do defesa eleitoral não estamos veiculando conteúdos que possam caracterizar publicidade institucional, medida que se faz necessária para garantir o cumprimento das normas que regulamentam a comunicação de instituições públicas, defesa eleitoral, que acaba no dia 25 de outubro.
2: O programa Desenrola Adimplentes, aquele para trabalhadores informais e com carteira assinada com as contas em dia ou atrasos de até 3 meses, começa a valer a partir de hoje com novas regras para a participação dos bancos e da União. Agora, 30% dos valores das operações virão das próprias instituições financeiras, enquanto os 70% restantes serão bancados pelo governo. Detalhe, vale para estudantes do FIES também, viu? Daniela Longuin explica as regras.
8: O Desenrola Adimplentes começa a operar nesta terça-feira com novas regras para a participação dos bancos e da União. Agora, 30% dos valores das operações virão das próprias instituições financeiras, enquanto os 70% restantes serão bancados pelo governo. O programa permite renegociar até R$15 mil em dívidas sem garantia, com taxa máxima de 1,99% ao mês, bem abaixo da média atual do crédito pessoal, que gira em torno de 7% ao mês. Essa modalidade oferece crédito para trabalhadores informais que mantêm suas dívidas em dia. O pacote também inclui uma linha voltada para estudantes e ex-estudantes adimplentes do FIES, Fundo de Financiamento Estudantil, e medidas para trabalhadores com carteira assinada. A principal alteração permite que qualquer banco participante utilize recursos próprios combinados com até R$3 bilhões disponibilizados pela União. Antes, apenas Banco do Brasil e Caixa poderiam combinar recursos próprios com recursos públicos, o que gerou resistência das instituições. As regras para participar do Desenrola Adimplentes continuam as mesmas. Podem aderir ao programa clientes que tenham contratado crédito pessoal sem consignação em folha, incluindo empréstimos feitos para reunir outras dívidas. Além disso, é necessário ter quitado

0: pelo menos 4 parcelas do contrato e possuir saldo devedor de até R$ 15 mil por instituição financeira. Outro requisito é estar com as prestações em dia ou, no máximo, com atraso de até 90 dias antes da publicação da medida provisória. Quem tiver mais de uma dívida enquadrada no Desenrola dentro do mesmo banco poderá renegociá-las. Os interessados devem procurar diretamente a instituição financeira onde contrataram o empréstimo para verificar as condições disponíveis e solicitar a renegociação. Com reportagem de Tatiana Alves, da Rádio Nacional em Brasília, Daniela Longuinho.
1: Pois é, só então reforçando, o Desenrola adimplentes vale para os trabalhadores informais, que são aqueles sem carteira assinada, que tenham um crédito pessoal não consignado, com dívidas em atraso de no máximo 90 dias e que já tenham pagado aí pelo menos 4 parcelas. O saldo devedor deve ser de até 15 mil por instituição financeira. O Desenrola adimplentes vale também para os estudantes do FIES. Agora, para quem que ele não vale? Ele não vale para as dívidas de crédito rural, para financiamentos com garantia real, cartão de crédito, tanto no parcelado quanto no rotativo, e dívida no cheque especial. E olha só, já que estamos falando de Desenrola, a medida provisória do novo Desenrola pode ser votada nos próximos dias na Câmara. Aliás, ela precisa ser votada porque ela perde a validade no fim do mês e ainda nem teve comissão mista criada, viu? Depois ela ainda precisa passar pelo plenário, tanto da Câmara quanto do Senado. É aquela medida provisória do programa lançado em maio que permite renegociação de dívidas de quem ganha até R$ 8.105 por mês e que tenham dívidas de até 15 mil no banco. Hoje à tarde, lá na Câmara, vai ter uma reunião de líderes para definir as prioridades, se vai ter ali alguma coisa mais polêmica nesses dias antes das eleições. Por ora, temos algumas medidas provisórias na pauta, mas todas perdendo a validade só no fim do mês. Alguns projetos também, entre eles o dos combustíveis, aquele que zera ou que reduz os tributos do diesel, da gasolina, do querosene de avião em tempos de alta de petróleo no mercado internacional. Projeto encaminhado lá atrás pelo governo quando começou a guerra no Oriente Médio. Isso na Câmara. No Senado, 5 itens na pauta, entre eles o projeto que trata do programa de incentivo de fertilizantes. A Comissão de Constituição e Justiça tem reunião marcada para hoje, daqui a um pouquinho às 9 horas, mas ainda sem notícia da PEC 6x1, viu, gente? Na pauta por lá, um projeto que trata de maus tratos contra animais. Reunião, portanto, começando às 9 lá no Senado.
2: 7h37, vamos falar agora do tarifaço imposto pelo governo Donald Trump a produtos brasileiros e da consulta aberta pelo Brasil na OMC, Organização Mundial do Comércio. É que os Estados Unidos aceitaram esse pedido de consultas e disse que está pronto para conversar. Uma conversa ainda sem data para acontecer. Gésio Passos explica o assunto.
3: Os Estados Unidos aceitaram o pedido do Brasil para a realização de consultas relacionadas às tarifas contra produtos brasileiros no âmbito da Organização Mundial do Comércio. O governo americano afirma que está pronto para dialogar com representantes da missão brasileira em data conveniente. O Brasil apresentou uma queixa ao OMC após o país ser taxado consecutivamente pelos Estados Unidos em julho, chegando a uma sobretaxa de 37,5% sobre as exportações brasileiras. Essa consulta é a primeira etapa formal para a resolução de controvérsias na OMC. O Brasil alega que as tarifas são injustificadas e incompatíveis com as regras do comércio multilateral. Se a consulta negociada entre os dois países não resolver a queixa brasileira em 60 dias, a OMC abre um painel para analisar o caso. A China também solicitou formalmente a participação na consulta brasileira à OMC sobre o tarifaço estadunidense, alegando que a medida também prejudica as exportações do país asiático. As tarifas atingem cerca de 23% das exportações brasileiras para os Estados Unidos. Entre os itens atingidos estão máquinas e equipamentos, diferentes tipos de madeira, gorduras e óleos, calçados, móveis e confecções. A OMC vem sofrendo uma paralisia nos últimos anos, sobretudo devido ao bloqueio dos Estados Unidos à nomeação de juízes do órgão de apelação da organização. Da Rádio Nacional em Brasília, Gésio Passos.
1: 7h39.

minutos, vamos atualizar as informações sobre o terremoto na Colômbia. A devastação é grande, mais de 160 mortos, dezenas de feridos, 1.500

0: Madeira, Manizales e Cade, que tem mais de 2 milhões de habitantes, onde pelo menos 85 pessoas perderam a vida. Dezenas de edifícios ficaram inclinados ou foram totalmente destruídos por lá. E pelo menos 600 pessoas foram retiradas de um hospital com atendimento pediátrico, e esse hospital veio abaixo, inclusive deixando pacientes presos nos escombros. Equipes de emergência, junto com policiais, soldados e voluntários, trabalharam durante toda a noite em busca de sobreviventes. O exército também mobilizou resgatistas, engenheiros e cães farejadores. De acordo com o presidente Abelardo de la Espriella, são centenas de desaparecidos e foi declarado então estado de emergência. Há relatos de saques e as forças de segurança foram enviadas para a cidade de Cali. No município de Pereira, a 200 quilômetros da capital Bogotá e a 50 quilômetros do epicentro, 66 mortes foram confirmadas, com quarteirões inteiros que viraram pilhas de concreto e aço. Parte do aeroporto da cidade desabou enquanto pessoas buscavam um abrigo. Outras 13 pessoas morreram em Chocó, província rural mais próxima do epicentro do terremoto. 1.400 famílias foram atingidas e algumas delas tiveram que ser transferidas para Medellín para o atendimento médico. O Serviço Geológico Colombiano registrou desde ontem até amanhã de hoje réplicas com tremores menores de até 3 pontos de magnitude. O Brasil manifestou ontem solidariedade ao governo e ao povo colombiano e disposição para colaborar nas ações de resposta à emergência. Até agora, não foram identificados brasileiros entre as vítimas. A Embaixada do Brasil em Bogotá segue de plantão para atender os brasileiros em caso de necessidade. A gente continua atualizando os dados por aqui. Priscila, volto contigo.
1: Certamente, Gabriel. Obrigada pelas informações. Um ótimo dia para você.
2: A plataforma digital Discord afirmou que desativou um servidor privado antes da morte de um adolescente do Mato Grosso do Sul. Esse servidor teria sido usado por criminosos que teriam incentivado a automutilação e suicídio da jovem. Gésio Passos também traz mais detalhes sobre esse caso.
3: Segundo o Discord, o acesso às mensagens dependeria de convite ao grupo e ele não podia ser encontrado por outros usuários da plataforma. Em nota, a rede social afirma ter um diálogo contínuo com as autoridades brasileiras para reportar criminosos. Na semana passada, o Discord acordou com a Advocacia Geral da União, que apresentaria medidas para a proteção de crianças e adolescentes. A plataforma afirmou que conta com equipes especializadas para combater indivíduos e grupos envolvidos em atividades violentas. Eles atuam na remoção sistemática de usuários e conteúdos mal intencionados. Segundo o Discord, extremistas violentos foram detidos pelas autoridades após denúncias proativas e a colaboração da plataforma. A rede social ainda disse que tem compromisso com a segurança dos seus usuários. Nesta segunda-feira, a ONG Instituto de Defesa Coletiva ajuizou uma ação pedindo a suspensão do Discord no Brasil. A ação civil pública aponta falhas nos mecanismos de prevenção, monitoramento e identificação de usuários, além de erros no atendimento às denúncias. Para o Instituto, as fragilidades permitem que a plataforma seja usada para aliciamento de crianças e adolescentes, exploração sexual e incentivo à automutilação e ao suicídio. A suspensão do Discord ocorreria até que a plataforma comprove a implementação de medidas eficazes de segurança e proteção dos usuários. O Instituto ainda pede indenização coletiva de 300 milhões de reais. Da Rádio Nacional em Brasília, Gésio Passos.
1: E no Rio de Janeiro, a ANAC informou que vai reforçar a fiscalização de voos panorâmicos. É uma medida que veio em resposta aos questionamentos da Prefeitura da capital após seguidos acidentes que deixaram só este ano 13 mortos. Cristiane Ribeiro, bom dia. 13 mortos em acidentes de helicópteros aí no Rio esse ano, hein? Bom dia, Cris. Tá ouvindo a gente?
4: Bom dia, Priscila. Bom dia aos nossos ouvintes. Alô?
1: Oi, Cris. Tá ouvindo a gente? Atualiza, então, essa questão dos helicópteros, dos voos panorâmicos. Estava te perguntando. Só este ano, 13 mortos em acidentes de helicópteros. Tem que fiscalizar mesmo, né?
4: É isso mesmo, Priscila, bom dia. Bom dia também aos nossos ouvintes. Só esse ano, né, o Rio de Janeiro está com uma média de 70 voos panorâmicos por dia. E com isso, entrou na mira da Agência Nacional de Aviação Civil. A ANAC informou que vai reforçar a fiscalização desse tipo de voo e que está em contato com a Prefeitura Carioca para definir a linha de atuação.

0: junta nessa fiscalização, especialmente dos passeios panorâmicos. Essa medida foi anunciada 2 dias depois da queda de um helicóptero em uma região de mata fechada próxima da Vista Chinesa, no Parque Nacional da Tijuca. Nesse acidente, morreram o piloto e as 3 turistas colombianas que estavam na aeronave. Priscila, esse foi o 4º acidente com helicópteros neste ano, deixando um saldo de 13 mortos. A ANAC reiterou que a aeronave que caiu no sábado estava com a certificação em dia e que os voos panorâmicos devem ser prestados por empresas e profissionais devidamente certificados. Os corpos das 3 turistas colombianas continuam no Instituto Médico Legal, passando por exames de identificação. Já o corpo do piloto, Alessandro Rocha, foi sepultado na tarde desta segunda-feira. Eu volto com você, Priscila.
1: Ok, Cris, obrigada pelas informações.
2: Agora, 7h46, você já ouviu aqui no Repórter Nacional que o desenrola de implantes começa a operar hoje. Linha de crédito é destinada a trabalhadores informais com contas em dia.
1: E você ainda vai ouvir.
3: Cartilha do Procon Rio orienta sobre riscos e impactos das apostas online na vida dos consumidores.
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2: No destaque internacional, a condenação de Bashar al-Assad é pena de morte por crimes de guerra e contra a humanidade. Vamos então aos estúdios da Rádio França Internacional em Paris. Luísa Ramos conversa com a gente e traz detalhes dessa informação. Luísa, um bom dia para você. Seja bem-vinda.
5: Olá, Dilson. Bom dia para você. Um bom dia a todos que nos acompanham. Exatamente. O tribunal sírio condenou hoje o ex-presidente deposto, Bashar al-Assad, à pena de morte por crimes de guerra e crimes contra a humanidade cometidos durante a Guerra Civil, iniciada em 2011. Essa decisão marca uma das primeiras sentenças contra integrantes do antigo regime desde a mudança de governo. Assad foi julgado à revelia, já que vive exilado na Rússia com a família desde dezembro de 2024, após a queda de Damasco, para uma coalizão liderada por grupos islâmicos. O Tribunal de Damasco o considerou culpado por assassinatos premeditados, incluindo a morte de crianças com menos de 15 anos, tortura com resultado de morte e privação de liberdade, com detenções arbitrárias. A sentença também atingiu seu irmão, Maher al-Assad, ex-comandante de uma unidade de elite do Exército, além de outros ex-chefes militares e de segurança, entre eles Atef Najib, ex-chefe da segurança política em Dara, no sul do país, e único réu presente no julgamento. Ele também foi condenado à pena capital por crimes contra a humanidade. O governo de transição, que assumiu o poder após a derrubada de Assad, afirma que pretende responsabilizar os autores das violações cometidas ao longo de mais de uma década de conflito. Organizações de direitos humanos e governos estrangeiros vêm defendendo esse processo de justiça de transição como um passo importante para a reconstrução e a estabilidade da Síria. A guerra civil começou após a repressão violenta de manifestações pró-democracia inspiradas pela Primavera Árabe. O conflito deixou mais de 500 mil de mortos, milhões de deslocados e dezenas de milhares de desaparecidos. A queda de Bashar al-Assad encerrou mais de 50 anos de domínio da família Assad sobre a Síria. De Paris, Luísa Ramos, da Rádio França Internacional, para a Rádio Nacional.
2: Valeu, Luísa. Obrigado.
1: Enquanto em boa parte do país as temperaturas sobem, no sul a previsão é de instabilidade, podendo até ter tempestades em algumas regiões. Renato Ribeiro, bom dia. Atualiza pra gente aí essa previsão do tempo, ciclone, bomba, como é que tá?
6: Vamos lá, Priscila, muito bom dia. A previsão é de tempo seco e altas temperaturas em 16 estados e no Distrito Federal. A umidade pode variar entre 20% e 12% na Bahia, Goiás, Mato Grosso do Sul, Tocantins e Pará. A gente lembra que ontem o Distrito Federal teve o dia mais quente e seco do ano, superando os 34 graus, com a umidade chegando a 13%.
1: Nossa,
6: e a
1: gente
6: sentiu muito isso, né, Priscila? E no Brasil, 10 cidades passaram dos 40 graus, como as Goianas, Goiás, com 41,4 graus, e São Miguel do Araguaia, com 41,1 graus. Outros 47 municípios registraram umidade menor ou igual a 15%, Priscila.
1: Pois é, mas no sul, previsão de temporal.
6: Pois é, após um dia de tempo firme, né, a região sul volta hoje e amanhã aí com as instabilidades que devem causar tempestades. A previsão de pancadas de chuva e trovoadas isoladas em áreas do Paraná, Santa Catarina e Rio Grande do Sul. No estado gaúcho, mais de 25 mil pessoas seguem sem luz após a passagem do ciclone. As cidades Santa Vitória do Palmar e Chuí entraram hoje no quinto dia sem energia. Isso aconteceu após a queda de duas torres de transmissão na Lagoa Mirim, que foram aí prejudicadas por causa dos fortes ventos. As aulas nessas cidades foram suspensas, mas parte dos serviços básicos voltaram a funcionar após o envio de geradores pela concessionária de energia. Priscila?
1: E tem previsão aí para o resto do país no dia de hoje?
6: Então, hoje a chuva atinge na região norte, oeste da Amazônia e no nordeste a faixa litorânea e o Maranhão. No sudeste, há possibilidade de chuva isolada em São Paulo, Rio de Janeiro, Espírito Santo e leste de Minas Gerais.
1: Priscila. E calorão e secura aqui em Brasília também, né? Haja água e ar-condicionado, né, Renato?
6: E com moderação, né?
1: Com moderação, também. Verdade, porque resseca ainda mais a pele. Obrigada, bom dia para você.
2: Agora, 7h51, o PROCON no Rio de Janeiro acaba de lançar uma cartilha sobre os riscos dos jogos de azar. Em meio à popularização das bets, o Programa de Proteção e Defesa do Consumidor faz um alerta. Proteja seu dinheiro, sua saúde e sua família. Ao vivo, Priscila Tereza tem informações sobre a novidade. Vamos lá, Pri, bom dia.
4: Oi, Dilson, bom dia para você, bom dia a todos. A Secretaria de Estado de Defesa do Consumidor e o PROCON Rio lançaram a cartilha digital Apostas Online, Bets e Jogos de Azar. Proteja seu dinheiro, sua saúde e sua família. Essa publicação educativa tem orientações para conscientizar a população sobre os riscos das apostas esportivas e dos jogos de azar online. Além disso, o guia oferece informações para prevenir o superendividamento, identificar sinais de perda de controle e indicar os canais de apoio para quem se sentir sob o risco de compulsão. Na cartilha disponível para consulta na internet, os consumidores encontram explicações de como funcionam as plataformas de apostas e também sobre as diferenças entre entretenimento, investimento e jogos de azar. Também traz um alerta para mecanismos que estimulam o jogador a permanecer apostando e esclarece sobre falsas promessas de lucro fácil, reforçando que as apostas não representam uma forma segura de obtenção de renda. A publicação ainda traz como tema a proteção de crianças e adolescentes, ao lembrar que a participação de menores de 18 anos em apostas online é proibida por lei. A cartilha também aborda os impactos das apostas na saúde mental e nas relações familiares, apresentando informações sobre a ludopatia, que é um nome técnico para o vício em jogos de azar, e orientações para as pessoas que enfrentam dificuldade em controlar o hábito de apostar. Para prevenir o jogo descontrolado, o material reúne recomendações práticas contra prejuízos financeiros, apresenta a ferramenta oficial de autoexclusão das plataformas autorizadas e informa onde o consumidor pode buscar orientação, atendimento e apoio psicológico. Gilson, volto com você.
2: Muito bem, Priscila, obrigado pelas informações. Bom dia, bom trabalho para você.
1: A Anvisa liberou a venda e a propaganda de medicamentos em plataformas digitais como iFood e Rappi, mas a medida não isenta as empresas de cumprirem a regulamentação vigente. Pedro Lacerda.
7: A Anvisa, a Agência Nacional de Vigilância Sanitária, revogou nesta segunda-feira uma série de resoluções que proibiam a venda e a propaganda de medicamentos em grandes plataformas digitais. A medida atinge as empresas iFood, Rappi, Mercado Livre, Submarino e Americanas. Na última quinta-feira, a agência havia tomado decisão semelhante em relação à Shopee. No caso dos aplicativos Rappi e iFood, as restrições abrangiam comercialização, distribuição e propaganda. Para o Mercado Livre e o grupo B2W, responsável por Submarino e Americanas, o impedimento recaía sobre a venda e a publicidade dos produtos. A Anvisa, no entanto, afirma que a liberação não é automática. Em nota, a agência esclarece que as empresas continuam obrigadas a cumprir integralmente a regulamentação sanitária vigente e que a decisão não representa autorização imediata para a venda de remédios nessas plataformas. A revisão das regras acompanha a Lei 15.357, sancionada em março deste ano. A norma permite que farmácias e drogarias regularmente licenciadas contratem canais digitais e marketplaces para logística e entrega de medicamentos aos consumidores. Mesmo com a lei em vigor, a Anvisa informa que a aplicação prática depende de regulamentação específica, ainda a ser editada pela própria agência. Até lá, a comercialização de remédios nesses aplicativos segue condicionada às normas já existentes para farmácias e drogarias. Com informações da Agência Brasil, da Rádio Nacional em Brasília, Pedro Lacerda.
2: Escola, treino, competição e estudo. Para milhares de crianças e adolescentes, a volta às aulas também significa o desafio de equilibrar a vida escolar com a prática esportiva. Os benefícios e os desafios dessa rotina na reportagem de Marcos Aleixo, da Rádio Cultura FM de Belém, emissora da Rede Nacional de Comunicação Pública.
8: A volta às aulas traz a rotina de estudos, trabalhos e provas, mas para muitas crianças e adolescentes, o desafio vai além da sala de aula. Elas também precisam conciliar a vida escolar com a prática esportiva, mantendo a disciplina para dar conta dos treinos, das competições e dos compromissos acadêmicos. A estudante e atleta do Cabanos, Kevin Santos, fala da rotina dela.
9: O esporte me ensina disciplina e respeito, compromisso e trabalho em equipe. Também aprendi a ter foco, persistência e nunca desisti diante das dificuldades. Esses valores me ajudam a ser uma aluna mais dedicada.
8: A prática esportiva da infância e na adolescência é reconhecida por contribuir para o desenvolvimento físico, mental e social. De acordo com a Organização Mundial da Saúde, crianças e adolescentes de 5 a 17 anos devem realizar em média pelo menos 60 minutos diários atividade física de intensidade moderada e vigorosa. Além dos benefícios para a saúde, o esporte também estimula a disciplina, o trabalho em equipe, a concentração e a organização do tempo. Tanto durante o período letivo, manter este equilíbrio exige planejamento, treinos, horários de estudo, descanso e alimentação, que passam a fazer parte de uma rotina que precisa ser bem organizada para evitar o cansaço e garantir um bom rendimento tanto na escola quanto nas competições. Técnico da equipe feminina de futebol do Cabanos, Marcos Matos, conta que fez um acordo com os responsáveis das estudantes.
10: As mães se reuniram e resolveram permitir que as filhas fiquem aqui até o próximo jogo, pelo menos, né? Que aí vai decidir quem é que vai para a final ou não. Porque não é assim, ah, só vem jogar futebol, não. Não é uma competição que dá vaga para uma outra competição nacional, entendeu? Então é uma coisa importante. Aí vem aquela história lá que eu digo, sempre digo, né? É, lugar de mulher onde ela quer.
2: Marcos Aleixo, da Rádio Cultura de Belém, para a Rádio Nacional em Brasília. Esportes. O Fluminense segue na briga pela classificação às quartas de final da Série A1, primeira divisão do Campeonato Brasileiro Feminino de Futebol. Na noite dessa segunda-feira, os tricolores venceram o clássico contra o Botafogo por 2-1 no estádio Nilton Santos, no Rio de Janeiro, pela 15ª rodada da competição. No surf, o 11 vezes campeão mundial, Kelly Slater, eliminou o brasileiro Gabriel Medina na 7ª etapa do circuito mundial da WSL. E as competições nacionais de futebol passarão a ter novas regras de arbitragem. Uma reunião entre a Confederação Brasileira de Futebol e os clubes das séries A e B do Campeonato Brasileiro Masculino definiu as normas. São 10 novas regras com validade imediata e serão aplicadas em todas as divisões do Campeonato Brasileiro, na Copa do Brasil e também no Campeonato Brasileiro Feminino A1. O objetivo, de acordo com a CBF, é reduzir o tempo perdido com paralisações nos jogos. Algumas das regras já estavam em vigor no futebol brasileiro desde o início do ano, entre elas a que limita o goleiro a ficar com a bola nas mãos por no máximo 8 segundos. Se o tempo for excedido, a equipe adversária ganha um escanteio.
1: 7h59, ficamos por aqui. Você confere agora o programa Alô, Alô Brasil com Agostinho Teixeira. Um ótimo dia para você e até amanhã.
2: Até amanhã, gente.
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15: Alô, alô, Brasil, começando. Hoje é terça-feira, dia 11 de agosto de 2026. Que bom que vocês estão com a gente mais uma vez. Sejam bem-vindos, sejam bem-vindas. Tá frio demais, hein? Tá bem frio mesmo. Tá frio. É, como disseram agora há pouquinho aí no Repórter Nacional, a nossa Priscila Mazenotti e o Dilson Santa Fé, tá frio aqui em São Paulo. Parece que vai melhorar até o final da semana, mas por enquanto tá gelado demais. Nós estamos aqui no quarto andar do prédio da EBC, na Vila Leopoldina, na Zona Oeste, e aqui tá frio mesmo, com cara de que teremos garoa ao longo desta terça-feira, tá bom? Vai mandando mensagem pra gente aí, falando do tempo, onde você está, falando de algum assunto que te interessa. Hoje tem muita coisa pra gente registrar aqui, mais um terremoto, hein? Que coisa, o que tá acontecendo aqui na nossa América do Sul, mais um terremoto, agora na Colômbia, muitos mortos. O governo brasileiro se colocando de prontidão à disposição do governo da Colômbia, como tem que ser mesmo, para auxiliar no que for possível. Tem mais uma fase do desenrola aqui no governo federal também. E temos uma entrevista importante para falar da desigualdade das regiões aqui no estado de São Paulo. O estado mais rico da federação, é mesmo, um orçamento enorme, mas muito desigual, muito mal distribuído, por isso tanta gente que vive próximo geograficamente, mas em condições péssimas na comparação com outros municípios que tem uma estrutura de saúde, de educação, de segurança muito melhor. Vamos falar sobre isso também, tá bom? Manda mensagem pra gente aí no 11 97469 0138, 11 97469 0138. Vamos em frente aqui, ó. A Colômbia está entrando hoje, terça-feira, no segundo dia de buscas por vítimas do terremoto de magnitude 7.4 que atingiu o país ontem. Tremor que deixou já mais de 160 mortos, dezenas de feridos e vários imóveis destruídos. As imagens são impressionantes. O presidente Abelardo de la Espieja declarou situação de emergência no país e afirmou que todas as capacidades do governo estão mobilizadas para atender as comunidades afetadas e levar ajuda às regiões que foram mais atingidas. O terremoto mais forte da Colômbia desse século aconteceu às 7h34 da manhã, no horário local, 9h34, horário de Brasília, ontem, segunda-feira, segundo os serviços geológicos da Colômbia e também dos Estados Unidos. O epicentro foi registrado perto de San José del Palmar, no oeste do país. Nas primeiras horas após o terremoto, as principais cidades da região viveram momentos de pânico, com milhares de pessoas desesperadas, enquanto edifícios desabavam e sofreram grandes danos. É uma imagem de uma catedral que veio abaixo em Cali, uma das cidades mais afetadas. Pelo menos 20 estruturas foram destruídas, com pessoas presas no interior, segundo autoridades locais. O principal hospital da cidade também perdeu 70% da sua infraestrutura. Em Pereira, o prefeito afirmou que havia muitas pessoas feridas, outras presas embaixo dos escombros, e a situação, segundo ele, era crítica. Na cidade vizinha de Manizales, uma das torres da catedral se desprendeu e desabou por completo. Em Bogotá, na capital, os edifícios foram esvaziados e centenas de pessoas saíram às ruas em meio ao barulho das sirenes. E segundo o prefeito Carlos Galan, até o momento foram registradas apenas rachaduras superficiais em algumas casas e edifícios da capital colombiana. Aliás, o que os técnicos dizem, os especialistas dizem, é que a profundidade do terremoto é que fez com que os estragos fossem menores do que poderiam ser. No caso da Venezuela, o tremor, o epicentro, foi muito mais próximo da superfície e, por

0: portanto, o estrago que ele provocou, a destruição provocada, foi muito maior do que o que está se verificando nesse segundo dia de buscas na Colômbia. Esse terremoto reviveu, fez com que as pessoas colombianas, os moradores do país, relembrassem a tragédia que aconteceu em 1999, quando um forte tremor deixou quase 1.200 mortos na região cafeeira da Colômbia. A informação mais recente, atualizada agora há pouco, dá conta de que já são 164 mortos vítimas desse terremoto. O número de feridos até agora, segundo as autoridades locais, o número de feridos é de 570 pessoas. O presidente Lula, em uma publicação feita no X, manifestou solidariedade à Colômbia e afirmou ter recebido com preocupação a notícia do tremor que atingiu o país. O presidente Lula também colocou o governo brasileiro à disposição para auxiliar os colombianos afetados no que for possível. Disse o presidente Lula nessa publicação: em nome do povo brasileiro, manifesto minha solidariedade ao povo colombiano, especialmente às famílias das vítimas e a todos os afetados pelos tremores. O presidente Lula também completou dizendo que o Brasil permanece à disposição da Colômbia para prestar o apoio necessário. A gente vai continuar ao longo aqui do Alô, Alô Brasil, recebendo informações direto da Colômbia e atualizando os dados, porque as buscas no território colombiano, nas áreas mais atingidas, as buscas continuam. Agora são 8h07, vamos ao vivo até o Espírito Santo. Está com a gente a repórter Estela Colares para falar sobre que assunto, Estela? Bom dia.
1: Bom dia, Agostinho. Bom dia a todos que nos ouvem na Rádio Nacional. Hoje eu trago o assunto das queimadas aqui no Espírito Santo. Foi emitido um alerta pelo Instituto Nacional de Meteorologia, que vale para 5 cidades do sul do Espírito Santo. São elas Cachoeiro de Itapemirim, Itapemirim, Marataízes, Mimoso do Sul, Muqui e Presidente Kennedy. As rajadas podem chegar a 60 km por hora. E em um período seco, o vento é um fator que merece atenção, porque pode ajudar a espalhar rapidamente as chamas. Um exemplo foi registrado neste final de semana em Marataízes. O incêndio atingiu mais de 2 mil metros quadrados de vegetação em uma área de difícil acesso, próxima a residências e a uma estação de energia solar. O fogo começou por volta das 16h e só foi controlado cerca de 7 horas depois. Ninguém ficou ferido. Segundo a Defesa Civil, um fator que ajudou no trabalho das equipes foi a ausência do vento. Se houvesse rajadas mais fortes, o combate poderia ter sido ainda mais difícil. E outros pontos do estado também registraram queimadas, como Cachoeiro de Itapemirim. Ontem, segunda-feira, houve a chegada de uma frente fria e uma chuva fraca. A recomendação é evitar qualquer tipo de queimada, principalmente em áreas de vegetação seca. Um fogo que começa pequeno pode ganhar grandes proporções com a ajuda do vento. É com você, Agostinho.
0: Obrigado, Estela. Estela Colares falando com a gente ao vivo, direto do Espírito Santo. Agora são 8h08, você está no Alô, Alô Brasil, da Rádio Nacional. Olha só, ontem o ministro Edson Fachin, presidente do Supremo Tribunal Federal, anunciou que está preparando um projeto de lei federal para regulamentar e limitar os salários de magistrados em todo o país. De acordo com o ministro, a expectativa é de que uma minuta do texto esteja concluída até o final deste ano. A declaração foi dada durante a abertura do ciclo de seminários O Judiciário em Debate, Integridade, Eficiência e Acesso à Justiça, evento realizado aqui em São Paulo. Em seu discurso, o presidente do STF, Edson Fachin, destacou que a administração pública precisa encontrar soluções que sejam públicas, justas e fiscalmente sustentáveis para os problemas estruturais do Estado brasileiro. Olha só que dado chocante, chocante, a propósito dessa ideia do ministro Edson Fachin de controlar os salários dos juízes. Ouça só, em 2025, um estudo revelou que 98% dos juízes brasileiros receberam salários acima do teto, acima do limite, com mais da metade acumulando ganhos extras superiores

0: valores a 500 mil reais por mês. 500 paus, 500 mil reais por mês, lembrando que o teto salarial constitucional é de 46.300. Então vou repetir o número para você ficar bem bravo, bem irritado nessa terça-feira fria. O estudo revela que 98% dos juízes brasileiros receberam salários acima do teto, atingindo o valor de 500 mil reais por mês. O Tribunal de Justiça de São Paulo foi o recordista. Aí, São Paulo sempre à frente. O Tribunal de Justiça de São Paulo foi o que mais gastou em pagamentos acima do teto, totalizando, no ano passado, 3 bilhões e 900 milhões de reais. No ano passado ainda, a média só dos penduricalhos pagos pelo TJ aqui de São Paulo, a média chegou a R$ 82.429 por mês para cada juiz e para cada desembargador. Aí não há dinheiro que chegue mesmo, não há dinheiro que chegue mesmo. A viúva não consegue pagar tudo isso. Então, mais do que bem-vinda. A ideia demorou até um pouco, né? Vamos combinar. Mas bem-vinda, antes tarde do que mais tarde, a ideia do ministro Edson Fachin de apresentar um projeto federal para limitar os salários dos juízes no Brasil. Vamos torcer para que venha mesmo. 8h11, está com a gente agora o Leandro Martins aqui em São Paulo para falar de que assunto, Leandro? Bom dia.
1: Bom dia, Agostinho. Bom dia, equipe, ouvintes. Bom dia a todos. Olha, sobre segurança pública, Agostinho, porque a Polícia Civil aqui de São Paulo está procurando ladrões especializados em roubos a residências aqui na capital paulista e tem casos também no interior, viu? Os criminosos são investigados de pelo menos 4 invasões violentas na cidade. Batizada de Operação Domus, a ação mira na quadrilha, essa ação foi deflagrada nesta terça-feira, está na rua, né? Três dos envolvidos nos roubos foram identificados e a justiça decretou a prisão temporária de 2 alvos, justamente os que a polícia está na rua e para tentar cumprir esses mandados. E também foram cumpridas ordens judiciais de busca e apreensão em endereços ligados aos integrantes da quadrilha. Bom, a investigação é conduzida pelo Distrito Policial da Vila Alpina, na Zona Leste aqui da capital paulista, que não especificou a região em que os suspeitos atuavam, mas a gente sabe de recentes casos no bairro do Morumbi, na Zona Sul. A polícia busca obter novos elementos para identificar outros membros da quadrilha, inclusive possíveis receptadores dos produtos roubados, aqueles que já compram o saldo do roubo, né? Bom, na última sexta-feira, 3 suspeitos de integrar uma quadrilha de roubo a casas de luxo em Lençóis Paulistas, na região de Bauru, no interior. Esse grupo é investigado, ele trocou tiro com forças de segurança no final de junho e a polícia investiga se são as mesmas pessoas envolvidas nos roubos aqui da capital. Dados preliminares indicam que a quadrilha atuava com divisão de tarefas, suporte logístico e compartilhamento de informações estratégicas para planejar e executar os assaltos às casas de luxo. Inclusive, há relatos aí de pessoas que foram feitas reféns, foram obrigadas a fazer o PIX, né, para os criminosos, enfim, toda uma situação de terror que ninguém quer passar por isso, né, Agostinho?
0: Verdade, se bem que esses casos, infelizmente, têm se tornado frequentes e é importante que a polícia vá para a rua para prender essas quadrilhas. Falta de segurança é um tema essencial aqui em São Paulo, nas principais capitais do país, não há dúvida nenhuma, e transporte público também. Porque se tem assalto todo dia aqui em São Paulo, tem falha no trem também todo santíssimo dia. Impressionante. Falha de novo agora pela manhã na linha 12 Safira da CPTM. Da CPTM / Trivia Trens, né? É uma dobradinha que está dando dor de cabeça para quem depende do transporte sobre trilhos. Então está tendo problema na linha 12 Safira de novo e de quebra na linha 7 Rubi, que é administrada pela concessionária TIC Trens. Vamos ver aqui a informação. 2 ocorrências estão afetando a operação das linhas da CPTM e da TIC Trens agora pela manhã. Na linha 12 Safira, CPTM, uma falha na rede aérea de energia foi identificada por volta das 5h50, próximo da estação USP Leste. Para a realização dos trabalhos de manutenção, os trens passaram a circular em via única no trecho. Segundo a CPTM, a medida pode provocar aumento

0: de intervalos entre composições e a realização de intervalo médio programado maior para o horário. Portanto, lentidão, atraso e plataformas superlotadas, como acontece quase todo dia aqui em São Paulo, isso em relação à linha 12 Safira. Linha 7 Rubi. Linha 7 Rubi é da TIC Trens. Privatizar ou não também não está resolvendo muita coisa, né? Não é má vontade, é só constatação dos fatos. Privatizar no transporte coletivo não está dando resultado. Basicamente é isso. A linha 7 Rubi da TIC Trens falha no rodeiro. O rodeiro, segundo a Karina Barbosa, que é especialista, são as rodas. Eu não sei porque botam rodeiro. É roda. As rodas e tal são duas rodas que rodam, né? Desculpa a redundância, mas elas rodam paralelamente para facilitar a curva, na hora de fazer a curva do trem. Mas parece que deu problema no rodeio. E aí deu um pepino aqui, os usuários foram orientados a desembarcar da própria estação. Que beleza, hein? E o trem foi retirado de circulação para passar por manutenção. A circulação da linha 7 Rubi foi normalizada, segundo a concessionária, às 4h26. Mas é bom ficar atento, porque se for verdade que normalizou, maravilha. Mas mesmo quando normaliza, até desafogar toda a população que ficou parada na plataforma, vai um tempo. Então, se você está passando por esse perrengue, manda mensagem para a gente aqui, ó, no nosso WhatsApp, no 11 97469 0138. 11 97469 0138. Se você está aqui em São Paulo, está no trem, manda mensagem para a gente aí. Se você está na linha 7 ou na linha 12, que são as empimpinadas hoje, a 12 Safira e a 7 Rubi, manda mensagem pra gente, ou sobre outro assunto qualquer também, você que tá fora de São Paulo, manda sobre o que você quiser falar, tá bom? Aliás, vamos pra fora de São Paulo, tô cansado de São Paulo já, quero ir pro Rio de Janeiro, cidade maravilhosa, com a Cristiane Ribeiro, pra falar de que assunto, Cris? Bom dia!
1: Bom dia, Agostinho. Bom dia também aos nossos ouvintes. É sobre ainda aquela questão dos voos panorâmicos aqui na cidade do Rio de Janeiro. O que acontece assim, Agostinho? O Rio tem uma média de 70 voos panorâmicos por dia. E agora vai estar na mira da Agência Nacional de Aviação Civil. A ANAC informou que vai reforçar a fiscalização desse tipo de voo e que está em contato com a Prefeitura Carioca para definir a linha de atuação conjunta nessa fiscalização, especialmente dos passeios panorâmicos. Essa medida foi anunciada 2 dias depois da queda de um helicóptero em uma região de mata fechada próxima da Vista Chinesa, no Parque Nacional da Tijuca. Nesse acidente, morreram o piloto e as 3 turistas colombianas que estavam na aeronave. Esse foi o 4º acidente com helicópteros neste ano, deixando um saldo de 13 mortos. A ANAC reiterou que a aeronave que caiu no sábado estava com a certificação em dia e que os voos panorâmicos devem ser prestados por empresas e profissionais devidamente certificados. Os corpos das 3 turistas colombianas continuam no Instituto Médico Legal, passando por exames de identificação. Já o corpo do piloto Alessandro Rocha foi sepultado na tarde de ontem. Volto com você, Agostinho.
0: Obrigado, Cris. Cristiane falando com a gente direto e ao vivo do Rio de Janeiro. Olha só, o governo dos Estados Unidos respondeu o pedido de consulta contra o tarifaço que foi apresentado pelo Brasil à Organização Mundial do Comércio, a OMC. Você lembra disso? Nós falamos sobre isso, né? O governo brasileiro mandou, é quase protocolar, mas mandou esse pedido de explicações para a OMC por causa daquele infeliz, daquele tarifaço, sem nenhum sentido, sem nenhum motivo. E o governo dos Estados Unidos, até de forma surpreendente, respondeu. Respondeu e disse que está disposto a conversar sobre as taxas. Só para lembrar direitinho, são 2 taxas, né? Uma de 25%, com argumentação sem nenhum pé nem cabeça de que o Brasil adota práticas econômicas que são consideradas danosas para o comércio dos Estados Unidos, para os produtos dos Estados Unidos, desleais e tal. Essa é a de 25%. E a outra de 12,5% foi aplicada para o Brasil, mas para mais 60 países, sob a alegação de que esses países estão falhando na fiscalização da importação de mercadorias produzidas com uso de trabalho forçado.

Aí, lógico, óbvio, né? Não precisa ser gênio para perceber que isso atinge basicamente os produtos vindos da China. Como eu disse, essa consulta feita pelo Brasil teve a resposta aparentemente positiva do governo dos Estados Unidos, que disse que pode até conversar. É uma resposta meio protocolar e, segundo alguns diplomatas, não dá para levar muito a sério, não. Dizem que essa decisão de recorrer ao OMC feita pelo governo brasileiro tinha que ser feita mesmo, mas é mais um caráter simbólico. Não estão acreditando muito que vai haver uma reversão dessa tarifação toda, dessa sobretaxa feita pelo governo Trump, mas vamos aguardar. É uma novidade aparentemente positiva. Aliás, sobre esse assunto, o governo da China pediu ontem para participar dessa história toda aí, na OMC, participar da consulta OMC feita pelo Brasil contra o tarifaço imposto pelos Estados Unidos. Na petição, Pequim informa ter interesse comercial substancial no processo, porque a investigação sobre o trabalho forçado que está sendo feita pelos Estados Unidos, logicamente, tem referência com os produtos vendidos pela China. Então, a China se sentindo atingida, a terceira atingida, né, a terceira envolvida, não é Brasil, não é Estados Unidos, mas é a China que se sentiu atingida por essa ilação sem pé nem cabeça, feita pelo governo Trump. Então, a China vai entrar, quem sabe, a presença da China no engrosso caldo e ajuda para nós aqui numa possível, quem sabe, negociação e redução dessas duas tarifas de 25% e de 12,5%. Vamos torcer. 8h22. Olha, ontem nós trouxemos aqui, logo cedo, uma notícia de um acidente terrível que aconteceu de madrugada na rodovia Anhanguera, no trecho aqui de São Paulo, que acabou deixando 3 pessoas mortas e 6 pessoas feridas. Foi um tremendo acidente. A estrada ficou fechada durante um tempão, no sentido interior, causou um transtorno para muita gente e essa tragédia toda, que são essas 3 mortes e 6 pessoas feridas. A informação que foi confirmada pela polícia é aquela que a gente já imaginava mesmo. O motorista que provocou toda essa confusão estava embriagado. O motorista, identificado como Jefferson Henrique Oliveira Pires, de 27 anos, responsável por esse acidente, segundo a polícia, estava se deslocando, ouça só, ele estava saindo de uma adega para ir para outra, quando ele perdeu o controle do carro na altura do quilômetro 22 da Via Anhanguera e provocou toda essa confusão. Os feridos leves foram atendidos, inclusive o motorista, ele teve ferimentos leves, o tal do Henrique, fez o teste do bafômetro e apontou 0,72 miligramas por litro de álcool no ar expelido por ele, o que é muita coisa. É muita, muita coisa mesmo. Bom, quem viu o cidadão lá disse que nem precisava fazer o bafômetro, ele estava evidentemente alcoolizado. Ele foi preso em flagrante e está detido no 33º Distrito Policial de Pirituba, na Zona Norte de São Paulo. As 3 pessoas que morreram estavam no carro dele, do Jefferson. 2 mulheres estavam no banco de trás e foram arremessadas para fora do veículo no momento da colisão. Quer dizer, aparentemente estavam sem o cinto de segurança. Uma terceira pessoa que também ficou ferida, o Jonathan Ferreira Pedroso, tem 28 anos, também estava nesse carro e foi socorrido em estado grave, mas acabou morrendo também. Um outro ocupante, identificado como Antônio, permanece internado em estado grave. Olha só quantas famílias vão sofrer, estão sofrendo, por causa de uma irresponsabilidade que não tem tamanho, né? Não tem tamanho. E a gente já falou sobre isso quantas vezes. Acidentes são provocados e são vários e vários e vários e vários, porque as pessoas se permitem circular alcoolizadas. E nesse caso aqui é uma situação quase inacreditável. O cidadão, com o carro cheio de pessoas, sai de uma adega para outra e provoca um acidente terrível numa rodovia aqui em São Paulo. Uma lástima, uma tragédia mesmo. 8h25. Outra tragédia, que falar em tragédia, não sei se vocês acompanharam o caso daquela menininha de 13 anos que estava numa plataforma, nessas plataformas que induzem

jovens a se mutilar. É uma coisa terrível, é um negócio assustador. A gente se sente mal lendo e falando sobre esse assunto, mas é um caso que precisa ser dito e redito e repetido para que a gente fique atento, pais, parentes de crianças, de jovens, fiquem muito atentos a tudo isso que está acontecendo em torno da gente quase todo dia. A história é a seguinte, ó, representantes da Agência Nacional de Proteção de Dados, a ANPD, que é uma agência do governo federal, vão se reunir hoje com os responsáveis pela plataforma Discord. Esse é o nome, plataforma Discord. Essa reunião vai acontecer no âmbito do processo que apura o suicídio de uma adolescente de 13 anos em Naviraí, cidade de Naviraí, no Mato Grosso do Sul. Isso aconteceu no dia 22 de julho. Segundo a Polícia Civil e o Ministério da Justiça, essa adolescente de 13 anos teria sido coagida a tirar a própria vida durante uma transmissão ao vivo no Discord, que durou essa transmissão cerca de 45 minutos. É uma loucura, é um negócio quase inacreditável. Eles vão induzindo esses jovens e adolescentes a entrarem em jogos de violência, que pode ser violência contra um animalzinho, já falamos sobre isso também. Pode ser automutilação, nesse caso da menina parece que foi isso, até chegar ao ponto em que ela tirou a própria vida. Uma coisa trágica. Segundo as investigações, o grupo que utilizava essa plataforma Discord usava também o Telegram para atrair vítimas, disseminar discurso de ódio, promover radicalização de jovens e estimular comportamentos violentos. É uma loucura. Loucura mesmo. A Agência Nacional de Proteção de Dados quer saber agora se o tal do Discord tem mecanismos eficazes para verificar a idade dos usuários e por que o Discord, aparentemente nesse caso, não cumpriu as regras para retirada de conteúdos considerados ilegais e comunicar com casos graves no momento exato em que está acontecendo para as autoridades policiais. Isso claramente não aconteceu, tanto que o desfecho foi esse trágico da menina de 13 anos se automutilando até provocar a própria morte. Além da fiscalização da ANPD, nesse caso aqui, Agência Nacional de Proteção de Dados, a Discord está sendo alvo também de uma apuração feita pela Advocacia Geral da União. 8h28, olha só, tem uma novidade aqui, ó, para quem mora na Zona Sul de São Paulo, e não é uma novidade boa não, hein? Sabesp vai cortar a água para mais de 1 milhão de pessoas. O corte vai acontecer nessa terça-feira e, pela previsão dos técnicos da Sabesp, deve voltar, hoje é terça, né? Deve voltar entre quinta e sexta. Então, é isso, hein? É isso aí, serão horas difíceis. A informação é a seguinte, ó, a Sabesp está informando que vai realizar hoje, terça-feira, a partir das 14h, uma intervenção programada, ou é programada pela Sabesp, né? Mas para as famílias não é programado, né? Eu duvido que 1 milhão de pessoas saibam que vão ficar sem água a partir das 14h. A Sabesp programa, está tudo certo. A gente não sabe exatamente, queremos acreditar que é uma ação que é necessária, mas dizer que é uma intervenção programada para quem, né? Então é o seguinte, a intervenção, que começa às 14h, é para ampliar a capacidade do Booster São Luís, que é um equipamento responsável por bombardear água e garantir pressão adequada para o abastecimento dos imóveis. Então, esse equipamento vai passar por manutenção. Durante a intervenção, vai ser necessário interromper temporariamente o abastecimento de água e a obra vai impactar cerca de 1 milhão de pessoas. É muita gente na região da Zona Sul, aqui de São Paulo. As regiões mais afetadas serão Jardim São Luís, o Capão Redondo, Jardim Ângela e o Parque Bologna. Então, uma região enorme. O serviço está previsto para terminar às 3h

0: da manhã da quarta-feira, portanto de amanhã. Mas após a conclusão do serviço, o abastecimento será retomado gradualmente. Aí é que mora o perigo. É aí que mora o perigo. E a previsão é que a situação seja normalizada entre quinta-feira, 13, e sexta-feira, 14. Eu, sinceramente, não quero ser pessimista, mas previsão é muito difícil de ser confirmada na prática. Essa previsão de volta na quinta e na sexta, eu acho que a gente vai registrar aqui casos e mais casos de pessoas que na sábado não tem água ainda, domingo não tem água ainda. Tomara que não. E não estou dizendo também que essa obra de manutenção é desnecessária, não tem que ser feita. Eu não sei. Quero crer que eles sabem o que estão fazendo. Quero crer. É um movimento delicado você tirar água de 1 milhão de pessoas? É. Não sei se não havia outra alternativa. Vale lembrar que a Sabesp atual está passando por uma fase bem delicada mesmo, desde que foi privatizada. De novo, não é exatamente contra a privatização a discussão, mas é contra algumas privatizações. Algumas privatizações realmente merecem ser discutidas e ser reavaliadas. E alguns casos, revistas, desfeitas mesmo, né? Se for o caso, a gente volta atrás na privatização, como, aliás, vários países da Europa que privatizaram seu sistema de abastecimento e tratamento de água voltaram atrás. Então, não seríamos o primeiro a voltar atrás numa privatização como essa. Vamos aguardar. Agora são 8h32, falar de um assunto bem importante, que é a desigualdade. A desigualdade que atinge o país como um todo. Nós somos um país muito desigual, em que alguns têm condições muito melhores do que outros, que quase não têm nenhuma condição de educação, saúde, segurança, abastecimento de água também, acabamos de falar sobre isso. Mas há um levantamento recente divulgado que mostra a desigualdade no estado de São Paulo, e que é chocante, porque são municípios que estão muito próximos fisicamente e localizados no estado da federação mais rico do país, o que escandaliza um pouco mais. É o primeiro mapa da desigualdade da região metropolitana de São Paulo, que comprova que a injustiça social e a distribuição de renda desonesta, que historicamente caracteriza o Brasil, se reproduz também no estado mais rico da federação. E vendo esse levantamento, que foi feito pela Rede Nossa São Paulo, um dado chama atenção, e é inevitável que todo mundo bata o olho e se escandalize com esse dado. É um dado cruel, que tem a ver com a expectativa de vida da população. Ouça só, por esse levantamento, quem nasce, quem vive em Francisco Morato vive em média 16 anos a menos do que quem vive na cidade de São Caetano do Sul. São dois municípios do estado de São Paulo, tão distantes, menos de 100 quilômetros. Deve dar uns 50 quilômetros, 60 quilômetros, se tanto. Só que em Francisco Morato, quem vive lá, vive em média 16 anos a menos do que quem vive no município de São Caetano do Sul. Para falar sobre isso e sobre outros pontos desse levantamento, está com a gente aqui o Jorge Abrão, que é coordenador do Instituto Cidades Sustentáveis. Jorge, obrigado por atender nosso convite, é um prazer ter você aqui com a gente.
1: Bom dia, Augustinho, é um prazer para nós estar com vocês aqui também.
0: O Jorge, que o país é desigual, que a distribuição de renda é desigual, desonesta, desleal, indecente, a gente sabe disso. Mas estamos falando do estado de São Paulo, que tem a maior renda, o estado mais rico da federação. Eu acho que é o segundo orçamento do país, só perde para o governo federal. Depois veio o estado de São Paulo com um baita orçamento. Quer dizer, uma situação como essa, dessa desigualdade tão flagrante e cruel, não parece ser motivada por falta de dinheiro, que dinheiro aparentemente tem. O que pode justificar essa desigualdade toda de alguém que tem 16 anos a menos de vida porque

0: mora num município e não no outro. É só política pública, é o poder público que define quem vai viver mais e quem vai morrer mais cedo, Jorge?
1: Pois é, Agostinho, eu acho que essa questão ela é super importante, porque é o primeiro mapa da região metropolitana de São Paulo, né? E essa região metropolitana ela é uma das 10 maiores regiões metropolitanas do mundo. E ela também, como você bem disse, ela é a mais rica região da América Latina. Para a gente ter uma ideia, esses 39 municípios aqui da região de São Paulo, eles têm um PIB, quer dizer, uma produção de riqueza equivalente à produção de riqueza do Chile, que é o país com melhores indicadores da América Latina. Então, não é falta de recursos, esse processo mesmo, porque é uma região muito rica e o mapa tenta mostrar quais são os temas, importantes para a população e que têm a maior desigualdade. Por que isso até? Porque o fato até de existirem bons exemplos nessas 39 cidades mostra que as soluções estão, de alguma maneira, dentro da própria região, ou esse conhecimento ele pode ser, de alguma forma, distribuído para que haja uma redução dessas desigualdades. Então, a ideia é um pouco essa, é mostrar que é muito desigual, mas que existem caminhos para isso. Agora, a pergunta que você faz, o que que leva a isso? O que leva a isso, se você tem recursos, e isso acontece em vários locais aqui no nosso país, não é? É que você tem recursos, mas a definição de prioridades, ela não segue necessariamente as prioridades da população, não seguem necessariamente as prioridades do interesse comum e público. Então, eu acho que isso é uma coisa que está sempre em discussão. Onde é que vão os recursos do orçamento das cidades? E ao olhar esses recursos para onde vão, é que você está vendo o que interessa efetivamente para as cidades. Então, quando uma cidade decide, muitas vezes, pavimentar, ao invés de decidir investimentos em saúde, educação ou saneamento, ela está tomando uma prioridade, ela está definindo uma prioridade, que é muito mais atender a um determinado espaço, a um determinado grupo de interesses, do que efetivamente a prioridade, muitas vezes, da população. E eu acho que essa é a discussão da política, e é isso que nós, de alguma forma, esses mapas podem trazer consciência. Para que as pessoas possam entender ou contribuir sobre as discussões, para que a qualidade de vida delas possa melhorar.
0: Nós estamos conversando com o Jorge Abraão, que é coordenador-geral do Instituto Cidades Sustentáveis, sobre esse primeiro mapa da desigualdade da região metropolitana de São Paulo, que fez um levantamento comparando 39 cidades da região metropolitana, né, Jorge? E vocês, se dedicaram especificamente a 9 áreas, que são áreas essenciais para qualquer pessoa, para qualquer cidade: saúde, educação, segurança pública, habitação, transporte, mobilidade, infraestrutura, meio ambiente, cultura e pobreza, trabalho e renda. Você estava dizendo que quando uma cidade decide investir em asfalto e não em merenda escolar, por hipótese, é uma escolha política que vai ter as suas consequências. Aliás, eu estava vendo aqui no trabalho de vocês que tem muita cidade que tem um PIB enorme, um produto interno bruto importante, mas que isso não se reverte em qualidade de vida para os seus moradores, né, Jorge?
1: É verdade, eu acho que isso só prova o que nós estamos falando, não é? Quer dizer, as cidades que têm, digamos, por que que uma cidade tem um PIB muito grande, muitas vezes? É porque ela abriga um grupo, digamos assim, de empresas de indústrias, prestadoras de serviços, enfim, que de alguma maneira geram um imposto muito grande para a cidade. Mas você acaba vendo que a qualidade de vida nessas cidades acaba não sendo equivalente a esses impostos, de uma forma geral. Cajamar é um exemplo disso, é uma dessas cidades da Grande São Paulo. E você acaba não tendo, dentro da cidade, a qualidade de vida equivalente à riqueza que ela tem, né? A própria cidade de São Paulo, né? A nossa capital aqui, nós temos a cidade de São

0: mora nos Jardins, é, as pessoas que moram nos Jardins têm idade média ao morrer de 82 anos. E quem mora em Cidade Tiradentes tem idade ao morrer de 62 anos. É uma diferença de 20 anos de idade. É quase se como a cada quilômetro que você andasse, você perdesse um ano de vida no sentido dessa idade média ao morrer, que é a soma de uma série de fatores que mostram a desigualdade. A idade média ao morrer, ele é fruto, digamos assim, de um espaço com um homicídio de jovens muito grande, com uma mortalidade infantil maior, com uma qualidade de saúde e educação pior, com habitação precária e baixa e questões de problemas de saneamento. Então, é, esse indicador, ele abriga dentro dele, ele é uma síntese de desigualdades. Nós temos isso aqui na nossa na região, como você falou, existe uma diferença de 16 anos entre quem mora em São Caetano no sul do sul e quem mora em Francisco Morato. E existe dentro da capital essa mesma desigualdade. Então a gente observa que a desigualdade está entre os municípios, mas está dentro dos municípios também. Então os prefeitos têm que também olhar as suas cidades com essa perspectiva da desigualdade. Se eles, ao definir seus orçamentos, perguntassem, ou eles ou elas, prefeitos ou prefeitas, perguntassem se os recursos que estão sendo investidos estão contribuindo para a redução das desigualdades ou não, isso seria um ótimo caminho para saber se a gente vai conseguir reduzir e equilibrar mais a cidade. Porque uma cidade desigual, ela é uma cidade sem harmonia. Ela gera a desigualdade é a base de uma série de problemas que passa por violência, por questões de renda enormes que acabam tendo consequências na qualidade de vida de cada pessoa e por aí vai. Então é muito importante ter esse olhar para que a gestão possa ser feita considerando muito esses dados relativos às desigualdades, para que a cidade tenha, para que as pessoas, para que a sociedade tenha mais harmonia, eu diria.
1: É isso, né? Porque no final das contas as pessoas morrem. Esse é o desfecho, esse é o final da história. As pessoas morrem antes da hora. Você falou do poder público ouvindo a população e acho que a população também sabendo escolher entre as possibilidades, né? O orçamento todo ele sempre vai ser limitado, por mais grandiosa que seja a arrecadação de uma cidade, o orçamento é sempre limitado para uma necessidade de uma população inteira. E aí nós teríamos, né, Jorge, que saber quais são os objetivos que nós queremos como cidadãos. Eu estou vendo aqui, por exemplo, vacinação, né, cobertura vacinal. Vargem Grande Paulista, a cobertura vacinal em Vargem Grande Paulista é de 99,8%, ou seja, quase toda a população vacinada. Rio Grande da Serra, que está no outro extremo das cidades mais mal colocadas nesse ranking, tem uma cobertura vacinal de 29%. Quer dizer, não dá para ter dúvida por que que se morre antes da hora em algumas cidades, né, Jorge?
0: É verdade, são efetivamente, eu acho que esses números é justamente para esse raciocínio, Agostinho, que você está fazendo, não é? E eu acho que ele é importante porque acho que é isso. Quem é que pode solucionar essas coisas, né? Nós vivemos num país em que a democracia existe, nós todos queremos preservá-la, não é? Ela é muito importante para os avanços nesse processo, mas a democracia, ela é fruto de escolhas, efetivamente, das pessoas. E é o poder público que pode resolver esses problemas em escala na nossa sociedade. A verdade é essa. Não é ninguém que pode surgir que vai resolver algum tema dessa ordem de grandeza. Então, esses problemas que nós estamos falando, habitação, saúde, transporte, saneamento, violência, isso é o poder público que tem, digamos assim, a obrigação e a atribuição de resolvê-lo. Então, é na política, traduzindo, isso será resolvido pela política. Gostemos ou não gostemos dessa questão, há pessoas que são avessas a isso, mas é a política que acaba definindo a qualidade de vida. Se é a política, nós temos que aprender ou estar sempre atentos à escolha de quem está efetivamente, entender quem são as pessoas que estão, de alguma forma, avançando.

0: questões que têm a ver com a qualidade efetivamente de vida sua, de quem está, das questões que são importantes para você, porque muitas vezes a discussão fica em outros temas. Não, mas quem é capaz de avançar na questão do enfrentamento das desigualdades? Quem vai investir nessas questões que são fundamentais para a gente? Eu acho que aí cabe a cada um de nós estar escolhendo, mas é através da política que nós vamos transformar essa situação.
1: Nós estamos conversando aqui na Rádio Nacional com Jorge Abrão, que é coordenador-geral do Instituto Cidades Sustentáveis, a propósito desse primeiro mapa da desigualdade da região metropolitana de São Paulo, que mostra o que a gente já vê, né? Só você tá olhando, tá no carro, tá no transporte, você olha pela janelinha, você vai ver a desigualdade passando pela sua janela. Mas os números escancaram uma coisa que assusta mesmo, né? Assusta demais, demais mesmo. Então, pelo ranking aqui, as melhores cidades dessa relação de 39 municípios aqui de São Paulo, da região metropolitana, pela ordem. Em primeiro vem São Caetano do Sul, em segundo Santana de Parnaíba, em terceiro Ribeirão Pires, Vargem Grande Paulista, quarta, e Poá fechando o top 5. Isso as melhores cidades, levando em conta essas áreas: saúde, educação, segurança, habitação, transporte e tudo mais. E lá na rabeira, infelizmente, Embu das Artes, Itapecerica da Serra, na antepenúltima posição Juquitiba, na penúltima Francisco Morato e na rabeira Pirapora do Bom Jesus. Você sabe que quando eu vi Pirapora do Bom Jesus, Jorge, na última posição, eu não conheço Pirapora, mas parece um lugar tão bucólico. Pirapora do Bom Jesus, uma cidadezinha pequena que não deve ter muita poluição, não deve ter. Mas não, né? Quer dizer, uma cidade que pode, num primeiro momento, parecer aprazível e bucólica, se ela não tiver saúde, vacinação, escola, transporte, cultura, lazer, segurança, não adianta nada, né, Jorge?
0: Não, é isso, quer dizer, eu acho que é a aparência muitas vezes. Bom, o ditado popular diz que as aparências enganam, não é? E no caso de Pirapora, como você diz, ela, além de tudo, ela mostra que ela tem problemas mesmo de infraestrutura, efetivamente, que são muitos serviços que poderiam ser melhorados. E lá também a violência, o número da violência é o maior em Pirapora do Bom Jesus entre as 39 cidades, assim que a gente tem, com 16 homicídios por 100 mil habitantes. Então, efetivamente, a gente vai descobrindo, muitas vezes negativamente, como é esse caso que você citou, Agostinho, mas às vezes a gente também se surpreende positivamente, não é? Então, o caso de Pirapora é um caso típico desses em que fica claro que ainda não chegaram lá, digamos assim, a infraestrutura necessária para a população que dê a ela minimamente uma qualidade de vida razoável ou que esteja à altura de estar nessa região metropolitana. Porque um outro dado que existe, eu acho que surge desse mapa e que eu acho que é muito importante a gente pensar, é que essas cidades, elas praticamente acabaram, muitas delas, se integrando, não existe mais fronteira física entre elas. Embora apareçam nos mapas, não existe mais fronteira entre elas. Portanto, muitos dos problemas que existem em uma atingem a outra. Esse problema climático que a gente tem, só para dar um exemplo, a questão das enchentes, das chuvas, elas não respeitam limites de efetivamente, não é? De municípios. A drenagem dessas cidades, a água, quando vem de uma, vai para outra, e a drenagem tem que ser pensada, por exemplo, de uma maneira comum, para você conseguir solucionar esse problema. O transporte precisa ser pensado. Muitas pessoas moram num desses municípios e trabalham em outros. Nós temos uma série de temas que podem ser. O uso do solo tem que ser pensado de uma maneira comum. Às vezes você tem um bairro residencial no município ao lado de um industrial do outro poluindo. A gente tem que pensar a região metropolitana, a governança dela de uma maneira integrada. Isso é o que é importante fazer. Então, eu acho que o mapa ele estimula também isso. é uma reflexão e um planejamento integrado dessa região, para que até distribuições de recursos possam chegar mais em cidades mais desiguais, efetivamente, de infraestrutura, como é o caso aqui, nós estamos citando de Pirapora do Bom Jesus, mas também que a população possa se utilizar de serviços, né, que melhorem a qualidade de vida, porque nós estamos, na verdade, numa grande cidade, não é? Que, na verdade, está dividida em 39 municípios. Então, pensar em cada vez
1: É
0: mais
1: isso.
0: fortalecer esses espaços de governança dela, de pensar conjuntamente essa cidade, é muito importante.
1: É isso aí. O Jorge Abraão, que é coordenador-geral do Instituto Cidades Sustentáveis, falando dessa pesquisa importantíssima. Acho, ó, se eu fosse candidato, eu pegaria, colocaria debaixo do braço essa pesquisa para estudar. E eu, como sou eleitor, farei o mesmo também. Farei o mesmo, porque é um mapa que traz uma radiografia do estado de São Paulo, que é assustadora, essa radiografia, mas que é muito importante para a gente tentar sanear e sanar algumas divergências. Esse tema daria uma conversa para horas e horas. Eu queria só destacar rapidinho, vocês colocam aqui que a questão do saneamento básico é o maior contraste identificado nesse estudo. Cidades que têm uma população com a rede de esgoto quase nenhuma, em contraposição a cidades em que o tratamento de água é quase de 100%. É óbvio que uma cidade em que há tratamento de água e há água para 100% da população e há esgoto tratado para 100% da população, é lógico que a saúde dessa gente vai ser melhor e é lógico que a expectativa de vida vai crescer automaticamente. É assim que funciona. Não é difícil entender, mas parece que está difícil para algumas regiões colocarem na prática esse ensinamento que é tão, tão óbvio. Jorge, foi um prazer falar com você. Muito obrigado pela atenção, parabéns pelo trabalho e até breve, Jorge.
0: Foi um prazer, Agostinho, e um bom dia para todas e todos os ouvintes.
1: Muito obrigado. Jorge Abrão, que é coordenador-geral do Instituto Cidades Sustentáveis, falando dessa pesquisa importante demais. Primeiro mapa da desigualdade da região metropolitana aqui de São Paulo. 8h53. Segue com a gente aqui no Alô, Alô Brasil. Vamos a Brasília. Vamos a Brasília. Priscila Mazenotti. Como é que você está, Priscila? Bom dia.
2: Oi, Agostinho, tudo bem por aqui? É um bom dia para você, bom dia também para o pessoal que acompanha aí o Alô Alô Brasil. Hoje, dia de reunião de líderes lá na Câmara, viu, Agostinho? Estamos
1: Ah, é?
2: nessa expectativa aí para ver se finalmente eles decidem qual vai ser a pauta de votação, se vai ter aí algum item mais relevante, mais polêmico nessa pauta de votações nesses dias aí de esforço concentrado. Por enquanto, nada muito polêmico, né? Como a gente falou ontem, tem algumas medidas provisórias na pauta, mas só vencem em agosto, não estão ainda trancando a pauta, né? Por exemplo, a do novo desenrola, tem a medida provisória também dos combustíveis na Câmara. No Senado, não vai ter reunião de líderes, aliás, não é uma prática corriqueira do Davi Alcolumbre fazer essa reunião de líderes, o Hugo Mota sempre faz, praticamente a cada 15 dias, né? Como prevê, inclusive, o próprio regimento. O Senado tem cinco itens na pauta e alguns projetos. Projeto que trata do programa de incentivo de fertilizantes e algumas outras pautas ali relativas ao Ministério Público. Vamos acompanhando então como é que vai ser o dia de hoje. Deve ser bem esvaziado por lá, viu, Agostinho? Sessão semi-remota, pessoal podendo votar de longe, sem nada muito polêmico. Vamos ver como é que vai ser hoje a reunião de líderes marcada para as 3 horas da tarde lá na Câmara, Agostinho.
1: É como quando a gente volta de férias, né? Você não lembra mais a senha, você não sabe mais onde é que você deixou as coisas. É meio assim também, né? Deve ser com o pessoal.
2: Demora para engrenar, né?
1: Ah,
2: Dá
1: demora.
2: trabalho trabalhar
1: Aí já vai
2: e
1: parar logo
2: tudo,
1: na
2: né?
1: frente, ali já para de novo já também. Então, nem sei, né? Não dá muita vontade. Mas enfim, mas é importante. Tem tema importante para discutir. Super importante.
2: Super importante.
1: Seis por um tem que sair da gaveta.
2: Então, o que que acontece? A 6x1 está parada lá,
0: É.
2: né, na Secretaria Legislativa. A Comissão de Constituição e Justiça, inclusive, tem reunião marcada para hoje. Na pauta ali tem a questão de pets, o estatuto dos gatos e dos cachorros, dos animais, ali, de maus-tratos dos animais. Nada de 6x1. Davi Alcolumbre não falou nada sobre esse assunto, o presidente da CCJ também não. E aí a coisa vai ficando, né? Vai ficando. Amanhã já é quarta, depois quinta, sexta, acaba esforço concentrado e aí. A 6x1 acaba, né, caindo no esquecimento, que não pode cair no esquecimento, é preciso cobrar diariamente aí que os parlamentares votem essa PEC.
1: É isso aí. Bom, e já começa a valer hoje o desenrola, né, para adimplentes, né, Priscila?
2: Então, a gente estava falando até do desenrola, a medida provisória do novo desenrola. Ela vence, ela perde a validade agora, final de agosto. Ela precisa ser votada na Câmara, precisa ser votada no Senado. Nem foi criada a comissão mista ainda, né? É aquele desenrola 2.0 para quem ganha até R$ 8.100 por mês. Esse é o novo desenrola, né? Mas aí a gente tem também esse desenrola adimplentes, começa a valer a partir de hoje, que vale para quem? Para os trabalhadores informais que estão com as contas em dia, ou aquele que está com atraso ali de até 3 meses, 90 dias, vale também para estudantes do FIES, é para o pessoal que paga, né? Que está ali com pequenos atrasos, 15 mil pelo menos ali no máximo, devendo para o banco, vale ali para crédito pessoal não consignado, que é aquele em folha, por quê? Porque é justamente o foco são os trabalhadores informais, então já pode procurar o banco. Antes era só Banco do Brasil e Caixa Econômica, agora também instituições e outros bancos podem negociar. Qual que é a orientação? Procurar o banco. Ou entrar no site, né, no Desenrola Adimplentes, ver ali se você preenche, as taxas de juros são bem baixinhas, para você botar ali as contas em dia, não virar aquela bola de neve, né? Já está 3 meses devendo, e aí vira aquele bololô que a gente bem sabe que vai descambar aí para uma dívida muito maior, né? Então, é aí o governo querendo. Está de olho ali no bom pagador, né? Naquele que tem uma dívida, já pagou pelo menos 4 parcelas, é uma dívida não considerada tão alta aí de até R$ 15.000, né? Um trabalhador informal, ou aquele com carteira assinada que está com as contas em dia, e também o estudante do FIES que quer organizar a situação. Aproveitando aí, né, Agostinho, semestre começando, vamos ver aí como é que essas pessoas querem chegar no Natal, né? Chegar o Natal aí sem dívida. E desenrola, então, adimplentes já está valendo, Agostinho.
1: É isso, e quem não precisa de desenrola nenhum, não deveria precisar, são os juízes e desembargadores, né? Mas o Edson Fachin falou que vai, já está pensando num projeto para limitar os salários dessa gente toda. A promessa é que até o final desse ano sai. Vamos ver, né, Priscila?
2: Aí é aquela questão também dos penduricalhos, né? Já acabou também com a história da aposentadoria como premiação, né? Tem que ficar de olho, porque são os grandes salários aí, tem mais é que discutir esse assunto, né? A gente tem aí uma discrepância muito grande, enquanto a gente tem os trabalhadores informais, o governo de olho para regularizar a dívida, a gente tem aí os magistrados, os juízes ganhando muito mais do que, né, a gente poderia pensar. Acima até do teto, muitas vezes.
1: É isso, Priscila. Valeu, Priscila. Bom trabalho para você. A gente se fala amanhã de novo, tá bom?
2: Combinado, gente. Um beijo, até amanhã.
1: Beijo. Priscila Mazenotti falando com a gente ao vivo, direto de Brasília. Acabou. Acabou. Acabou com a Priscila Mazenotti lá no alto, então, né? Para audiência bombar mesmo, como tem que ser. Obrigado pela presença de todos, pelas mensagens, pelo carinho. Foi muito legal. Aproveitem a terça-feira de vocês, com frio, com chuva, seja lá com o que for. A gente se encontra amanhã a partir das 8. Eu conto com vocês, hein? A partir das 8 da manhã aqui na Rádio Nacional, no Alô, Alô Brasil. Valeu, pessoal. Obrigado por tudo aí. Bom dia para todos nós. Tchau, tchau.
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4: 9:01, muito bom dia. Está começando mais um Ritmo da Notícia, aqui pelas ondas da Rádio Nacional. Eu sou Fátima de Mello, na mesa de som Egberto Martins. Música e informação para você. Vamos começar com Cidade Negra, Pensamento.

0: Lucas Santana, no Ritmo da Notícia, Partículas de Amor, de Lucas e Gui Amabis. Zélia Duncan Flores, de Fred Martins e Marcelo Diniz, Cidade Negra, Pensamento.
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0: E a gente começa com boa notícia, hein? Boa notícia para quem mantém suas dívidas em dia e quer renegociar. É que o desenrolar de inadimplentes desenvolvido para essas pessoas começa a operar hoje, com novas regras para a participação dos bancos e da União. Então, agora, 30% dos valores das operações virão das próprias instituições financeiras, enquanto os 70% restantes serão bancados pelo governo. A gente vai saber mais então com a repórter Daniela Longuinho, quem pode participar.
2: O programa permite renegociar até R$ 15 mil em dívidas sem garantia, com taxa máxima de 1,99% ao mês, bem abaixo da média atual do crédito pessoal, que gira em torno de 7% ao mês. Essa modalidade oferece crédito para trabalhadores informais que mantêm suas dívidas em dia. O pacote também inclui uma linha voltada para estudantes e ex-estudantes adimplentes do FIES, Fundo de Financiamento Estudantil, e medidas para trabalhadores com carteira assinada. A principal alteração permite que qualquer banco participante utilize recursos próprios combinados com até R$ 3 bilhões disponibilizados pela União. Antes, apenas Banco do Brasil e Caixa poderiam combinar recursos próprios com recursos públicos, o que gerou resistência das instituições. As regras para participar do desenrola adimplentes continuam as mesmas. Podem aderir ao programa clientes que tenham contratado crédito pessoal sem consignação em folha, incluindo empréstimos feitos para reunir outras dívidas. Além disso, é necessário ter quitado pelo menos 4 parcelas do contrato e possuir saldo devedor de até R$ 15 mil por instituição financeira. Outro requisito é estar com as prestações em dia, ou no máximo com atraso de até 90 dias, antes da publicação da medida provisória. Dívidas de crédito rural, financiamentos com garantia real, cartão de crédito nas modalidades parcelada e rotativa e débitos de cheque especial não estão incluídos no programa. Quem tiver mais de uma dívida enquadrada no desenrola dentro do mesmo banco poderá renegociá-las. Os interessados devem procurar diretamente a instituição financeira onde contrataram o empréstimo para verificar as condições disponíveis e solicitar a renegociação. Com reportagem de Tatiana Alves, da Rádio Nacional em Brasília, Daniela Longuinho.
0: E agora, no Ritmo da Notícia, Fagner e Zé Ramalho, Eternas Ondas.

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0: Caetano Veloso, um abraçaço de Caetano, Afonsinho para Leonor McCartney, Fagner e Zé Ramalho, de Zé Ramalho, Eternas Ondas.
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0: Bom, em julho, os Estados Unidos aplicaram taxas de 25% e 12,5% sobre os produtos brasileiros que entrarem no país. Para tentar reverter a situação, o governo brasileiro entrou com um pedido na OMC, a Organização Mundial do Comércio, para contestar essas duas sobretaxas. Ontem veio a resposta. Os Estados Unidos aceitaram o pedido do Brasil. O país afirmou que está pronto para dialogar com representantes da missão brasileira em data conveniente, sem confirmar quando. O repórter Gésio Passos explica para a gente.
2: O Brasil apresentou uma queixa ao OMC após o país ser taxado consecutivamente pelos Estados Unidos em julho, chegando a uma sobretaxa de 37,5% sobre as exportações brasileiras. Essa consulta é a primeira etapa formal para a resolução de controvérsias na OMC. O Brasil alega que as tarifas são injustificadas e incompatíveis com as regras do comércio multilateral. Se a consulta negociada entre os dois países não resolver a queixa brasileira em 60 dias, a OMC abre um painel para analisar o caso. A China também solicitou formalmente a participação na consulta brasileira à OMC sobre o tarifaço estadunidense, alegando que a medida também prejudica as exportações do país asiático. As tarifas atingem cerca de 23% das exportações brasileiras para os Estados Unidos. Entre os itens atingidos estão máquinas e equipamentos, diferentes tipos de madeira, gorduras e óleos, calçados, móveis e confecções. A OMC vem sofrendo uma paralisia nos últimos anos, sobretudo devido ao bloqueio dos Estados Unidos à nomeação de juízes do órgão de apelação da organização. Da Rádio Nacional em Brasília, Gésio Passos.
0: Seguimos então com o ritmo da notícia, Mariana Aidar, aqui em casa.

0: Diogo Poças e Céu, Nada Que Te Diz Respeito, de Diogo e Jessé Santos. Zezé Posse Perigo, de Dom Paulinho Lima e Nico Rezende. Mariana Aidar, Délio Duane e Nuno Ramos, Aqui em Casa.
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0: E atenção, ouvinte. Se você é responsável por um menor de até 15 anos de idade, pode levar a criança ou adolescente a um postinho de saúde mais próximo da sua casa para atualizar as vacinas. É que até o dia 1º de setembro ocorre a campanha de multivacinação 2026 do Ministério da Saúde. O Dia D Nacional será em 22 de agosto, um sábado, e contará com a oferta de 20 imunizantes. A repórter Carolina Pessoa explica para você que se interessou quais vacinas estão disponíveis.
2: O objetivo é aumentar a cobertura vacinal em todo o país. De acordo com o Ministério da Saúde, já foram disponibilizados 1,5 milhão de doses aos estados. Entre as vacinas estão BCG,

O Ministério da Saúde também está intensificando a vacinação contra o sarampo nos municípios de São Paulo, Guarulhos e São Bernardo do Campo, para todas as pessoas de 6 meses a 59 anos. A medida foi adotada após o registro de casos importados e transmissões relacionadas. Em 2019, o Estado registrou mais de 20 mil pessoas com a doença. A mobilização engloba ainda atualizações recentes do calendário, como a oferta da vacina contra a dengue para crianças e adolescentes de 10 a 14 anos e a vacinação contra a Covid-19 para crianças, conforme as indicações específicas de cada imunizante. Esta também é a primeira edição da multivacinação com a vacina pneumocócica 20 valente, incorporada neste ano ao calendário nacional de vacinação. O imunizante amplia a proteção contra pneumonias e meningites e é indicado para crianças

0: aplicadas mais de 7 milhões e meio de doses em todo o país, sendo cerca de 1 milhão durante o dia D. Da Rádio Nacional no Rio de Janeiro, Carolina Pessoa.
1: Seguimos com o ritmo da notícia. Excelente terça-feira para você. Vamos ouvir Ed Mota, Solução.

0: Os Novos Baianos, de Assis Valente, Brasil Pandeiro. Chico César e Dominguinhos, de Chico César, Deus me proteja. Edmota, solução de Bombom e Edmota.
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0: Se você tem vício em jogos ou conhece alguém que tenha, pode acessar uma cartilha online para te ajudar a sair dessa situação. A repórter Priscila Tereso está na linha e explica para a gente. Bom dia, Priscila. Que cartilha é essa?
2: Oi, Fátima. Bom dia para você e a todos. A cartilha é Apostas Online, Bets e Jogos de Azar. Proteja seu dinheiro, sua saúde e sua família. A iniciativa é da Secretaria de Estado de Defesa do Consumidor e do Procon RJ. A publicação educativa tem orientações para conscientizar a população sobre os riscos das apostas esportivas e dos jogos de azar online. Além disso, o guia oferece informações para prevenir o superendividamento, identificar sinais de perda de controle e indicar os canais de apoio disponíveis. Na cartilha, os consumidores encontram explicações de como funcionam as plataformas de apostas e sobre as diferenças entre entretenimento, investimento e jogos de azar. Também traz um alerta para mecanismos que estimulam o jogador a permanecer apostando e esclarece sobre falsas promessas de lucro fácil, reforçando que as apostas não representam uma forma segura de obtenção de renda. A publicação ainda traz como tema a proteção de crianças e adolescentes, ao lembrar que a participação de menores de 18 anos em apostas online é proibida por lei. Orienta pais e responsáveis sobre sinais de alerta, como isolamento e pedidos frequentes de dinheiro, que podem indicar exposição precoce a esse tipo de conteúdo. A cartilha também aborda os impactos das apostas na saúde mental e nas relações familiares, apresentando informações sobre a ludopatia, que é o nome técnico para o vício em jogos de azar, e orientações para as pessoas que enfrentam dificuldade em controlar o hábito de apostar. Para prevenir o jogo descontrolado, o material reúne recomendações práticas para evitar prejuízos financeiros, apresenta a ferramenta oficial de autoexclusão das plataformas autorizadas e indica onde o consumidor pode buscar orientação, atendimento e apoio psicológico. Fátima, volto com você.
0: Obrigada, Priscila Tereso, pelas informações. Bom dia para você. Ritmo da Notícia segue com Alice Caymmi, Sentimentos.

Alice KM, Sentimentos de Alice KM. Ritmo da Notícia fica por aqui, com a edição de Daiana Vitor, reportagem Daniela Longuinho, Gésio Passos, Carolina Pessoa e Priscila Tereso. Programação musical de Janeira Goulart, apresentação Fátima de Mello, na operação Egberto Martins. Obrigada pela companhia, Ritmo da Notícia, de volta amanhã às 9 da manhã.

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1: Ao longo desse especial sobre os 90 anos da Rádio Nacional, falamos sobre o desafio de construir a identidade de uma emissora. 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

0: Aproximar famílias separadas pela migração, prestar serviços, atuar na cultura e levar entretenimento a uma cidade que ainda nascia em meio aos canteiros de obras. Carlos Sena, atual gestor da Rádio Nacional, fala da relação da emissora com os trabalhadores da nova capital.
1: Veio a Rádio Nacional, inaugurada em 58, com qual objetivo? De substituir o papel da Rádio Nacional do Rio de Janeiro com transmissões em ondas curtas que poderiam ser sintonizadas no Brasil inteiro. Para quê? Ser um canal de comunicação entre as pessoas que estavam aqui trabalhando na construção da cidade com as suas famílias.
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0: Vicente Alencar, um dos radialistas pioneiros da cidade, se recorda do primeiro jornal que existiu na emissora e era apresentado por ele. O Brasília em Dia com o Mundo.
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4: A gente divulgava um dado sobre uma obra. 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Era em cima da contagem regressiva. 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
5: Uma página diária de Clemente Luz para a Rádio Nacional de Brasília.
0: O pesquisador do Arquivo Público do Distrito Federal, Elias Manuel da Silva, conta essa história.
6: Conta-se que o pessoal de todos os campos, canteiros de trabalho de Brasília, eles paravam no almoço, o pessoal chegava a silenciar os canteiros de obra, aumentava no rádiozinho o sinal, porque eles queriam ouvir a crônica. O que era essa crônica? Era uma crônica preparada pelos jornalistas da Rádio Nacional, onde ele expressava a saudade do candango da sua família, o orgulho do candango de construir Brasília. Você imagina, num canteiro de obras, chegando naquele caminhão no final de semana, o candango sobe em cima do caminhão e fala: querida Maria, tu que tá aí na terrinha, teu marido tá aqui, eu tô bem, querida.
2: O galpão da Rádio Nacional tornou-se o principal espaço cultural de Brasília. Recebia programas de auditório, concursos de calouros, espetáculos teatrais e apresentações musicais. No palco, peças teatrais marcavam a época, como Os Pioneiros, encenada em 1959, e a peça infantil Caçulinha do Brasil.
0: Depois disso, as caravanas da emissora passaram a levar artistas diretamente aos acampamentos. 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

0: Deus no pó da nova capital, nascia um sentimento de pertencimento da população com a Rádio Nacional, que ia além da programação da rádio.
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2: 2 horas de boa música sem parar aqui na nossa Rádio Nacional. Eu sou Fátima de Mello, na mesa de som Graciara Farias. Expresso Nacional começando agora, terça-feira, 11 de agosto de 2026. Vamos começar com o Djavan, Samurai.

0: Samba Sonics, Take It Easy, My Brother Charles, de Jorge Benjor, Pedro Luiz e a Parede, de Caetano Veloso, A Luz de Tieta, Djavan Dele Samurai.
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0: Maria Gadu, Oração ao Tempo.

0: Cassiana, Lu e eu, de Cassiano e Paulo Zdanowski, Luiz Melodia, de Melodia Congênito, Maria Gadu, Oração ao Tempo, de Caetano Veloso.
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0: Fernanda Abreu e Lenine, já que sou brasileiro.

0: Belchior, velha roupa colorida. Rita Benedito, morena de Angola. Fernanda Abreu, Lenine, já que sou brasileiro de Lenine.
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0: Rita Lee, Doce Vampiro.

Flávia Bittencourt, eu só quero um xodó de Dominguinhos e Anastácia. Marisa Monte, Beija Eu, Maria Rita de Tom Jobim, Águas de Março. Agora Clara Valverde, no Expresso Nacional, Samba do Moço Bonito.

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2: 2 horas de boa música sem parar. Alceu Valença, Anunciação.

0: Milton Nascimento, tudo que você podia ser, Tavito e Clarice Grova, aquele beijo, Zé Cabaleiro dele, Flor da Pele.
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0: Martinália, ela é minha cara.

0: Ação Zumbi, Refazenda, de Gilberto Gil, Leila Pinheiro pela Ciclovia, de Marcos Valle e Jorge Vercillo, Martinália, Ela é Minha Cara, de Celso Fonseca e Ronaldo Bastos.
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0: Vinícius Cantuária, na canção.

0: Gal Costa, Tigresa, de Caetano Veloso, Gilberto Gil, de Isidoro Madalena.
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0: 2 horas de boa música sem parar, Roberta Sá me erra.

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1: Em Brasília, meio-dia em ponto.
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1: Olá, muito boa tarde a você que nos escuta de todo o Brasil. Está no ar o Repórter Nacional, que tem hoje os seguintes destaques. Em meio a pedidos de banimento no Brasil, representantes da plataforma Discord se reuniram hoje com a Agência Nacional de Proteção de Dados. Plataforma, lembrando que é alvo de investigações policiais por ser utilizada para a prática de crimes. Mas...
3: Inflação desacelera em julho e fica em 0,07%, aponta IBGE.
4: Cenário econômico exige cautela para definição da taxa de juros, segundo o Banco Central.
5: Em semana de esforço concentrado, Hugo Mota se reúne com líderes para definir pauta de votações.
6: Sobe para mais de 200 o número de mortes no terremoto que atingiu a Colômbia.
1: É tudo isso e muito mais aqui no Repórter Nacional, produzido pela nossa equipe de rádio jornalismo da EBC, Empresa Brasil de Comunicação. Estamos ao vivo nas emissoras da Rádio Nacional em Brasília, São Paulo, Rio de Janeiro, Amazônia, Alto Solimões, São Luís, Recife, e claro, também nas emissoras parceiras de todo o Brasil com a nossa rede nacional de comunicação pública. Eu sou o Daniel Ito e você acompanha agora as principais notícias desta terça-feira, 11 de agosto de 2026.
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1: E antes de darmos início ao noticiário, lembramos que, diante do período de defeso eleitoral, não serão veiculados conteúdos que possam caracterizar publicidade institucional, medida que se faz necessária para garantir o cumprimento das normas que regulamentam a comunicação de instituições públicas. O defeso eleitoral, lembrando, será encerrado em 25 de outubro. Começando com as notícias de hoje, então, falando sobre o Discord, que deve apresentar a ANPD, Agência Nacional de Proteção de Dados, ao longo desta semana, informações sobre mecanismos existentes para prevenir e combater violações graves contra crianças e adolescentes no contexto aí de investigações policiais sobre essa plataforma. Vamos aos detalhes aqui no estúdio, onde está a repórter Sayonara Moreno, aqui ao meu lado. Sayô, muito boa tarde para você.
7: Oi, Daniel, boa tarde para você, para quem acompanha a gente. Pois é, expectativa aí, né, de continuidade nesses diálogos, inclusive porque a plataforma se comprometeu a enviar um documento com medidas concretas à AGU, à Advocacia Geral da União, e isso já ficou acordado na semana passada, e agora a gente aguarda aí a confirmação desse envio, que pode ser que seja esta semana. Depois disso, cabe então à AGU analisar esse documento para elaboração de um TAC, né, um termo de ajustamento de conduta. Sim. E nesse TAC o Discord deve assumir compromissos, obrigações e prazos destinados à adequação da plataforma às exigências da legislação brasileira. Mesmo com esse TAC, essa busca por esse consenso, Daniel, a AGU já antecipou que não descarta a possibilidade de adotar, inclusive, medidas judiciais, incluindo o ajuizamento de uma ação civil pública contra o Discord. A gente lembra também que, na sexta-feira passada, a Agência Nacional de Proteção de Dados, a ANPD, iniciou um processo de fiscalização contra o Discord, deu 5 dias úteis para a plataforma enviar a documentação, né? Sim. Porque ela está em meio à apuração de indícios de descumprimento de deveres previstos no Estatuto da Criança e do Adolescente Digital, o ECA Digital, que a gente lembra está em vigor desde março deste ano. Inclusive, hoje pela manhã, houve mais uma reunião entre representantes do Discord e dessa Agência Nacional de Proteção de Dados. Uma das medidas previstas em caso de irregularidades constatadas é, inclusive, de uma multa de até 50 milhões de reais por infração. Eu conversei, inclusive, com representantes, né, da organização não governamental, Childhood, organização que atua na prevenção, no enfrentamento do abuso e da exploração sexual de crianças e adolescentes. E um dos integrantes da organização, Thiago Vizioli, disse que o Estado está atento aos acontecimentos, levando em conta justamente as sanções previstas no ECA.
8: No Brasil, adotou-se um modelo de não banimento total. As plataformas, elas vão ter que garantir navegações adequadas às idades dos seus usuários, que não é a mesma coisa do que banir para todo mundo com menos de 13, 15 ou 16 anos de idade. E, portanto, tem tido, desde as discussões antes da aprovação no Congresso mesmo, durante a tramitação, tem tido boa vontade por parte da maioria das empresas em cooperar e crescer juntos e ver como é que isso vai se desenvolver. A aplicação de uma eventual sanção indica que aquele conjunto de artigos do 27 ao 30 do ECA Digital que está sendo observado e que as sanções previstas estão sendo cumpridas.
7: Pois é, para quem ainda não sabe o que está acontecendo, né? A gente lembra que a plataforma é alvo de investigações policiais por ter sido utilizada para a prática de crimes graves, Daniel, como Verdade. Estupro virtual, indução ao suicídio, automutilação ao vivo, maus tratos animais, compartilhamento de exploração sexual infantil e violência psicológica. Lembrando também que no começo dessa semana um adulto foi preso. Na semana passada, na verdade, 5 adolescentes apreendidos na operação que investiga a morte de uma menina de 13 anos no Mato Grosso do Sul. Grupo esse que seria o responsável por fazer uma transmissão ao vivo no Discord, induzindo a menina a tirar a própria vida enquanto outras pessoas assistiam e nada faziam. Em uma nota enviada à nossa reportagem, o Discord informou ter investigado, inclusive, um servidor privado no qual ela acredita que indivíduos envolvidos em atividades criminosas tenham incentivado a automutilação e desativou esse servidor antes mesmo da morte da adolescente. Segundo a plataforma, o acesso ao servidor privado dependia de convite e ele não podia ser encontrado por outros usuários do Discord. Além disso, informou também que extremistas violentos foram detidos porque a plataforma fez denúncias proativas e ofereceu respostas aos pedidos das autoridades policiais. A gente segue acompanhando e vale muito lembrar para quem está escutando a gente, qualquer pessoa que esteja passando por momentos difíceis, precisa de apoio emocional, ligar de graça para o Centro de Valorização da Vida, o CVV, pelo telefone 188 ou no site cvv.org.br. Lá tem chat 24 horas por dia. Volto com você, assunto importantíssimo.
1: Muitíssimo bem lembrado, Sayonara. Obrigado, viu? Que coisa, né? O Discord, que era utilizado muito pela comunidade gamer para se comunicar durante as partidas, enfim, agora sendo utilizado para incentivo e transmissão, inclusive, dessas práticas odiosas aí que foram mencionados pela Sayonara. Com certeza a gente segue acompanhando o que vai acontecer então com essa plataforma, que medidas vão ser tomadas e se ela terá ou não de ser punida pela nossa justiça. Obrigado, Sayonara. 7:30. Mudando de assunto agora sobre economia, vamos falar aqui da inflação oficial do país, que desacelerou no mês de julho, viu? Fechou o mês quase zerada a inflação. A queda nos preços do grupo de habitação foi o principal motivo para conter, então, o índice. Vamos aos detalhes desses números divulgados pelo IBGE, como nos conta a repórter Solimar Luz, que está na linha. Sol, muito boa tarde para você.
9: Oi, Daniel, boa tarde para você, boa tarde a todos. Pois é, o IPCA, que é o Índice Nacional de Preços ao Consumidor Amplo, ficou em 0,07% em julho, segundo dados do IBGE. Esse resultado, Daniel, ele representa uma desaceleração em relação ao mês anterior, quando o índice, que é considerado a inflação oficial do país, ficou em 0,16%. No acumulado deste ano, 2026, o IPCA está em 3,44%. Já nos últimos 12 meses, o percentual é de 4,44%, abaixo dos 4,64% registrados até junho. Segundo o Fernando Gonçalves, ele que é gerente responsável por essa pesquisa divulgada hoje, o grupo Habitação foi o que mais pesou no resultado de julho.
10: A maior variação, 0,99%, e o maior impacto, 0,15 ponto percentual, vieram do grupo Habitação, com o avanço da energia elétrica residencial, que saiu de 1,53% para 3,09%. Em julho, além da incorporação de reajustes tarifários de concessionárias de algumas áreas do índice, permaneceu a vigência da bandeira tarifária amarela, com acréscimo na conta de luz de R$ 1,885 a cada 100 kWh consumidos.
9: O grupo Alimentação e Bebidas teve nova queda no mês de julho, menos 0,67%. A alimentação no domicílio variou menos 1,14%, com influência aí das quedas do café moído, da cenoura, da batata inglesa e também do tomate. Já entre os produtos, Daniel, que registraram alta, destaque aí para o leite longa-vida, com 2,47% de variação, e para as frutas, com 1,20%. Em relação às capitais, a maior variação, 0,32%, foi registrada em Rio Branco, o menor resultado de menos 0,45% ocorreu em Belém. Eu volto com você, Daniel.
1: Ok, Solimar, muitíssimo obrigado. Olha só, notícia boa então, hein? Inflação praticamente zerada, quase zerada aí no mês de julho, diminuindo a pressão sobre a taxa básica de juros. Lembrando que na semana passada a Selic foi reduzida pelo Copom, comitê então que realizou a reunião, e a ata da reunião que reduziu a nossa taxa básica de juros foi publicada, divulgada hoje pelo Banco Central, em que o Copom aí admite necessidade de cautela diante dos conflitos no Oriente Médio, mas mesmo assim baixou a nossa Selic. O Gabriel Brum sempre acompanha esse assunto, está aqui no estúdio com a gente, com mais detalhes então sobre essa reunião do Copom. Muito boa tarde, Gabriel.
11: Boa tarde, Daniel. Boa tarde a todos. É isso mesmo, como você disse, aí a política de juros deve seguir cautelosa, enquanto essas incertezas aí externas e internas na economia vão seguir em frente. Bem, a ata, como você disse, foi publicada hoje aí sobre a reunião, que reduziu para 14% ao ano a taxa básica Selic. O documento voltou a mencionar impactos da guerra no Irã e dúvidas sobre o rumo da política norte-americana, que tem impacto no mundo inteiro. Por isso, países emergentes como o Brasil devem ter cautela em meio a essa oscilação de preços de commodities como o petróleo. Inclusive, o texto fala do choque de oferta causado pela guerra no mercado, e ele é observado de perto pelo Copom aí, porque ele influencia tanto o movimento agora da inflação quanto também na trajetória futura. Certo. Dentro do Brasil, o Copom avalia que a manutenção da taxa de juros em níveis elevados tem ajudado a reduzir a demanda e aplacar a inflação. Inclusive, a gente viu aí, né, o resultado recente foi mais baixo também. Uhum. A política fiscal novamente foi discutida na reunião porque, segundo o Copom, ela estimula tanto a demanda quanto afeta a percepção sobre a sustentabilidade da dívida. Por isso, o Copom defende alinhamento para facilitar a convergência da inflação para a meta. Bem, diante de tudo isso, o Copom afirmou que a magnitude aí do ciclo de cortes ou a paralisação vai depender da evolução do cenário para assegurar a convergência da inflação para a meta. Daniel?
1: Perfeito. Gabriel, muitíssimo obrigado pelas informações então sobre a reunião do Copom, que reduziu a taxa básica de juros aqui no país na semana passada. Meio-dia e 12. Agora a gente fala de poder legislativo, porque no Congresso Nacional aqui em Brasília, semana de esforço concentrado continua, falamos dela ontem, e a Priscila Mazenotti, sempre de olho no Congresso, conta pra gente como serão os trabalhos na Câmara e no Senado. Os líderes vão definir pauta na Câmara. Como é que tá a situação? Boa tarde para você.
12: Oi, Dani. Boa tarde para você e para os ouvintes. Reunião de líderes hoje à tarde, viu, lá na Câmara, às 3 horas da tarde, para definir essa pauta de votações para esses dias de hoje até sexta-feira, né? Certo. Dias aí de esforço.

0: posto concentrado. Nada muito polêmico no cenário, isso deve ficar mesmo para depois das eleições. Tem algumas medidas provisórias perdendo a validade e que começam a trancar a pauta só a partir de final de agosto, setembro, né? Entre elas, a do novo desenrola, que a gente, né, chegou a falar mais cedo aí do desenrola adimplente, que começou a valer hoje, né, para aquelas pessoas do mercado informal que querem colocar as contas em dia. E aí tem o novo desenrola, que é aquele de renegociação de dívidas para quem ganha até R$ 8.105. O que está acontecendo, Daniel? Ainda precisa criar comissão mista, ainda precisa de votação nas duas casas. O tempo está correndo, porque final de agosto já está logo aí, né?
1: É
0: Outra
1: verdade.
0: proposta que pode entrar na pauta de votação é a do projeto de lei complementar dos combustíveis, que zera ou que reduz alguns tributos do diesel, da gasolina, do álcool, do querosene de aviação em tempos de alta de petróleo no mercado internacional. Projeto que foi encaminhado pelo governo lá atrás, quando começou a guerra no Oriente Médio. Isso tudo que eu falei na Câmara, né? No Senado, a gente tem aí cinco itens na pauta, entre eles o projeto que trata do programa de incentivo a fertilizantes. A Comissão de Constituição e Justiça tem reunião marcada para amanhã. Na pauta ali, diversos projetos, entre eles um que trata de maus-tratos contra animais. Sem notícia ainda da PEC 6x1, viu? É isso que muita gente está de olho, está interessada em saber. Por enquanto, continua parada lá na Secretaria Legislativa, aguardando envio para a Comissão de Constituição e Justiça, assim como a PEC da Segurança Pública também, que é outra prioridade e que está também parada por lá, aguardando andamento, né? Deve ficar
1: Sim.
0: mesmo para depois das eleições, lembrando que essa semana é de esforço concentrado. A campanha efetivamente começa no domingo, sábado termina o prazo para registro das candidaturas, e aí a gente vai ter uma outra semana de esforço concentrado entre os dias 31 de agosto a 3 de setembro. Vamos ver aí como é que vai ficar. E, aliás, sessão semipresencial. Então, assim, nem em Brasília existe a possibilidade dos parlamentares estarem. Vamos ver o que vai sair dessa reunião de líderes aí na Câmara logo mais às 3 da tarde,
1: É
0: Dani.
1: à distância mesmo, todo mundo já focado nas próprias campanhas praticamente, né, Priscila, para as eleições
0: Certamente.
1: desse ano. Muitíssimo obrigado pelas informações
0: Até mais,
1: sobre o
0: gente.
1: nosso
0: Valeu.
1: Congresso Nacional. Abraço, Priscila. Agora, meio-dia e 15, a hora certa em Brasília. 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
2: Capoeira Mandangá, referência do esporte ancestral na Bahia, realiza evento para comemorar seus 25 anos de fundação em Salvador.
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1: E agora a gente fala sobre o tempo lá no sul do país, né? Que teve tantos prejuízos, mas olha, ainda tem previsão de tempestades, viu? E no centro-oeste, ao contrário, olha, até parece que a gente está no deserto, viu? A umidade está muito baixa, as pessoas estão sofrendo aí com a secura aqui na região central do país, como nos conta o repórter Renato Ribeiro, que também está aqui no estúdio com a gente. Renato, muito boa tarde para você.
4: Pois é, Daniel, previsão de calor e tempo seco na região central do país e de tempestades no sul até o fim da semana. Hoje a umidade relativa do ar deve ficar entre 20 e 12% na Bahia, em Mato Grosso do Sul, no
1: Nossa.
4: Tocantins e no Pará. E atinge a gente também aqui em
1: É
4: Brasília.
1: muito
4: E a
1: baixo mesmo.
4: previsão, pois é, bastante. E a previsão também é de altas temperaturas em diversas cidades, ultrapassando os 40 graus, como detalha o meteorologista do IMET, Mércio Dantas.
5: Diante de baixas umidades e altas temperaturas, ao respirar pelo nariz, tem problemas no sistema respiratório, desde rinite, sinusite, bronquite, faringite, amidalite. Todas essas ites, eu falo também do pulmão, às vezes, bronquite, pneumonia. Então, basta respirar para sofrer com essas mudanças de temperatura.
4: E no sua expectativa pelo retorno das chuvas e do frio, as tempestades atingem principalmente o Rio Grande do Sul, como explica o meteorologista Mércio Dantas.
5: Aumentar a hidratação, ela é fundamental. Evitar ambientes expostos ao sol em horários de pico, ali entre 10 da manhã e 15 horas. Evitar se expor à atividade física ao ar livre. Além do mais, evitar o uso excessivo de ar-condicionado, o uso racional do umidificador, o uso de uma bacia com água, uma toalha molhada aqui no seu ambiente de dormir. Hidratar as mucosas, colírio para quem tem olho seco, nariz com hidratação nasal.
4: Então, Daniel, a gente, na verdade, ouviu o médico otorrino Estênio Ponte, que falou aí sobre a questão do cuidado com a saúde nesse momento agora de baixa umidade, calor intenso, que é tomar bastante água, colocar uma toalha no quarto, evitar também o uso excessivo de ar-condicionado, né, evitar a exposição ao sol. E também falou dessas doenças que acometem muito quem tá, que acontece nesse período, como sinusite, rinite,
1: essas,
4: né?
1: Essas ites todas,
4: né, Daniel? Uhum. E é isso, Daniel. Eu acho que agora a gente tem também, no Rio Grande do Sul, tem, depois da passagem do ciclone, mais 25 mil moradores ficaram sem luz, a maioria ali em Santa Vitória do Palmar e no Chuí, mas a concessionária trabalha aí nas ações para poder retomar com fornecimento da energia para essas cidades, Daniel.
1: Perfeito, Renata. A gente não conseguiu tocar aqui as falas do meteorologista Mércio Dantas, mas depois você pode conferir a reportagem completa do Renato com essas falas lá no site da Rádio Agência. Renato, muitíssimo obrigado pelas informações. Mudando de assunto agora para falar do terremoto que atingiu ontem a Colômbia, com uma notícia triste, viu? Infelizmente, subiu para mais de 200 o número de mortes causadas aí por esse tremor que atingiu a região oeste do nosso país vizinho. E os esforços de resgate se concentram hoje nos escombros de prédios desabados e também de casas destruídas por aquele tremor de grande magnitude, 7,4. Vamos às atualizações agora. Quem vem acompanhando o assunto é o repórter Gabriel Correa. Muito boa tarde, Gabriel.
3: Olá, Daniel. Boa tarde para você, boa tarde para os ouvintes. Realmente, Daniel, na edição mais cedo, das 7 horas da manhã, tinha noticiado que eram 160 mortes confirmadas. Agora são pelo menos 224 mortes que foram confirmadas nesse terremoto, que foi o mais forte a atingir a Colômbia em décadas, de acordo com a agência Reuters. As cidades mais atingidas foram Pereira, Manizales e Cali, que tem mais de 2 milhões de habitantes, onde pelo menos 95 pessoas perderam a vida. De acordo com o Escritório de Coordenação de Ajuda da ONU, quase 5 mil casas foram danificadas e 387 destruídas, mais de 500 instituições de ensino, 24 instalações de saúde e 350 centros comunitários também foram afetados. A Associação Colombiana de Cidades Capitais contabilizou 165 edificações que colapsaram. Daniel, pelo menos 600 pessoas em um desses casos tiveram que ser retiradas de um hospital que tinha atendimento pediátrico, mas que veio abaixo, inclusive deixando pacientes presos lá dentro. Equipes de emergência, junto com policiais, soldados e voluntários, trabalharam durante toda a noite em busca de sobreviventes. O exército mobilizou resgatistas, engenheiros e cães farejadores. De acordo com o presidente da Colômbia, Abelardo de la Espriella, são centenas de desaparecidos e ele também declarou o estado de emergência. Há relatos também de saques e, por isso, mais 400 soldados do exército colombiano chegaram à cidade de Cali para reforçar a segurança. Agora, quase 1000 soldados estão posicionados nos 40 pontos mais afetados pelo terremoto. Na cidade de Pereira, a 200 quilômetros de Bogotá e a 50 quilômetros só do epicentro, 66 mortes foram confirmadas, com quarteirões inteiros que viraram pilhas de concreto e aço. Parte do aeroporto da cidade desabou enquanto as pessoas buscavam abrigo. Outras 13 pessoas morreram em Choco, província rural mais próxima do epicentro. 1.400 famílias foram atingidas e algumas delas tiveram que ser transferidas para Medellín para o atendimento médico. O Serviço Geológico da Colômbia registrou, desde ontem até amanhã de hoje, réplicas com tremores menores e até 3 pontos de magnitude. O Brasil, Daniel, manifestou solidariedade ao governo e ao povo colombiano e disposição de colaborar nas ações de resposta à emergência. Até agora não foram identificados, não foram noticiados brasileiros entre as vítimas. A Embaixada do Brasil em Bogotá segue de plantão para atender brasileiros em caso de necessidade. E, Daniel, o continente americano tem um histórico, né, de grandes terremotos. O mais trágico, a gente se lembra, atingiu o Haiti em 2010, quando morreram mais de 300 mil pessoas. E a Venezuela, por exemplo, como a gente vem noticiando, está se reconstruindo de 2 grandes tremores no mês de julho, que deixaram mais de 6 mil mortos. Eu volto contigo.
1: Pois é, a Venezuela ainda nem terminou de se reconstruir, ainda está resolvendo a situação por lá. A Colômbia agora sofreu um terremoto também. Parece que a situação aí das placas tectônicas ao norte do nosso continente aqui sul-americano está bastante tensa, né? Espero que não ocorram novos terremotos. Gabriel, muito obrigado pelas suas informações aqui com a gente. E aproveitando que domingo foi Dia dos Pais, vamos falar sobre a chegada da paternidade, que, olha, tem um efeito positivo, viu? Pode despertar aí nos homens uma preocupação maior com a própria saúde, olha só. Lembrando, né, que consultas médicas, exames preventivos e hábitos saudáveis são importantes, são essenciais para evitar doenças e garantir mais qualidade de vida. Vamos com reportagem de João Paulo Seabra, da Rádio Cultura FM de Belém, emissora da Rede Nacional de Comunicação Pública.
6: A chegada da paternidade muda a rotina e também pode despertar nos homens uma maior preocupação com a própria saúde. Mesmo assim, muitos ainda deixam consultas e exames de prevenção em segundo plano. A médica clínica geral, doutora Josi Velani Scarnari, destaca a importância do acompanhamento médico regular como forma de prevenção.
7: Ao se tornar pai e entender que a partir desse momento há uma vida dependendo da vida dele, ele passa a olhar com muito mais atenção para a própria saúde.
6: Doenças cardiovasculares, diabetes e alterações hormonais estão entre os problemas que podem evoluir de forma silenciosa. Por isso, especialistas recomendam que os homens mantenham uma rotina de cuidados, com exames periódicos de acordo com a idade e o histórico familiar, para garantir a paternidade saudável, como explica a doutora Josi Velani Scarnari.
7: É comum o pai, antes mesmo do filho nascer, durante a gestação, ter essa preocupação em relação à saúde e fazer check-ups e dar mais valor a alguns sintomas que antes eram ignorados e assim buscar mais ajuda médica para garantir que a saúde está em dia e que essa criança estará amparada por essa figura paterna.
6: Além das consultas médicas, hábitos simples também fazem diferença na prevenção. Alimentação equilibrada, prática de atividades físicas, controle do estresse e abandono de hábitos prejudiciais contribuem para uma melhor qualidade de vida.
8: João Paulo Seabra, da Rádio Cultura FM de Belém, para a Rádio Nacional em Brasília.
1: Estamos aí há cerca de 6 meses dos desfiles do Carnaval de 2027, no ano que vem, e aí a Liga das Grandes Escolas de Samba do Rio de Janeiro realiza já mais uma etapa da venda de ingressos, viu? Em poucas horas, todos os lugares disponíveis se esgotaram, como nos conta ao vivo a Cristiane Ribeiro. 6 meses, Cris, de antecedência já esgotaram os ingressos. Boa tarde para você.
9: Boa tarde, Daniel. Boa tarde, ouvintes. É isso aí. 15 mil pessoas acessaram a plataforma Ticketmaster na noite de ontem para comprar ingressos de arquibancada especial e cadeiras individuais dos desfiles das escolas de samba do Grupo Especial do Rio de Janeiro. A nova etapa de vendas para os 3 dias de desfiles competitivos e também para o sábado das campeãs do Carnaval 2027 começou às 19h. E os bilhetes, segundo a Ticketmaster, se esgotaram rapidamente. O ingresso do sambódromo da Marquês de Sapucaí custa R$ 250 por noite, tanto para as arquibancadas especiais dos setores 2 a 11, com exceção do setor 9, quanto para as cadeiras individuais numeradas no setor 12. E a meia entrada custa R$ 125. Como aconteceu no Carnaval do ano passado, é possível comprar apenas uma meia entrada por CPF para cada dia de desfile. E, Daniel, essa é a terceira etapa de vendas para os desfiles das grandes agremiações. Até agora foram disponibilizadas as modalidades de passaporte, que dá direito aos 3 dias de desfiles competitivos, e o ingresso sambista, em que o interessado define uma noite de espetáculo. De acordo com a Liesa, né, a Liga Independente das Escolas de Samba do Rio, novas fases da venda de ingressos ainda serão abertas. O Daniel, o sambódromo aqui do Rio, ele tem capacidade até para 80 mil pessoas. E tirando aí as ocupações dos camarotes e cadeiras especiais, sobra muito lugar ainda para as pessoas, né, os folhões assistirem às suas escolas e tudo. Então, mais para frente, a Liga vai abrir de novo e vai para continuar vendendo aí esses ingressos. O Rio Carnaval acontece nos dias 7, 8 e 9 de fevereiro de 2027, com as 6 melhores colocadas retornando ao sambódromo no sábado seguinte para o desfile das campeãs. Eu volto com você.
1: Obrigado, Cristiane. Bom trabalho para você aí no Rio de Janeiro. agora do grupo de capoeira Mangangá de Salvador, que começa amanhã as comemorações pelos 25 anos de fundação. E aí, para festejar a trajetória, a associação realiza até o dia 23 de agosto o Encontro Cultural e Intercâmbio Internacional Mangangá. Como nos conta o repórter Madison Euler. Muito boa tarde para você, Madison.
10: Oi, Daniel. Boa tarde para você e para os ouvintes. Essa celebração aí de 25 anos de fundação do Mangangá vai ter praticantes e admiradores de capoeira do Brasil e de outros países, como Itália, Moçambique, Argentina, Estados Unidos, Bélgica e Austrália, para esses 12 dias de programação. O evento vai contar com oficinas de musicalidade, de dança afro, maculelê, percussão, além de rodas de capoeira, palestras e apresentações culturais. Essas atividades vão acontecer em Salvador, nos bairros Caçange, Castelo Branco, Jardim Nova Esperança, Pernambués, 7 de abril e Palmiúdo, onde fica a sede do Mangangá, e também haverá programação nas cidades de Simões Filho e Tancredo Neves. Os locais e horários estão disponíveis no Instagram do grupo. Uma novidade dessa edição, Daniela, é que o evento vai ter um evento chamado Rasteira no Feminicídio, considerando aí que cerca de 60% do público feminino participa, formado da capoeira. E essa iniciativa vai reunir homens e mulheres das comunidades para debater e conscientizar sobre a violência doméstica entre os praticantes aí da capoeira. No encerramento do encontro, no dia 23 de agosto, vai ter cerimônia de graduação no Teatro da Universidade do Estado da Bahia. Volto com você, Daniel.
1: Muito obrigado pelas informações, Madison. Olha só, a musiquinha já está no ar. Você já sabe que acabou o Repórter Nacional. Uma ótima tarde para você e até amanhã. Tchau.
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1: Olá, ouvinte, Arte Clube. Na próxima meia hora, nosso assunto é arte e cultura. Estamos no ar em rede com a Rádio MEC AM, a UFRJ FM, chegando agora na nossa rede, a Nacional do Rio de Janeiro. No Arte Clube de hoje, a gente tem um papo com o ator Pedro Cardoso, que faz turnê pela Europa com a peça Recém-Nascido e prepara o retorno de Agostinho Carrara à TV em um novo projeto. Temos ainda as dicas da agenda cultural, os talentos da música independente brasileira, disco do dia e muito mais. Fique com a gente até uma hora no Arte Clube.
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1: Hora de conhecer os novos talentos da música independente brasileira. Começamos com Tomé, cantor e compositor da Zona Norte de São Paulo, filho de uruguaio e neto de mineiro. Essa mistura de raízes aparece direto na música dele, que transita entre a canção brasileira, o rock, o indie, ritmos latino-americanos e a eletrônica. Ele já passou por palcos como o Festival The Town, a Sala São Paulo e a Virada Cultural, e dividiu apresentações com nomes como João, Luísa Lian e Chico César. Desde que ele estreou em 2020, o Tomé já lançou o disco Quebra-Cabeça, com participações do Mestrinho e do Léo Mideia, e um álbum acústico gravado ao vivo, só voz e violão. Para abrir a roda, a gente ouve Tomé em parceria com Agnes Nunes, na faixa Olhares, e em seguida tem o som do João Grilo.

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1: Ouvimos aí o João Grilo, direto de Mossoró, no Rio Grande do Norte, direto para Rocinha, no Rio de Janeiro. O João Grilo carrega a capoeira dentro da música. O primeiro álbum dele, Acorda Capoeira, já rendeu milhões de plays e views nas redes sociais. E o João une essa paixão pela capoeira a ritmos envolventes, criando uma sonoridade própria que carrega a cultura brasileira em cada faixa. A gente ouviu o Menino Pequeno e antes tivemos o som do Tomé e da Agnes Nunes, Olhares. A coluna Nova MPB volta aqui no Arte Clube na próxima terça.
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1: Hora de rodar o mundo da arte. Em turnê por cidades europeias com o monólogo O Recém-Nascido, o ator e dramaturgo Pedro Cardoso usa o humor para abordar temas políticos e sociais. Em entrevista à RFI, o criador de personagens marcantes da televisão brasileira, como Agostinho Carrara, fala do sucesso da peça e dos planos de retomar esse grande personagem aí da Grande Família em uma nova fase na televisão.
3: Nosso entrevistado de hoje no quadro RFI Convida é o ator, autor e dramaturgo Pedro Cardoso, com sua reconhecida e premiada trajetória no teatro, no cinema e na televisão brasileira. Radicado atualmente em Portugal, ele está em turnê europeia com o monólogo O Recém-Nascido, uma comédia filosófica que parte de uma pergunta inusitada. E se alguém fosse capaz de se lembrar do próprio nascimento? E o espetáculo fala, né, de existência, memória, insatisfação, mas sempre usando o humor, né, Pedro? Para você, o humor é realmente a melhor forma para abordar esses temas mais sérios?
4: No meu caso, é uma falta absoluta de competência para qualquer outra coisa, né? Assim, não tenho a menor chance de fazer outra coisa na vida, assim. Percebo também, assim, muito nas pessoas, sabe? Assim, todo mundo tem bom senso de humor, mas o humor, ele é muito desprestigiado culturalmente. O modo de saber que tem valor cultural é o modo acadêmico, é a intelectualidade, a erudição. E o humor é sempre considerado uma expressão popular. E ele, de fato, é. Tem um pensador russo chamado Mikhail Bakhtin, que tem um trabalho sobre Rabelais, onde ele explica muito nitidamente como é que historicamente o humor foi tirado das esferas do poder e o poder passou a se fazer representar sempre pelo aspecto sério, cerimonioso das relações.
3: A sua distância do Brasil mudou de alguma forma a sua visão sobre o Brasil, falando aí dessas questões que você levantou?
4: Mudou. Eu me divido muito entre Brasil e Portugal. Eu nunca me mudei para Portugal de uma maneira absoluta. Eu escrevi O Recém-Nascido, eu diria que a primeira peça que eu escrevi sobre a Europa. É muito sobre essa criança europeia que tem a sua infância abreviada, sabe?
3: Uhum.
4: E que é obrigado a ser um adulto antes de quando ele está pronto para ser um adulto.

0: oportunidade de reencontrar uma esperança de Brasil. As pessoas vão lá e, de uma certa maneira, vão até o Brasil quando vão até o teatro, né? Isso não é uma turnê internacional, isso é uma turnê nacional. Eu não vou jouer en français, eu vou jouer em português, em inglês, nem em espanhol, nem nada. Adoraria um dia fazer em francês, fazer em espanhol, fazer em inglês e tal, mas me agrada no momento recolher, digamos assim, essas almas brasileiras espalhadas pelo mundo, que há uma diáspora brasileira, né?
1: Pedro, você, né, teve vários incríveis personagens, mas você fez o inesquecível também, Agostinho Carrara, em Grande Família. Você tem agora alguns projetos novos para a TV atualmente ou o teatro agora é a sua praia?
0: O teatro sempre tem sido a minha praia antes da televisão. Então, eu, em relação ao audiovisual, é uma melancolia para mim. Mas eu estou lá conversando com a Globo por uma possibilidade
1: Pode contar
0: aí.
1: alguma coisa?
0: Posso? A gente queria fazer um pulo no futuro do Agostinho. A gente tem vontade de. Porque a Grande Família representou um momento muito específico do Brasil. E esse momento foi-se. E há um outro momento agora. É, eu, Guel Arrais, Jorge Furtado, a gente andou conversando sobre qual seria a atualização, né? Qual é a família brasileira hoje, que não é mais aquela da Grande Família, né? Tem uma nova família a ser retratada, né? E era também uma maneira de recuperar um pouco assim a alegria do personagem, né? Que realmente era um personagem muito brasileiro, muito Macunaíma, né?
1: Com
0: Assim,
1: certeza.
0: é um personagem um pouco perene, né?
1: Pedro, para terminar falando de O Recém-Nascido, dessa sua turnê, se você pudesse dar um conselho de vida a um recém-nascido, qual seria?
0: Volte para dentro da sua mãe. É o que o meu personagem reclama. Ele não queria ter nascido. Ele estava bem lá.
1: Obrigada, Pedro Cardoso, pela sua participação aqui no RF. Convido sucesso na turnê do monólogo Recém-Nascido.
0: Eu te agradeço. Muito obrigado aí. Um abraço aí para os ouvintes e Alonzi.
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3: A sede da Companhia dos Atores recebe o monólogo O Sonho de um Homem Ridículo, adaptação do clássico conto de Dostoiévski. Com a atuação de Murici Lima e direção de Anderson Rosa, o espetáculo acompanha a trajetória de um homem tomado pelo niilismo, que prestes a tirar a própria vida, encontra em um sonho a possibilidade de transformação e redenção. A montagem aborda temas como solidão, invisibilidade social e empatia. Com a temporada de 31 de julho até 23 de agosto, às sextas, sábados e domingos. E o Murici Lima faz o convite para você.
4: Olá, caro ouvinte do programa Arte Clube, aqui na Rádio MEC. Quem vos fala é o Murici Lima, ator do espetáculo solo O Sonho de um Homem Ridículo, autoria do Dostoiévski. Nós estamos em cartaz no Teatro Sede, Companhia dos Atores, ali ao lado da escadaria Selarón, até o dia 23 de agosto, sempre às sextas, sábados e domingos. Se você gosta de um teatro artesanal ou se identifica com Dostoiévski, isso pode ser um bom encontro. Será uma honra recebê-lo. Os ingressos podem ser adquiridos na plataforma Simpla. E mais informações você encontra em nosso perfil no Instagram, @umhomemridiculo_teatro. Tenha uma boa jornada.
3: E a cantora Manu Leprince lança álbum e comemora aniversário no dia 13 de agosto no Blue Note, em Copacabana, e ela faz o convite para você.
5: Alô, alô, ouvintes do Arte Clube, Manu Leprince, cantora francesa, convidando vocês para o lançamento do meu novo álbum, Terra Canta, e também o meu aniversário, dia 13 de agosto, às 20 horas, no Blue Note. Estarei me apresentando com uma turma maravilhosa, Jorge e Kiko Continentino, Rômulo Gomes e Márcio Bahia, com músicas autorais e francesas, Jazz Standards, Milton, Dori, Tom. Vai ser maravilhoso. Aguardamos vocês lá. Um grande beijo.
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3: João Bosco lança a primeira parte do álbum comemorativo de 80 anos, com participações de Zeca Pagodinho, Thiago York e Hamilton de Holanda. O disco se chama Amigos Novos e Antigos, Parte 1, que chega às plataformas com 6 faixas. O projeto completo, com 17 músicas, sai em setembro, acompanhado aí de shows em 6 cidades brasileiras. E a gente ouve agora o dueto do João Bosco com Thiago York em Perfeição.

0: Ouvimos aí João Bosco e Tiago York com Perfeição no nosso disco do dia, Amigos Novos e Antigos, parte 1, do João Bosco.
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0: Um dos figurinos mais famosos da história do cinema volta aos holofotes. O terno branco usado por John Travolta em Os Embalos de Sábado à Noite é o principal destaque de um leilão de memorabilia de Hollywood que acontece entre os dias 26 e 29 de agosto em Los Angeles. A peça pode alcançar até $400 mil. Entre os mais de 1.700 itens à venda, também estão um pomo de ouro original de Harry Potter e a Pedra Filosofal, também uma fantasia do coelho Frank de Donnie Darko, além de objetos de Jurassic Park, Batman, Star Trek, Edward Mãos de Tesoura e O Iluminado. O valor total estimado do leilão chega a $10 milhões.

E esse foi o Arte Clube de hoje, com apresentação e edição Jansen Campos, produção do David Isidoro e trabalhos técnicos do Eduardo Monteiro. Confira nossas entrevistas no site radiomec.ebc.com.br e nossos videocasts no canal da Rádio Mec no YouTube. Muito obrigado pela companhia. Te deixo com Tim Maia e Jota Quest, estrela do meu show.

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5: Uma hora e um minuto no Rio de Janeiro. Boa tarde para você que está na sintonia da Rádio Nacional. Eu sou Dylan Araújo, está no ar o Revista Rio, com aquele compromisso que você já conhece por aqui. A gente ouve o melhor da música brasileira. Nós vamos trazer os assuntos em destaque no noticiário do Grande Rio, oferecer para você companhia e conversa, e sempre que possível aprofundar também temas de interesse público com a sua participação. Hoje é terça-feira, dia 11 de agosto de 2026. Do lado de cá, desse espaço que a gente gosta de chamar de pracinha pública da Rádio Nacional, está comigo o Rafael Espíndola, na sonoplastia. E a Cíntia Cruz é a coordenadora da nossa Rádio Nacional. Claro que eu espero também a sua participação. Manda sua mensagem via WhatsApp, DDD 21 97119 9966. 97119 9966. Ou ligue aqui para o telefone do estúdio, 2117-6788, 2117-6788, e deixa o seu recado com a Rosinha. Uma hora chegando a 3 minutos no Rio de Janeiro, eu vou contar para você quais são os assuntos em destaque no programa de hoje.
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5: Terça-feira é o dia do Rádio Memória. Quando a gente fala atualmente nas rainhas da sofrência, quem que você pensa? Talvez de forma mais imediata no chamado movimento feminejo, Marília Mendonça como expoente. Só que o chamado mal de amor, a famosa dor de cotovelo, curtir uma fossa, nada disso é novo, e tudo isso já é vivenciado pela música há muito

tempo. Então, Rádio Memória visita hoje o acervo da nossa Rádio Nacional para recordar algumas das nossas rainhas da sofrência. Tem mais de olho aqui na operação da Polícia Civil do Rio de Janeiro, que prendeu 4 integrantes de uma organização criminosa acusada de receptação e venda de celulares roubados e furtados. A operação aconteceu na Feira da Pavuna, na zona norte do Rio. Outras 10 pessoas foram conduzidas à delegacia e aproximadamente 60 aparelhos celulares foram apreendidos. A gente segue acompanhando aqui a situação da febre maculosa. A Secretaria Estadual de Saúde já confirmou 14 casos da doença e 4 mortes esse ano, considerando todo o Rio de Janeiro. São números contabilizados até o último balanço desse domingo. Em comparação com os anos anteriores, a gente pode dizer até que o cenário é um pouco menos preocupante, mas estamos falando de mortes, estamos falando de uma doença que pode ter consequências graves. Então a gente precisa ficar de olho e nós vamos falar sobre isso daqui a pouco. 1:04 no Rio de Janeiro. Deixa eu começar a conversar com a turma que já está com a gente aqui na pracinha pública da nossa Rádio Nacional. Maria de Lourdes, nosso ouvinte de piedade, mandou uma mensagem dizendo assim: boa tarde, Dylan, Raquel, Glorinha, equipe, ouvintes. Bom programa aí, cuidado com a chuva. Vamos falar sobre a chuva daqui a pouco. Dylan, o que leva um aluno a dar uma facada num professor, como aconteceu em um colégio no Rio de Janeiro? E aí depois ela diz: é por isso que há um alto índice de docentes com problemas psicológicos e de licença. Sugestão para uma boa pauta, com toda certeza. Ela pede para hoje a música À Noite com a cantora Thier. Pois é, Maria de Lourdes, é um bom motivo para a gente trazer aqui mais uma vez especialistas da área da psicologia, da área da educação, mas são sempre conflitos difíceis da gente analisar, porque são conflitos da nossa sociedade, que tem raízes às vezes na família, tem raízes às vezes na comunidade onde a criança mora. E não estou falando comunidade como se usa por aí como sinônimo de favela, não. Estou falando daquele meio onde a pessoa vive, né? Onde são suas relações, enfim, principais. E aí a escola tem tensões, como a sociedade tem tensões, a escola tem conflitos, como a vida em convivência tem conflitos. E, infelizmente, a gente vê a violência que acontece na sociedade também acontecendo na escola. É preciso investigar, compreender melhor esse caso. É preciso que a gente tente ajudar a construir escolas como ambientes que favoreçam essa convivência, né? Que essa convivência seja vista com um pouco mais de atenção, com um pouco mais de cuidado. Mas nós já sabemos que existem vários problemas no ambiente escolar que às vezes criam condições favoráveis a essas tensões, a esses conflitos e a esses episódios de violência. Buscar entender isso me parece realmente fundamental, então te agradeço por essa sugestão. A gente precisa correr atrás realmente de tratar desse assunto. A Maria de Lourdes se refere a um caso que aconteceu na Tijuca. Isso foi ontem à noite, né? Numa escola da Tijuca, um aluno de 15 anos atacou o professor com uma faca na escola municipal Orsina da Fonseca. Fica na rua São Francisco Xavier. E a gente está tentando entender ainda o que aconteceu por lá. O Missete no Rio de Janeiro, um abraço para você, Maria de Lourdes. Quem está com a gente também é a Maria Auxiliadora, nossa ouvinte de Inhaúma. Mandou a mensagem dizendo: boa tarde, Dylan, Raquel, Glorinha, todos os ouvintes do Revista Rio. Deixou aqui beijos, um coração e uma flor para todos. Maria Auxiliadora, obrigado pela mensagem. Um abraço forte para você. Vamos seguir conversando aqui no nosso Revista Rio, tá bom? 1:07 no Rio de Janeiro. Já já eu vou ler as outras mensagens. Quem não mandou ainda, faça favor de mandar. Mensagem de texto, seu áudio, liga aqui para o telefone, deixa o recado com a Rosinha, enfim. Fica à vontade para ocupar essa pracinha pública que é sua também. Para abrir nossa programação musical hoje, Ana Vitória, Fica.

0: Essa foi a Maria Bethânia cantando Tocando em Frente. Antes, o do Ana Vitória, Música Fica. 1h14 no Rio de Janeiro. Vamos juntos conversando com a turma que está com a gente aqui na pracinha. Um abraço para o Gustavo de Almada, ouvinte do bairro Todos os Santos. Ele mandou a mensagem dizendo assim: Boa tarde, Dylan, todos da pracinha. Espero que tenha uma boa terça-feira. Aqui onde eu trabalho está chovendo. Mas eu já estou pensando em quando a chuva passar. Pode tocar essa da Ivete Sangalo? Um abraço para você, Gustavo. A chuva deve passar em breve, né? A gente daqui a pouco vai atualizar aqui as informações do tempo para vocês. Deixa eu mandar um abraço aqui também para o Márcio Vanderlei, nosso ouvinte de Limoeiro. Já mandou aquele áudio? Será que ele está pedindo música? Será que ele está cantando também? Boa tarde, Márcio.
1: Boa tarde, Dylan, Raquel, Cíntia, meus amigos de banquinha, todos os amigos de excelente tarde, terça-feira todos, viu? Queria licença ao teu Jesus Perdigão aí para um efeméride do dia, né? Hoje é dia de Santa Clara, viu? Santa Clara de Assis. Clara, né? Nasceu na Itália em 1193, em uma família nobre. Aos 18 anos, inspirada por São Francisco de Assis, abandonou a vida de riqueza para seguir a fé e a pobreza. Fundou a Ordem das Clarissas, dedicando-se a oração e aos pobres. Morreu em 11 de agosto de 1253 e foi canonizada 4 anos depois. É considerada a padroeira da televisão, devido ao relato de que, enferma, teria conseguido acompanhar uma missa milagrosamente à distância. E para comemorar, né, vamos falar sobre a canção Santa Clara Clareou, lançada por Roberto Ribeiro em 1981. Foi composta por Zé Baiano do Salgueiro e posteriormente popularizada por artistas como Jorge Benjor. A música tem origem nas antigas tradições populares portuguesas e brasileiras, que associam Santa Clara à chegada do sol e ao afastamento das chuvas. A letra utiliza a passagem da chuva para o sol como símbolo de esperança e renovação e superação das dificuldades. A referência a São Domingos reforça a ideia de luz e proteção espiritual, enquanto algumas gravações aproximam a tradição católica a elementos da religião afro-brasileira, como Iansã. Então vamos ouvir aí, né? Santa Clara, clareou. E aqui quando chegar, vai clarear. Valeu, forte abraço, amigo ouvinte. Máximo Vanderlei, Limoeiro, Pernambuco.
0: Um abraço para você, Márcio Vanderlei. Vamos colocar aqui já a música na fila para te atender. 1h17 no Rio de Janeiro. Vamos encarar aqui um pouquinho do nosso noticiário. Vou começar falando do tempo, já que vocês comentaram logo de cara. Bom, o tempo deve esfriar hoje na cidade do Rio de Janeiro. A gente já vinha falando sobre isso. E essa mudança de temperatura tem a ver com o transporte de umidade do oceano para o continente. De acordo com o sistema Alerta Rio, o céu deve ficar encoberto hoje, com chuva fraca, moderada em pontos isolados. Essa chuva que vocês já verificam aí e compartilham com a gente as informações. Não sei exatamente onde trabalha o Gustavo, mas a gente sabe que é algum canto do Rio e por isso está chovendo. Dando uma olhada aqui nos últimos registros do sistema Alerta Rio, nos últimos 10 minutos a gente teve chuva, por exemplo, na região de Jacarepaguá e Tanque. E também no Recreio dos Bandeirantes. Pegando o um recorte um pouquinho maior, teve chuva também, deixe-me ver aqui, em Guaratiba, na zona oeste do Rio de Janeiro. A maior incidência de chuva nessa manhã, pegando o um retrato de 4 horas, das últimas 4 horas, a maior incidência foi na região da Rocinha. Mas a gente também teve chuva aí de forma significativa na região da Barra, Barrinha e no Alto da Boa Vista. Então, chuva realmente em pontos isolados da cidade, não está caindo nenhum toró, pelo que a gente consegue ver aqui. São registros de chuva fraca que a gente tem de uma hora para cá, mas está chovendo.

0: conforme a previsão aí do sistema Alerta Rio. E os ventos que entraram para a nossa preocupação recentemente devem ter intensidade de fraca moderada. A gente não tem expectativa de ventos fortes. Temperatura mínima em torno de 16 graus e a máxima não deve passar de 23 graus. Então, é temperatura de ar-condicionado mesmo. A Marinha do Brasil emitiu um aviso de ressaca do mar que vai durar até o fim da noite de hoje. As ondas, de até 2,5 metros de altura, podem atingir a orla da cidade. Por isso, o Centro de Operações da Prefeitura reforça aquelas orientações já conhecidas pela população. Evitar o banho de mar e a prática de esportes aquáticos em áreas com condições de ressaca. Não permanecer em mirantes, na orla ou em locais próximos ao mar durante o período desse aviso. Os pescadores devem evitar navegar enquanto a ressaca estiver ativa e, em caso de acidente, não é para tentar resgatar uma vítima por conta própria, tem que acionar de forma imediata o Corpo de Bombeiros pelo telefone 193. Agora, 1h19 no Rio de Janeiro, a Secretaria Estadual de Saúde confirmou 14 casos de febre maculosa e 4 mortes esse ano em todo o estado do Rio de Janeiro. Os números foram contabilizados até o último balanço desse domingo. O caso mais recente foi a morte do veterinário Gabriel Serra, de 30 anos, em São Fidélis, no norte fluminense. Outras duas mortes aconteceram em Itaperuna, na região noroeste fluminense, e uma em Campos dos Goitacazes, no norte do estado. Apesar das mortes, a Secretaria Estadual de Saúde registra uma queda no número de casos confirmados nos últimos 2 anos. No ano passado, foram 33 casos confirmados e 14 mortes. Em 2024, 46 casos e 19 óbitos. Então, de fato, a gente tem um declínio, os números diminuíram na comparação com os anos anteriores, mas a situação não deixa de ser preocupante. 1h20 no Rio de Janeiro, eu vou seguir trazendo informações para vocês, mas trazendo agora uma reportagem da Carolina Pessoa para que a gente possa falar sobre uma homenagem ao Jorge Amado aqui no Rio de Janeiro. É o projeto Parque de Ideias.
1: A Biblioteca Parque Estadual do Rio de Janeiro recebe, a partir desta segunda-feira, uma homenagem ao escritor Jorge Amado, que completaria 114 anos neste dia 10 de agosto. A programação gratuita faz parte do projeto Parque de Ideias, inclui palestras, oficinas e uma peça, até o fim desta semana. Uma das principais atrações é o espetáculo Três Irmãos, vencedor do Prêmio Shell de Dramaturgia. A peça é inspirada no livro de Jorge Amado, Seara Vermelha, que está completando 80 anos. A obra narra a trajetória de uma família de lavradores expulsos de suas terras, obrigada a empreender uma travessia em busca de sobrevivência, e tem a Baixada Fluminense como ponto de partida. A montagem atualiza temas recorrentes da obra do escritor baiano, como fome, migração, violência política e fé popular. Outra atração é a oficina Escritas da Vida, com aulas nesta terça e quarta-feira sobre pesquisa e escrita biográfica, desde a apuração de fontes até decisões sobre estrutura narrativa. As aulas são ministradas por José Aguiar, biógrafo do autor. Jorge Amado foi jornalista, romancista, memorialista e deputado federal na década de 40. Ocupou a cadeira 23 da Academia Brasileira de Letras. O autor estreou na literatura na década de 1930 e, ao longo da carreira, foi publicado em mais de 50 países, em diferentes idiomas, como alemão, chinês e francês. Seus livros foram adaptados para diversas linguagens, como cinema e televisão. O escritor faleceu em 2001, aos 89 anos. Da Rádio Nacional no Rio de Janeiro, Carolina Pessoa.
0: Obrigado, Carol, pelas informações. 1h22 no Rio de Janeiro. Vamos seguir ouvindo melhor da nossa música? Fazendo uma dobra agora no samba. Zeca Pagodinho, jura? Jura?

0: Que beleza, essa foi a Tereza Cristina cantando dela, Morada Divina. Antes o Zeca Pagodinho em Jura. 1h29, quase 30 minutos no Rio, já se foi o primeiro bloco do nosso programa. Então, vamos fazer aquele intervalo rapidinho. Na sequência, eu quero continuar conversando com vocês.
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0: 1 hora, 32 minutos do Rio de Janeiro. Vamos juntos, segundo bloco do nosso Revista Rio. Mais tempo para a gente poder conversar aqui na nossa pracinha pública da Rádio Nacional, ouvir o melhor da nossa música e, claro, trazer informações para você. Deixa eu mandar meu abraço aqui para o Zé Henrique de Noronha, já passa por aqui. Deseja para a gente uma terça-feira iluminada. Um abraço, Zé Henrique. Obrigado, obrigado pela participação. A Maria Célia está na área. Coisa boa ter sua participação aqui no nosso programa. E ela traz a perspectiva dela na condição de professora para o assunto que foi iniciado pela Maria de Lourdes, nosso ouvinte de Piedade. Maria de Lourdes citou o caso que a gente teve ontem, muito triste, professor que foi alvo aí de facadas de um estudante na Tijuca, zona norte aqui do Rio de Janeiro. A Maria Célia disse que, na condição de professora, o aluno é comum, né, que um aluno acabe por investir contra professores, muitas das vezes por ser a pessoa com a qual ele mais convive depois da família. E o professor coloca limites, a escola estabelece regras e os alunos de hoje não são trabalhados pelas famílias para não serem atendidos, satisfeitos. E aí diz, se não houver uma problemática emocional ou outro problema particular, é isso que acontece. Pois é, eu acho interessante a gente tentar entender o cenário para compreender por que que a escola às vezes é também um ambiente onde esses conflitos acontecem. O que é mais difícil é a gente estabelecer uma relação de causa com um episódio específico, né? Isso a gente teria que investigar e, às vezes, nem durante a psicologia, nem durante as sessões, tudo que acontece vai vir à tona. Tem coisas que a gente não vai ter condição de explicar acerca de um caso em específico. Mas eu acho que, sim, de maneira geral, a gente precisa entender quais são os fatores que concorrem para violência no ambiente escolar. Então, acho que essa reflexão é válida, sim. A Maria Célia lembra aqui que muitas crianças, adolescentes, enfim, não são educados para lidar com situações de frustração, com situações de adversidade, com a existência de limites. Se essa criança não está acostumada a ouvir o não, se esse adolescente não está acostumado a ter um trabalho mal avaliado, entender que ele fez mal feito mesmo, que ele precisa fazer de novo, ele vai tentar lidar contra aquele que estabelece os limites e as regras. Isso considerando um cenário em que tudo funciona bem na escola e a escola ideal também não está disponível. Então, a gente pensa aqui sobre o papel da família, é importantíssimo pensar sobre o papel da família, mas a gente também tem que pensar que se nas nossas famílias a gente ainda tem muito a avançar em relação à construção de indivíduos saudáveis. Esse professor também, ele veio de uma família. E a gente não pode romantizar e achar que todos os profissionais da educação vieram de Vênus ou vieram de Marte, para que eles não tenham passado também por questões nas suas formações como indivíduos. Então, onde é que está o problema? O problema, ele normalmente está em todas as partes. A gente precisa verificar tudo muito direitinho, né? E aí não vamos culpabilizar o professor e não vamos culpabilizar somente a escola. É preciso compreender, antes de tudo, qual é o papel das famílias na formação moral do caráter dos indivíduos. A família não pode realmente terceirizar uma questão como essa para a escola. Depois a gente vai entender qual é o papel da escola e o que a escola precisa fazer para poder cumprir esse papel, né? Mas, de fato, a gente tem uma lacuna grande quando a gente fala numa violência como essa. Nós não estamos falando do ensino formal, que seria talvez o objeto da preocupação desse professor, né? Se você pensar num professor de uma disciplina de matemática, de português, de física, de química, ele recebe um aluno que tem ali o seu caráter forjado nas relações familiares. E aí não pode ser ele a dar conta disso tudo ali no ambiente de sala de aula, né? Então, é uma reflexão realmente válida. De que maneira as famílias estão educando as crianças e adolescentes para lidar com as situações de adversidade, para lidar com as frustrações e para lidar com a existência de limites mesmo em último nível. E quando a escola chama os responsáveis para conversar, isso eu ouço de muita gente que trabalha na área da educação, normalmente quando chegam os responsáveis, a escola já entende por que que o comportamento do aluno está como está. Então, sim, existe uma dimensão muito grande que é de responsabilidade das famílias. E depois a gente precisa lembrar que a escola é constituída também de indivíduos, esses indivíduos não vieram de Vênus e de Marte, não há por que a gente acreditar que tudo está perfeito também no ambiente da escola. A gente precisa lutar e trabalhar para que essa transformação, que passa pelos vários núcleos da nossa sociedade, ela possa acontecer, né? Transformando relações familiares, transformando relações também no ambiente escolar. 1h37 no Rio de Janeiro, isso aqui aproveitando a participação da Maria Célia, né, trazendo perspectivas interessantes para essa discussão. Vocês são convidados a conversar também. A gente precisa trazer ainda especialistas para a gente poder desdobrar um assunto importantíssimo como esse. Repetindo, né, que não é para dar conta de um episódio em si, é para a gente falar da violência em ambiente escolar, que infelizmente é uma realidade. Esse caso veio à tona, outros às vezes não vêm à tona, e às vezes é melhor mesmo, até para a comunidade escolar, que não vem à tona, né? Que seja tratada ali diretamente e não com uma grande repercussão, que às vezes mais atrapalha do que ajuda. Mas o caso é real, é concreto, é uma realidade, e a gente precisa falar sobre isso. 1h38 no Rio de Janeiro, Maria Célia, muito obrigado por nos ajudar aqui, né, a ampliar essa reflexão, aprofundar um pouquinho essa reflexão, porque a gente não pode deixar passar uma notícia como essa assim, sem falar nada a respeito. Vamos seguir trazendo informações para vocês, falar sobre uma campanha de multivacinação que vai até o dia 1º de setembro. A Carolina Pessoa volta com as informações.
1: O Ministério da Saúde promove até o dia 1º de setembro a campanha de multivacinação 2026 para atualizar as cadernetas de crianças e adolescentes menores de 15 anos. A ação reforça a proteção contra doenças graves, como pneumonias e meningites. A campanha terá um dia D nacional em 22 de agosto, com oferta de 20 imunizantes. O objetivo é aumentar a cobertura vacinal em todo o país. De acordo com o Ministério da Saúde, já foram disponibilizados 1,5 milhão de doses aos estados. Entre as vacinas estão BCG, hepatite A e B, poliomielite, dengue e Covid-19. O Ministério da Saúde também está intensificando a vacinação contra o sarampo nos municípios de São Paulo, Guarulhos e São Bernardo do Campo, para todas as pessoas de 6 meses a 59 anos. A medida foi adotada após o registro de casos importados e transmissões relacionadas. Em 2019, o Estado registrou mais de 20 mil pessoas com a doença. A mobilização engloba ainda atualizações recentes do calendário, como a oferta da vacina contra a dengue para crianças e adolescentes de 10 a 14 anos e a vacinação contra a Covid-19 para crianças, conforme as indicações específicas de cada imunizante. Esta também é a primeira edição da multivacinação com a vacina pneumocócica 20 valente, incorporada neste ano ao calendário nacional de vacinação. O imunizante amplia a proteção contra pneumonias e meningites e é indicado para crianças menores de 5 anos, conforme o esquema vacinal. A vacinação é a principal forma de proteção contra diversas doenças. Manter altas coberturas é fundamental para proteger crianças e adolescentes, reduzir a circulação de vírus e bactérias e evitar o retorno ou disseminação de doenças que podem causar complicações graves, sequelas e até mortes. Durante a campanha de multivacinação do ano passado, foram aplicadas mais de 7 milhões e meio de doses em todo o país, sendo cerca de 1 milhão durante o dia D. Da Rádio Nacional no Rio de Janeiro, Carolina Pessoa.
0: Obrigado, Carolina, pelas informações. 1h41 no Rio de Janeiro. Vamos juntos conversando com vocês que estão aqui na nossa pracinha. Maria Auxiliadora, nossa ouvinte de Inhaúma, ela fala assim: Dilan, eu choro e às vezes acho graça de saber que no Rio de Janeiro tem mais ladrão que gente. Será? Acho que tem muita gente honesta trabalhando também, Maria Auxiliadora. Eu entendo a sua percepção. Talvez seja porque o crime, a violência, sempre chamam muito a nossa atenção, né? Parece que às vezes a nossa vida é só isso. Tem pessoas trabalhando ali no silêncio, no seu anonimato. Isso a gente não noticia porque faz parte do que a gente chama da vida comum. Não é um fato que chama mais atenção do que os demais. E aí talvez a gente fique com essa impressão, né, de que no fundo a gente está tratando só de violência e que só tem isso na vida. Mas hoje algum padeiro acordou aí de madrugada para fazer um pão gostoso, Alguém acordou cedo para organizar uma banca de frutas e oferecer uma alimentação saudável para outras pessoas. Então, eu acho que tem muita gente que está trabalhando aí, pensando no bem comum, pensando no sustento da própria família. Mas, de fato, a gente fica, às vezes, com essa impressão. É bom você falar sobre isso para a gente poder avaliar também, né, o modo como a gente enxerga a vida ao nosso redor. Não acho que tenha mais ladrão do que gente, mas eu acho que, de fato, o crime, a violência chama a atenção e parece ocupar um espaço realmente muito grande ao nosso redor. Esse clima de insegurança que a gente vive é realmente difícil de administrar. Maria Auxiliadora também trata aqui da questão, da notícia que a gente deu inicialmente, pessoas presas, investigadas pelo roubo de celular, e aí ela traz aqui a relação entre chamar de ladrão e chamar de suspeito. Eu gosto muito dessa conversa, Maria Auxiliadora, para dizer a verdade, porque eu vejo muitos colegas, inclusive da imprensa, querendo pousar de corajosos quando eles chamam um suspeito

pobre de criminoso. Aí eles dizem assim: ah, aqui eu não chamo de suspeito, não. Aqui eu chamo de criminoso mesmo. É uma covardia e é uma irresponsabilidade. Uma covardia.

processo, sabe que vão perder nesse processo, sabe que para você dizer isso você tem que ter evidências. E quando a gente ouve falar que a polícia fez uma operação e prendeu alguns indivíduos, a gente não sabe nem o nome desses indivíduos, a gente não sabe quem eles são. Às vezes a polícia chegou lá numa operação contra o tráfico de drogas e entre três traficantes tinha um entregador de aplicativo que estava passando na hora. Tinha alguém que de repente estava indo comprar a droga e que não é crime igual a vender a droga. E aí só depois que esses fatos vêm à tona. Quantas pessoas foram levadas para a delegacia, prestar esclarecimento, foram liberadas. Não se encontrou nada contra elas. Mas a polícia vai dizer, olha, quatro pessoas foram presas. Acabou a operação. Uma hora depois, já teve um que foi liberado. Já conseguiu provar que não tinha nada a ver com aquela história. Mas eu, se fui responsável, já chamei aquela pessoa de ladrão. E nunca mais vou voltar para pedir desculpa, apurar, saber se aquela pessoa era uma suspeita ou não. Então, pela legislação brasileira, todo mundo é inocente até que se prove o contrário. Então, se essa pessoa é presa e a polícia diz que ela é suspeita, ela tem depois o direito à ampla defesa, ao contraditório, e tem a chance de provar que ela é inocente. Quando é que a gente vai dizer que uma pessoa praticou um crime? Depois que a justiça chegou a essa conclusão, que foi transitado em julgado. E mesmo assim, a depender da cor do colarinho dessa pessoa, você não vê ninguém na grande mídia chamando de ladrão, chamando de criminoso, né? Quem dirá quando se trata de uma suspeita? Então, chamar uma pessoa numa comunidade a quem a gente não conhece de criminoso sem nem saber o nome dela, o primeiro nome dela, onde ela mora, enfim, o que ela fez, é fácil. E aí, querer, né, dizer que nós somos corajosos por isso é o oposto, é uma covardia. Porque ninguém faz isso com o ministro do Supremo Tribunal Federal, ninguém faz isso com um grande empresário, ninguém faz isso com as empresas que colocam dinheiro nessas mesmas emissoras, né, comerciais. Então, essa conversa sobre chamar de ladrão ou chamar de suspeito, acho que leva para esse lugar que tem um recorte social e econômico muito claro. Se eu me vejo numa relação de poder em que eu levo vantagem, eu digo que é criminoso e pronto. Agora, se eu olho e vejo que é alguém que tem boas relações, que está numa certa estrutura social, econômica, financeira, aí eu trato com muito cuidado, com muito respeito, chamo de doutor, né? Então a gente precisa tentar para isso também. O modo como a gente constrói esses discursos de que um facilmente é chamado de ladrão, o outro merece todas as datavenhas, né? É assim que infelizmente acontece também na construção do nosso discurso de imprensa. E eu, como jornalista, tenho que fazer aqui a minha culpa. 1h46, já virando para 47 no Rio de Janeiro. Vamos seguir juntos, ouvindo o melhor da nossa música? Na sequência tem Tulipa Ruiz com Lulu Santos, Dois Cafés.

Sangue Latino com Ney Mato Grosso. Antes nós ouvimos Tulipa Ruiz e Lulu Santos com Dois Cafés. E o Gustavo de Almada aprovou, falou assim: muito boa essa música da Tulipa e do Lulu, não conhecia. Que bom que você gostou. 1:52, já virando para 53 minutos no Rio de Janeiro. Deixa eu mandar um abraço aqui para o João Melo, nosso ouvinte que está aqui no Rio de Janeiro, está na capital com a gente. Ele falou: tô na pracinha, tô na escuta, viu? Coisa boa, que bom saber que você está aqui com a gente. Hoje eu passei por uma colega da TV Brasil, né, a quem você teve a oportunidade de conhecer recentemente, e ela falou que foi muito, muito bem recebida quando estiveram por aí gravando um episódio de uma reportagem futura. Falou: nossa, fomos muito bem tratados pelo seu João. Então é mais um motivo para a gente mandar um abraço forte aqui. Saiba que a equipe gostou muito de conhecê-lo, de visitá-lo, tá bom? Jorge de São Gonçalo tá com a gente, mandou uma mensagem dizendo: boa tarde, Dylan, equipe linda da pracinha. Abraços aos amigos ouvintes. Tarde chuvosa na montanha, diz o Jorge. Que se aproveite essa tarde chuvosa por aí, sugerindo um pouquinho de descanso, mas acho que uma atividade física vai bem também, né? Nesses dias chuvosos.

0: Olha quem está com a gente, professor Renvil, de Canavieiras, na Bahia. Mandou a mensagem dizendo assim: boa tarde, Brasil. Meus amores, como estão? Dylan está com uma voz de quem está gripado. Pois é, alergia me atacou e aí o nariz entupiu. E aí eu fico falando aqui com essa voz de nariz entubido, sabe? Voz de nariz entubido. É assim que eu estou tentando falar. Tome bastante líquido, suco de limão, chá de alho. Se cuida, excelência, diz aqui o professor Renvil. Boa terça-feira a todos, em especial ao Márcio Vanderlei, Léo, Raquel, Gilson, Glorinha, Maria Auxiliadora, Hernanes, Dylan. Não tocou a Rita Lee, hein? É, pois é, eu tô com uma dificuldade enorme aqui com o nosso catálogo novo de colocar as músicas que vocês pedem, as que não estão aqui. Mas eu toquei Rita Lee sim, Renvil. Eu toquei a Rita Lee no dia que você, inclusive, disse que podia ser qualquer uma da Rita Lee. Eu consegui colocar a Rita Lee, sim. Mas eu tenho realmente dívidas aqui a pagar com a turma da pracinha nesse assunto da música. Estamos tentando tornar mais ágil esse processo de catálogo. Que ele precisa ser feito de forma responsável, né? Porque a gente precisa ouvir as músicas. Elas têm que constar direitinho no relatório para os pagamentos dos direitos autorais. Então as coisas têm demorado um pouquinho mais a acontecer, mas em breve a gente vai ter uma solução para isso, tá bom? E ele diz: lamentável o caso ocorrido com o professor no Rio de Janeiro. Os professores fazem parte da nossa vida. Todo mundo tem um professor ou professora queridos. Força e fé, a família do professor atingido, que Nossa Senhora Aparecida abençoe muito nossa tarde e nossa vida. Que seja assim, né? E aí, professor, eu vou até aqui pedir licença e estender também esses bons votos para a família do agressor e para o próprio agressor, né? Porque é muito mais difícil estar na condição do agressor, eu acho, né? A gente tem que lidar com isso pro resto da vida. É um adolescente de 15 anos. E aí, se ele fez o que fez, provavelmente existe aí uma vida com vários elementos que precisam ser investigados e tratados. Não sei, né? Mais uma vez, tem que tomar cuidado aqui para não generalizar e não achar que a gente sabe sobre esse caso em específico. Mas as situações de violência, elas normalmente têm aí alguns fatores. E aí imagino também, né, se você é o pai, se você é a mãe desse menino, como é que está a cabeça dessa família, se essa família se importa com tudo isso, como é que está a cabeça dessas pessoas. Então, vamos estender aqui também para eles as nossas melhores energias, para que eles encontrem um caminho aí para tratar dessa situação, evitar que isso se repita, que encontre uma forma aí de cuidar, de restaurar as possibilidades e o futuro da vida desse jovem também, que tem só 15 anos, tem muita coisa para acontecer ainda. 1h57 no Rio de Janeiro, um abraço para você, professor Renvil, coisa boa quando você passa aqui na pracinha e conversa com a gente. Vamos juntos, porque tem muitas coisas acontecendo no nosso Rio de Janeiro, inclusive tem um jogo logo mais. Metrô Rio afirma que vai reforçar hoje a operação para atender os torcedores que vão ao Maracanã. Às 7 da noite tem Fluminense e Independiente Rivadavia da Argentina pelas oitavas de final da Libertadores. Retrospecto recente não é bom para o Fusão, não, né? O Fluminense perdeu no Maracanã na primeira fase da Libertadores para o Rivadavia e empatou lá na Argentina. Se essa dinâmica se repete, o Fluminense é eliminado. Mas agora que conhece melhor, a equipe poupou jogadores aí no clássico contra o Botafogo, acho que o Fluminense tem condições de conquistar um bom resultado. Mas, voltando a falar de metrô, a linha 2 é a opção indicada para chegar ao estádio. A concessionária vai reforçar equipes de segurança e os operadores nas estações Maracanã e São Cristóvão. A recomendação é que os torcedores antecipem a chegada ao estádio para evitar filas e aglomerações. Quem tem ingresso para os portões A, B e C deve desembarcar na estação Maracanã. Já os torcedores dos portões D, E e F devem desembarcar na estação São Cristóvão. 1h58 no Rio de Janeiro. Já vou convidar vocês para ficar com a gente na segunda hora do nosso Revista Rio, porque hoje tem Rádio Memória e, claro, a gente quer resgatar aqui as rainhas da sofrência que já passaram pelo nosso rádio. Tem alguma cantora, porque a gente vai falar só de cantoras, né? Ou especialmente de cantoras, de mulheres. Tem alguma cantora que você identifique como aquela que te ajudou no momento de dor de cotovelo? Você estava passando pela chamada fossa e aí você precisava daquela música que vibra lá, né? Naquelas frequências mais densas para poder colocar para fora, expurgar aquela dor. Você lembra de uma música, de uma cantora que tenha te ajudado nesse sentido? Daqui a pouco a gente vai falar sobre as músicas de dor de cotovelo e as rainhas do rádio que já cantaram canções assim, tá bom? Então, intervalo rapidinho, depois tem mais uma hora pra gente curtir aqui o nosso Revista Rio. Até já.
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1: Agora são 2 horas em ponto pelo horário de Brasília. Muito boa tarde, eu sou Daniel Ito e este é o Nacional Notícias com um destaque do momento. Lembrando que na semana passada o Copom decidiu reduzir a taxa de juros, a Selic, isso mesmo admitindo a necessidade de cautela aí diante dos conflitos no Oriente Médio. Tivemos hoje uma boa notícia de que a inflação no mês de julho caiu bastante de acordo com o IBGE, mas isso já foi depois da reunião do Copom. Vamos entender melhor como que se deu essa decisão, então, do comitê. Quem divulgou a ata foi o Banco Central e o repórter Gabriel Brum está aqui no estúdio com os detalhes para a gente. Gabriel, muito boa tarde.
2: Boa tarde, Daniel. Boa tarde a todos. É isso mesmo. A política de juros deve seguir cautelosa aí, enquanto incertezas e riscos marcam a economia interna e externa, né? O Banco Central, como você disse, divulgou hoje a ata da última reunião do Comitê de Política Monetária, que fez um corte pequeno, né, de 0,25 pontos percentuais aí para reduzir a taxa Selic a 14% ao ano. Uhum. O documento voltou a mencionar então impactos da guerra no Irã e dúvidas sobre o rumo da política econômica norte-americana. Por isso, países emergentes como o Brasil aí devem ter cautela em meio a essa oscilação de preços de commodities, como é o petróleo, por exemplo. Inclusive, o choque de oferta causado pela guerra tem sido observado de perto pelo Copom, que vê influência no movimento recente da inflação e também na trajetória futura da inflação.
1: Sim.
2: Dentro do Brasil, o Copom avalia que a manutenção da taxa de juros em níveis elevados tem ajudado a reduzir a demanda e aplacar a inflação aqui dentro. Já a política fiscal, novamente, aí foi discutida nessa reunião, porque ela tanto estimula a demanda quanto afeta a percepção sobre a sustentabilidade da dívida. Por isso, defendem um alinhamento aí para facilitar a convergência da inflação para a meta, que é de 3%.
1: Certo.
2: Frente a esses argumentos, o Copom decidiu, então, pelo corte menor e afirmou que essa magnitude aí do ciclo de adaptação, se outros cortes virão ou se vai ter uma interrupção, vai depender da evolução do cenário para assegurar a convergência da inflação para a meta, Daniel.
1: Perfeito. Tudo isso em busca, né, da meta da inflação. Lembrando, mais uma vez, que na semana passada, então, a Selic, taxa básica de juros, caiu para 14%, de 14,25% para 14%. Gabriel, muitíssimo obrigado pelas informações ao vivo aqui com a gente no estúdio. Boa tarde para você também. 2 horas e 2 minutos agora. Esse foi o Nacional Notícias, próxima edição às 3 horas.

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1: Duas horas, três minutos no Rio de Janeiro. Vamos juntos conversando com vocês aqui na pracinha pública da nossa Rádio Nacional, trazendo os assuntos em destaque no nosso noticiário e oferecendo também para vocês o melhor da nossa música. Segunda hora da nossa pracinha, mas a equipe é a mesma. Comigo, Rafael Espíndola na sonoplastia e a Rosinha organizando os trabalhos aqui no estúdio. Espero que você mande mensagem, continue conversando com a gente. DDD 21 97119 9966 97119 9966. Vamos juntos, 2 horas e 4 minutos. Seguir encarando aqui os temas do nosso noticiário. Tem a operação da polícia acontecendo. Infelizmente, a gente tem a famosa prática da receptação de objetos roubados, talvez especial, telefones, celulares. Muita gente acha que é vantagem, né? Você vai comprar um telefone mais barato, um telefone que foi objeto de roubo ou de furto. E aí tem todas as implicações éticas, né, dessa vida em rede, em solidariedade que a gente vive. Quando eu falo solidariedade, é no sentido de que as nossas vidas estão mesmo interconectadas, né? Às vezes parece que não, mas aí você lembra da pandemia. Começa lá na China, você pensa que não vai chegar no Rio de Janeiro, mudou a vida de todo mundo, mundo afora. E eu falo isso por quê? Porque quando você tem um crime como o roubo de um telefone, e esse telefone é facilmente vendido, o roubo continua. E na próxima circunstância de roubo, de furto, você não sabe quem vai ser atingido, se vai ser você, se vai ser alguém da sua família. Em muitos casos, uma tentativa de roubo termina em morte. Então, é um ciclo que a gente acaba alimentando, né? Quando não tiver mais gente para poder comprar um aparelho de procedência duvidosa, roubado, furtado, aí aquele que rouba ou furta não vai ter motivo para continuar roubando ou furtando. Mas como tem gente sobrando para poder comprar, infelizmente, a gente ainda tem aqueles que se propõem a roubar e a furtar esses aparelhos. Tudo isso eu digo porque a Polícia Civil do Rio prendeu 4 integrantes de uma organização criminosa acusada de receptação e venda de celulares roubados e furtados. Essa operação aconteceu na Feira da Pavuna, zona norte do Rio de Janeiro. Isso nos faz lembrar aqui que existem vários pontos da nossa cidade onde a gente já sabe que se chegar lá encontra um aparelho roubado, um aparelho furtado sendo vendido, né? Infelizmente, não é novidade nenhuma. Outras 10 pessoas, além desses 4 presos, foram conduzidos para a delegacia e aproximadamente 60 aparelhos foram apreendidos. A investigação apontou que a Feira da Pavuna funcionava como um importante ponto de receptação e comércio irregular de aparelhos provenientes de roubos e furtos que são praticados quase sempre aqui mesmo na região metropolitana. Durante o monitoramento de campo, a polícia diz que os agentes identificaram a atuação coordenada do grupo e uma logística que era utilizada para poder dificultar a fiscalização e evitar o flagrante. Trocando em miúdos é o seguinte, os suspeitos, eles faziam aquelas negociações rapidamente ali no meio do movimento todo da feira, mas os aparelhos ficavam escondidos. O sujeito ele oferece sem estar com nenhum aparelho, até porque se ele for abordado não tem nada com ele, né? Então os aparelhos ficavam escondidos em pontos diferentes, locais estratégicos, e essa dinâmica permitia esconder os celulares e dificultar a identificação imediata dos responsáveis pela prática do crime, né? Da receptação e também da posterior venda. A polícia afirma que vai tentar localizar os proprietários desses 60 telefones que foram apreendidos. 2 horas e 7 minutos no Rio de Janeiro. Vamos juntos, ouvindo o melhor da nossa música? Eu estou devendo de ontem a Alice Caymmi. O pedido foi da Tayana, nossa ouvinte do Andaraí, princesa.

0: Esse é o Caetano Veloso interpretando dele a música Leãozinho. Antes a gente ouviu a Liz Caymmi cantando Princesa. Eu não conhecia essa versão não, né? Eu lembrava dessa música numa versão em funk lá dos anos 1990. Esse pedido foi da Tayana, nosso ouvinte do Andaraí. Antes, o pedido foi do Léo, de Campo Grande. 2h15 no Rio de Janeiro, terça-feira é dia da gente acionar a memória das nossas rádios da EBC. E como a gente antecipou para você, logo na abertura do programa, nós vamos revisitar algumas das rainhas da sofrência nesse período em que o Rádio Memória é especial, para comemorar os 90 anos da nossa Rádio Nacional do Rio de Janeiro.
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3: Quando a gente fala em rainhas da sofrência, talvez a maior referência hoje seja do movimento do feminejo. Acontece que dor de cotovelo, mal de amor, curtir uma fossa, nada disso é novidade. O nosso Rádio Memória visita o acervo da Rádio Nacional para recordar um pouquinho das rainhas do rádio. As rainhas que em algum momento foram também rainhas da sofrência. E para isso a gente recebe hoje a Fabiane Pereira, que é radialista, que é jornalista e que tem uma produção muito interessante conversando com artistas da nossa música brasileira. A gente recebe também a Mona Vilardo, atriz, cantora, escritora e que já viveu, inclusive, nos palcos algumas das nossas rainhas do rádio. A Mona cantou rainhas como a Ângela Maria, como a Emilinha Borba, que não está hoje no grupo da Sofrência, né? Mas cantou também Linda Batista, enfim, a gente tem um bocado de rainhas aqui para lembrar hoje. E de tudo que a gente combinou na nossa conversa de bastidores, eu vou trazer uma pergunta que a gente não combinou. Eu vou perguntar para vocês inicialmente, se vocês em algum momento da vida sofreram assim de um mal de amor, uma dor de cotovelo, pode ter sido aquela separação que só durou um fim de semana, uma crise de horas, mas se isso aconteceu e se vocês buscaram músicas para ajudar a passar aí por esse momento que é catártico, né? E que eu acho que já atingiu cada um de nós em algum momento da vida. Mona, por favor.
4: Eu recordo, acho que todo mundo já arrastou correntes, né? Alguma vez na vida.
3: Arrastar corrente é uma outra expressão.
4: É uma outra expressão, exatamente. E eu me lembro muito da música Depois, da Marisa Monte.
3: Ah, sim.
4: Que é muito, né, desse sofrimento. E também O Que Você Quer Saber de Verdade, que também é da Marisa, mas já é uma coisa assim, vamos seguir em frente. O que passou, passou, vou continuar minha vida. Então, me recordei dessas duas.
3: Dizem que essa música Depois tem uma relação da Marisa com Nando Reis, né? Ele fez uma música pra ela, ela fez uma música pra ele. E a gente tem uma dupla, mais ou menos assim, mas com uma produção extensa, Dalva de Oliveira e Erivelto Martins, a gente vai lembrar dele já já. Mas eu quero saber da Fabiane, já cantou uma música pra curtir uma fossa?
5: Todo mundo, quem nunca, né? Claro que sim, às vezes a gente ouvia determinada música, principalmente quando eu era adolescente, que o rádio era muito forte, eu sou de Volta Redonda, então eu ouvi muito rádio na vida, minha mãe é uma aficionada pro rádio, e eu sofria até sem ter por quem sofrer, sabe? Quando você sofre sem ter por quem sofrer, porque você ainda sim. É muito adolescente, você ainda não viveu aquele, né? Mas muitas músicas. Marisa Monte, eu sempre brinco, Marisa Monte é meu pastor e nada me faltará. Eu sou apaixonada na obra de Marisa. Nossa, até Beija Eu, que não é uma música de sofrência, já me fez pensar em alguém e querer alguém com essa música de trilha sonora. Mas a música brasileira, ela é muito rica nisso, né? Marília Mendonça também, com aquele verso catártico dela, né? Quem eu quero não me quer, quem me quer não vou querer, ninguém vai sofrer sozinho, todo mundo vai sofrer. Também marcou muito aí, eu já mais velha.
3: Muito Muito bom. Eu já cantei muitas coisas também, mas eu acho que a mais recente que eu me lembro foi Esperando Aviões, do Vanderly, que o Vanderly também tem uma carga dramática, assim, enorme, né, intensa. E já é também com Jorge Aragão. Porque aí você tá num samba, né, você tem, vem aquela memória que te visita durante o samba, e todo mundo canta de braços abertos, de olhos fechados.
5: Não, o samba, ele é mestre nisso, né? Tem um verso que eu acho maravilhoso, que é aquele: vou festejar o teu sofrer, o teu penar. Sim. Você pagou com traição a quem sempre te deu a mão,
4: que
5: e você
4: tá
5: lá,
4: também.
5: Que a Beth gravou, você tá lá com o braço erguido, sambando com um sorriso no rosto, mas você tá lá, você pagou com traição.
4: E a vingança tá muito vinculada à sofrência, né? A gente pode falar disso depois, mas ela lembrou, né? Eu recordei do Lupicínio com a música Vingança, ela tá muito ligada, vou me vingar porque eu sofri desse amor, né?
3: Mas é interessante porque tem essa estética do sofrimento que ela chega a ser bonita em vários aspectos. E eu acho que não é à toa, né? Você falava sobre você ainda adolescente, sem ter passado por essas desilusões e percebendo talvez alguma beleza, algum encanto. Não é à toa que eu acho que a gente usa a expressão curtir fossa, né? Porque você coloca o seu agasalho, você pega um chocolate, você coloca aquela música pra ouvir e não deixa de ser uma vivência ali com uma carga emocional, né? Densa, intensa.
5: E a gente também, se a gente for levar pro lado internacional da coisa, quantas vezes a gente não entende a letra, mas a gente tá sofrendo por uma melodia que você nem sabe se a letra na tradução, de fato, é uma sofrência, mas você tá lá se emocionando, né?
3: Com certeza, sofre e transforma esse sofrimento em música. E a gente já vai trazer uma recordação que passa bastante por aí. Vamos trazer primeiro a Dalva de Oliveira. Ela deu um depoimento em 1970 contando sobre uma viagem, uma turnê que ela fez na Venezuela, junto com um grupo. E foi durante essa turnê que ela se separou ali do Erivelto Martins, não sei, pela milésima vez. Mas a partir dali, a vida dela mudou, a carreira dela mudou. E aí tem aqueles que já cantam música de sofrências antes de ter passado por alguma coisa, e a Dalva vai cantar depois de ter passado por muitas coisas.
6: O trio durou até 1949. Nós fomos para Venezuela com uma companhia da Dercy Gonçalves. Mas a companhia não foi feliz lá, não. A embaixada teve que mandar os artistas todos de volta pro Brasil com passagem de favor. Na hora que eu mais precisei que ele me ajudasse tudo, ele abandonou e veio embora. E eu disse pro Vicente, nós não vamos embora assim. Nós vamos então trabalhar pelo menos uns 2-3 meses, ganhar uns dólarzinhos aí, porque eu com o trio não volto mais. Ficamos 49 inteirinho em Venezuela, eu e Vicente Paiva. Maio e junho de 50, eu fui na Odeon, porque o trio gravava no Odeon, muitos anos. O Odeon não queria me receber. Não, não, o que interessa é o trio. Se você voltar a fazer, arrumar o trio de novo, tá muito bem. Do contrário, não. E o Vicente era o diretor artístico da Odeon. E ele tanto falou que eu gravei tudo acabado.

0: Eu acho belíssimas essas melodias e gosto muito da música desse período, justamente porque valoriza a melodia e permite esse canto, né? Que valoriza as sílabas, enfim, que você faz essas subidas. Mas de canto eu não entendo nada, quem entende é a Mona. Você já cantou essa música, Mona?
1: Sim, essa história faz parte do meu espetáculo Mona Canta Dalva. Eu falo exatamente isso, a vinda dela da Venezuela. Lá ela canta em restaurantes, com jardim. Ela começa a fazer esses shows pequenos, né, para ter dinheiro. E essa, eu acho que esse episódio da Odeon também é muito uma força feminina muito grande, né? Porque eles não querem gravar ela. E aí ele escuta essa... Vamos escutar a fita da Dalva e escutam Tudo Acabado. Então Tudo Acabado, além de ser essa relação da sofrência, né, uma resposta para o Erivelto que abandona ela lá, também é um momento muito empoderado, né, da Dalva, né? Assim, uma mulher que é aceita numa rádio pelo talento dela, porque eles escutam o Tudo Acabado e falam, vamos gravar essa mulher. Então eu acho, é um marco muito importante essa história, achei incrível você pegar ela, que a gente nem conversou, né, você me contou aqui, que eu também conto sobre essa história no espetáculo. E aí daí vem várias, né, depois dessa canção vem várias dessa relação dela com o Erivelto, Calúnia, Errei Sim, e essa questão da melodia, né, vocês estavam falando antes também, quando a gente estuda na faculdade,

0: Né? Eu fiz faculdade de canto e a gente estuda essa construção harmônica dessas músicas que levam, é o que ela falou do inglês, você não precisa entender a letra, mas a construção melódica e harmônica, ela já te causa um sofrimento. E isso é aí que vem a questão do compositor, né? Grandes compositores conseguem melodicamente, não precisa entender a letra, mas a melodia vai te fazer sofrer.
1: E eu acho que tem também de interessante nesse período o fato de que o Erivelto Martins compôs músicas, ele mesmo compôs, como Cabelos Brancos, que eu adoro. Eu me lembro da mãe do Caetano, né, a Dona Canô, cantando essa música com aquela voz assim belíssima. Eu nunca mais esqueci essa música depois que eu ouvi a mãe do Caetano cantando. E mais outros compositores também exploraram esse conflito, porque eles tinham uma vida pública super exposta, transformaram isso em música e em sucesso. E aí, Fabiano, queria saber de você. Hoje, você percebe também essa exploração da vida das pessoas dramatizadas e transformadas em música? Eu me lembro, por exemplo, da Luísa Sonza, no episódio dela lá com tal do Chico Moedas, né, que ela faz uma música, ela coloca o nome do rapaz na música e depois o relacionamento não dá certo, né? Eu acho que, de certa forma, a indústria encontra um jeito de reinventar essas formas de impulsionar.
2: Não, com certeza. Eu acho que existe uma modernização dessa canção romântica, né? Se a gente for pegar aqui, desde a modinha, lá no século XIX, o auge, né, da canção romântica, anos 40, anos 50, a bossa nova, a gente coloca ela numa prateleira à parte, gente, mas a bossa nova nada mais é do que uma modernização dessa canção romântica, né? Você deixa de cantar para fora, começa a cantar para dentro, mas você está cantando Chega de Saudade. Você está cantando, olha que moça bonita, mas cheia de graça quando ela passa. Então você continua falando de amor, só que você começa a modernizar. A Jovem Guarda também tem inúmeras canções românticas, inúmeras canções sentimentais. A gente pode mudar o jeito das embarcações, o jeito das palavras, mas a música, como a Mona muito bem falou, essa construção, ela tá lá desde o século XIX, ela tá hoje na Luísa Sonza, ela tá hoje. Em vários gêneros musicais, eu acho que a gente nunca deixou de sofrer.
1: E você falava do gestual, Mona, da Dalva, um pouquinho antes da gente começar a nossa gravação. E eu acho isso interessante porque a gente tem no Brasil, ao exemplo, assim, a exemplo do samba, a tristeza que balança. Quer dizer, você está triste, você está vibrando ali, né, em
2: Que é
1: frequências
2: bossa.
1: baixíssimas. Mas a gente tem, talvez hoje, também no sertanejo universitário, uma ideia de que a pessoa está sofrendo, mas ela já está na balada, já está com outras pessoas, já está bebendo todas. E aí lá atrás a gente tem esse gestual. Vamos fazer aqui algumas conexões. Como é que era o gestual da Dalva cantando sofrência? Como é que isso reverberava, repercutia no corpo, assim?
0: A Dalva, a gente tem poucos registros de vídeo, né? Porque ela morreu muito cedo, com 52 anos. Então, é uma rainha do rádio que a gente não tem tanto registro. Mas um movimento que eu percebi muito nas coisas que assisti, que pesquisei, é exatamente esse da capa do livro. Microfone no meio, com essa cara, né? Assim, olhando para cima e
2: Quase uma
0: sofrendo.
2: devoção, né? Uma coisa
1: É
2: religiosa,
1: mais solene, né?
0: Exatamente. Mas eu acho assim também, quando a gente fala da Linda Batista, que foi a primeira rainha do rádio, que também a gente tem poucas, né, de vídeo, a gente tem mais recente da Linda, porque a Linda durou, viveu muito mais. Tem os R's rolados, né? Falando que não é. É quase um movimento, né? O R rolado, né? Porque a Linda era muito as questões do R, muito mais porque ela já é de rainha de 36, então tinha quando me contaram que lhe encontraram chorando e bebendo na mesa de um bar, né? Sempre tem o R. Então acho que é um movimento que ele é físico, ele é do tipo de voz, né? De como canta. Ele estava muito nessas cantoras.
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1: Você pode conferir na íntegra, né? Vai lá no YouTube, Rádio Nacional BR, que a gente tem esse episódio completo, com trechos que vão aqui ao ar e trechos que não dá para a gente colocar no ar, porque era uma conversa mais longa. Só não faça isso agora, né? Vamos ouvir aqui com a gente o Revista Rio, mas já deixa escrito aí para você depois conferir essa conversa completa.
5: sobre as rainhas da sofrência. A gente ainda toca mais uma parte dessa conversa para vocês aqui na próxima terça-feira. Combinado? 2h29 no Rio de Janeiro. Vou fazer logo o último intervalo, porque aí fica mais um bloco para a gente conversar e ouvir o melhor da nossa música. Até já.
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5: Duas horas, 31 minutos do Rio de Janeiro. Vamos juntos. Último bloco do nosso Revista Rima. Dá tempo da gente ouvir o melhor da nossa música, trazer notícias e conversar com vocês. Vamos tocar música? Afinal de contas, eu já estou devendo tantas coisas aqui que essa fila precisa andar. Então a gente vai com Gilberto Gil, Andar com Fé.

Essa foi a Thier cantando à noite. Antes o Gilberto Gil, Andar com Fé. 2:39 no Rio de Janeiro. Sabe quem está com a gente? Léo, de Campo Grande. Mandou a mensagem dizendo assim: boa tarde, tio Barbas. Rosíssima. Rafa Espíndola.

0: todos da nossa pracinha. Beijo na bochecha do tio Gilson Perdigão. Ui, cadê o Gilson, hein? Tô vendo aqui o Gilson hoje não. Cadê o homem? Nem recebeu o atestado dele. Ele disse aqui, ó: estou voltando da terra dele. Tá quase nevando por lá, sem nenhum exagero, né, Léo? Benção do Dindo Márcio Vanderlei. Abraço para Isanas, Tayana, Vera de Guaratiba, Renvio, pessoal da minha panelinha. Cheguei a tempo de ouvir a segunda hora inteira. Vamos juntos até às 3 nesta chuvosa, fria, mas bonita tarde. Pois se lá fora o tempo está cinza, frio, chuvoso, na nossa pracinha a presença de todos faz tudo ficar bonito. Olha só, aí a gente ganha o dia, né? São 2h39 e eu já ganho o dia inteiro aqui, recebendo uma mensagem assim: obrigado por tocar o Leãozinho. Tu é das galáxias, tio. Ainda tá caminhando no estúdio durante as músicas. Eu fico aqui igual quando a gente fala para criança, né, que tem um bicho carpinteiro. Pois é, eu gosto de ficar em pé aqui durante os intervalos, porque é muito tempo que a gente passa sentado na redação e depois no estúdio também. E ele tá me sugerindo aqui rotações de quadril, tentar tocar a ponta dos pés com as mãos sem dobrar os joelhos. Aí não vai funcionar, Léo, porque já pensou se eu tenho uma lesão aqui no meio do programa? Eu tento colocar as mãos no joelho, nos pés, aí o que que vai acontecer? Aí é para sim, vai parar o programa, porque eu vou precisar ser atendido aqui pela nossa equipe médica. Melhor não, vou fazer isso depois do programa. Obrigado pelas dicas. E quando eu falei aqui da música Princesa, funk dos anos 90, ele disse assim: coroão mesmo, hein? Pois é, nos anos 90 eu já era vivo e tenho memórias desse tempo, Léo. Sei que você é muito jovem, mas nós que vivemos os anos 90 temos essa memória. Um abraço. Ana, de São Gonçalo, fala assim, ó: boa tarde, tio Barbas, e todas as lindas pessoas dessa nossa pracinha tão querida. A Marisa Monte é a melhor sofrência que já ouvi. Dá para curtir o sofrimento, brinca Ana aqui com risos. Obrigado a todos. Já a Maria Beatriz, nossa ouvinte também de São Gonçalo, prefere uma sofrência com a Núbia Lafayette. Pois é, essa a gente não tem aqui no nosso catálogo atual, Maria Beatriz, mas vamos programar para te atender, tá bom? Um abraço forte para você. Então, acrescentando aqui rainhas da sofrência, além daquelas que nós abordamos no Rádio Memória, a Ana fala da Marisa Monte, a Maria Beatriz da Núbia Lafayette. Muito bem, são 2h42 no Rio de Janeiro. Já já eu vou seguir conversando com vocês, dá tempo ainda. Mas eu quero trazer informações. O SUS passa a oferecer um novo teste importante para detectar o câncer colorretal. O João Barbosa vai explicar para você.
1: Um novo protocolo para detectar a ocorrência de câncer colorretal será incluída na tabela de procedimentos do SUS. É o FIT, sigla em inglês para definir o teste imunoquímico fecal, que analisa a presença de sangue oculto nas fezes de pacientes homens e mulheres com idades entre 50 e 75 anos. Mas é preciso atenção, pois o FIT só é indicado para investigar o quadro de pessoas assintomáticas, não sendo recomendado para outros grupos. Ele serve para identificar a presença de pequenas quantidades de sangue, invisíveis a olho nu, que podem indicar a presença de pólipos, lesões pré-cancerígenas ou câncer no intestino. Diferente dos antigos exames do gênero, o FIT usa anticorpos específicos para detectar o sangue, algo que aumenta sua precisão. Segundo o Ministério da Saúde, a sensibilidade do teste varia entre 85% e 92% para identificação de possíveis alterações. A testagem dispensa restrições alimentares prévias e pode ser feita a partir de uma única amostra. Entre as vantagens estão resultado rápido, custo mais barato e praticidade, já que não exige equipamentos automatizados complexos. Cada paciente receberá o kit para coleta em casa. Após a coleta, o material deve ser levado para análise laboratorial e, caso houver a presença de sangue oculto, o paciente deverá realizar exames complementares. Com a inclusão do teste na rede SUS, estima-se que mais de 40 milhões de pessoas tenham acesso a esta forma de detecção precoce deste tipo de câncer, que, com exceção dos tumores de pele não melanoma, é o segundo mais recorrente no Brasil. Além disso, de acordo com o Instituto Nacional do Câncer, ainda estima-se a média de 53,8 mil novos casos a cada ano do triênio 2026-2028. Segundo o Ministério da Saúde, a colonoscopia ainda é a principal forma de

avaliar o intestino, pois permite visualizar diretamente o cólon e o reto, além de retirar pólipos durante o procedimento, evitando que algumas lesões evoluam para o câncer. Sob supervisão de

0: Só para mandar um abraço. Hoje é terça-feira, dia 11 ou 12, Gênesis Par, para o Dila, produção e os colegas da pracinha. Amanhã serei fidelíssima. E eu vou apagar as faras anteriores, porque foi no domingo, não tem nada a ver com peixe.
1: Morda Eduarda é excelente, né? Além do francês e do português, usando os superlativos. Coisa boa te ouvir, Eduarda. Um abraço forte para você. Obrigado pela presença aqui na nossa pracinha. 2h45 no Rio. Tô devendo é música para vocês, hein? P na Terra com a Caí Guajajara.

Muito bem, vai de Madureira com Zé Cabaleiro. São 2h52 no Rio de Janeiro, já na reta final do nosso Revista Rio, mas dá tempo de trazer informações para vocês. Olha, em Ipanema, um carro pegou fogo na rua Barão da Torre. Então tem uma faixa ocupada bem na altura da rua Garcia Dávila por conta desse incêndio. O Corpo de Bombeiros já está por lá, Sete Rio também. O trânsito é bastante intenso no local. Se você puder evitar nesse momento a rua Barão da Torre, faz um bom negócio. Túnel Rebouças, situação complicada depois de um acidente, uma faixa ocupada no sentido Lagoa. Foi um carro e uma motocicleta, né? Um carro e uma motocicleta envolvidos nesse acidente. Tem reflexo já desde o elevado Paulo de Fronten para o motorista que trafega em direção à zona sul da cidade. Agora, já 2h53, a Delegacia de Defesa dos Serviços Delegados faz hoje uma operação para tentar desarticular um esquema criminoso especializado em fraudes contra a infraestrutura de distribuição de gás natural. São 12 mandados de busca e apreensão em endereços aqui da capital fluminense, também em Nova Iguaçu e Belford Roxo, na Baixada, e ainda Congonhas, em Minas Gerais. Essa ação, de acordo com a polícia, conta também com o apoio de equipes do Departamento Geral de Polícia Especializada e também com técnicos de uma concessionária de gás. Durante a operação, uma pessoa foi presa em flagrante, três veículos foram recuperados e houve apreensão também de dinheiro em espécie, uma pistola, munições, celulares e computadores. A Polícia Civil diz que as investigações revelaram um grupo criminoso com uma estrutura organizada, tarefas divididas e também conhecimento técnico para poder explorar as vulnerabilidades dessa empresa responsável pela distribuição de gás. A polícia diz que os medidores eram submetidos a intervenções clandestinas com substituição dos componentes internos, então eles adulteravam os medidores. E aí mudavam, claro, um mecanismo de funcionamento desses aparelhos. E a partir daí, eles reinseriam esses aparelhos no mercado, em suas atividades econômicas. Muito bem. A especialização dos envolvidos nesse crime era justamente.

um dos elementos para permitir a execução do esquema. De acordo com as apurações, o grupo reunia pessoas com conhecimento em sistemas de medição, manutenção e operação de equipamentos utilizados no segmento de gás natural veicular, o famoso GNV. E aí, com domínio técnico sobre os equipamentos, os criminosos conseguiam fazer intervenções difíceis de serem detectadas para dar nova utilização a esses medidores que haviam sido desviados da concessionária. Então, um esquema realmente complexo, envolvendo técnicos, né, envolvendo pessoas que têm conhecimento de instalações de gás natural e também de gás natural veicular. Vamos acompanhando aí os desdobramentos dessa operação de hoje. 2:55 no Rio de Janeiro. Dá tempo da gente tocar aqui a saideira e eu volto, claro, para me despedir de vocês. Ivete Sangalo, Quando a Chuva Passar.

Quando a chuva passar, Ivete Sangalo, saideira de hoje do nosso Revista Rio. Deixa eu agradecer o Rafael Espíndola com a gente aqui na Sonoplastia. Agradecer também a Rosinha, organizando os trabalhos com a gente no estúdio. E a Cíntia Cruz, na coordenação da nossa Rádio Nacional. Claro que eu quero agradecer a todos vocês que movimentam a nossa pracinha pública da Rádio Nacional do Rio de Janeiro. Várias conversas boas que surgiram aqui hoje, algumas que inclusive merecem o desdobramento nos próximos dias. Sempre vocês que deixam aqui a nossa pracinha mais interessante. Amanhã a gente está de volta ao vivo, a partir de 1 da tarde, com o nosso Revista Rio. E na sequência tem o Tarde Nacional, ao vivo, com a Gláucia Araújo, já a postos aqui no estúdio. Entrou tão quietinha hoje a Gláucia, está guardando tudo para o programa. Um abraço, até amanhã.

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1: São 3 horas em Brasília. Muito boa tarde, eu sou Daniel Ito e este é o Nacional Notícias com um destaque do momento. Olha, na Bahia, um grupo suspeito de comercializar armas trazidas do Rio de Janeiro foi alvo de um bloqueio de 38 milhões de reais. Esse foi um dos resultados de uma operação realizada hoje pela Polícia Civil do Estado. Quem conta essa história pra gente é o repórter Matson Euler.
2: As ações ocorreram nas cidades baianas de Santo Estevão e Feira de Santana, além da capital sergipana, Aracaju. O Departamento de Repressão e Combate à Corrupção, ao Crime Organizado e à Lavagem de Dinheiro, DRACO, órgão ligado à Segurança Pública da Bahia, cumpriu 16 mandados de busca e apreensão contra os investigados. Segundo a apuração da Polícia Civil, a organização criminosa comercializava armas clandestinas do Rio de Janeiro para a Bahia. O grupo teria uma estrutura organizada com divisão de funções entre os integrantes e atuação nos dois estados. Ainda de acordo com os investigadores, a liderança do esquema atua a partir do Rio de Janeiro e é responsável por coordenar as remessas de armamento ilícito e a movimentação financeira da organização criminosa. Foram apreendidos veículos, notebooks, cerca de 150 cartões bancários e documentos relacionados a transações financeiras. Também houve o bloqueio de 38 milhões de reais em bens e contas dos envolvidos. As investigações continuam. A expectativa é que o material apreendido nesta terça-feira contribua para esclarecer a participação dos suspeitos no esquema, identificar outros possíveis envolvidos e detalhar a dinâmica de aquisição, transporte e distribuição das armas, além do fluxo financeiro utilizado pela organização.
1: Aí, portanto, o Madison Euler trazendo para a gente aí os detalhes dessa operação contra um grupo criminoso que comercializava, e suspeito, né, de comercializar armas do Rio de Janeiro para a Bahia. 3 horas e 2 minutos agora, esse foi o Nacional Notícias. Próxima edição às 4 horas.
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Agora são 3h04 aqui no Rio, aqui no nosso Tarde Nacional. Vamos juntos, né? Até as 5 com muita música e muita informação. Cirilo Kings ainda não voltou, mas voltará em breve. Você tem informações sobre Cirilo Kings, Rosinha? Não, né? Pois é, a gente sabe que ele vai voltar, mas não sabemos ainda exatamente o dia, porque eu acho que ele teve que dar uma repaginada na plástica, quer dizer, lá no que ele fez, né? Nem sei, qual a palavra que eu uso, Rosinha? Ah, aquela mudança que ele fez, né, na vida, na alma, na cara, enfim. Cirilo, se estiver ouvindo a gente...

Gente, liga para se defender. Olha, 971-199966, manda mensagem, fica à vontade, participa com a gente aqui no Tarde Nacional. Essa hora o Cirilo deve estar no soninho da tarde, né? Quero ver quando ele voltar a trabalhar, como é que vai ser essa hora, se ele vai conseguir sobreviver sem dormir. Aquele soninho da tarde, o melhor sono que tem, né, gente? Mas vamos nessa. Olha, terça-feira, previsão de ventos fracos a moderados aqui no Rio de Janeiro, chuva fraca, moderada, isolada. Desde cedo, né, a gente está tendo esse tempo nublado, com chuva em vários locais. Segundo o Alerta Rio, transporte de umidade do oceano para o continente permanece influenciando o tempo na cidade. Predomínio de céu encoberto, chuva fraca, ocasionalmente moderada e isolada ao longo do período, ventos fracos a moderados, temperaturas estáveis, a mínima prevista para hoje de 15 graus e a máxima prevista de 23 graus. Ontem, quando eu cheguei no centro da cidade, aquele reloginho digital que fica na Presidente Vargas estava marcando 27 graus. Quando eu fui embora na parte da noite, o reloginho marcava 20 graus. Aí eu fiquei pensando, né, gente, como é que a gente consegue sobreviver, né, sem ficar entupido, sem ficar com crise alérgica, sem tossir, sem espirrar. É muito rápido, né? De repente, você sai de 27 para 20 num período de poucas horas. E hoje já tá mais frio ainda, né? Porque hoje de manhã tava um frio de danar. Olha, retenção no elevado Paulo de Frantem, em direção à Lagoa. Tem trânsito lento desde o trevo das Forças Armadas até o túnel Rebouças. Sentido centro, trânsito intenso de veículos na saída do túnel. Teve um acidente envolvendo um carro e uma moto, ocupando uma faixa do túnel Rebouças, sentido Lagoa. A prefeitura pede que você dirija com cautela. Pista escorregadia, né? Que essa chuvinha fraca, ela é danada para deixar a pista escorregadia. Então, todo cuidado é pouco, tá bom? São 3h06, tá no ar o Tarde Nacional. Daqui a pouquinho, duas músicas sensacionais para você escolher a sua preferida. Uma boa tarde, uma ótima terça-feira para você.

São 3h13 aqui no Tarde Nacional. João Melo, de Machados, Pernambuco, disse que Cirilo Kings foi fazer uma bela de uma lanternagem. Foi isso, boa tarde, valeu, João. Lanternagem acho que é uma boa palavra, viu? Acho que Cirilo Kings foi fazer uma lanternagem mesmo. A Leida de Niterói tá dizendo que Cirilo fez uma recalchutagem. É, também é uma boa palavra, né? Que antigamente, quando as pessoas faziam plástica, o povo falava, foi fazer uma recalchutagem. Eu acho que é isso, a gente tá tentando contato com ele para saber se ele fez recalchutagem, lanternagem, tudo junto, todos os agens juntos, mas acho que ele tá na hora do soninho, não tá atendendo a gente mesmo, não. Olha, são 3h14, enquanto Cirilo Kings não aparece, vamos mostrar a música número 1, Rui Franklin.

Essa é a música de número 1, né, que foi lançada em 1984 pelo carioca cantor AGP. O nome da música é Deixa Eu Te Amar, uma composição do AGP, numa parceria com Del e Mauro de Silva. E foi um dos maiores sucessos do samba romântico e do chamado samba joia dos anos 80. Aumenta mais o

0: Música de número 1, música de hoje. A música de número 2 já é uma outra música, mas um outro clássico também, né, Rui?
1: Rapaziada, viva Benito de Paula!

0: samba o ano inteiro.
1: Uma música de 1973, lançada pelo Benito de Paula, foi composta no violão quando ele morava lá na Bela Vista, em São Paulo. E aí tá numa versão com a galera mais jovem, né, mais contemporânea do Casuarina, João Cavalcante aí, né, à frente do Casuarina, com a participação do próprio Benito de Paula. Então tá aí, você pode escolher a música de número 1, AGP, Deixa Eu Te Amar, ou a música de número 2, Casuarina e Benito de Paula, com Retalhos de Cetim. Tem uma pessoa na linha para participar, vou perguntar qual a música que ele escolhe, porque afinal de contas são duas músicas sensacionais. Tudo bem, Cirilo Kings? Boa tarde.
2: Boa tarde, Glaucia. Boa tarde. Boa tarde a todos os ouvintes, né? Esses ouvintes maravilhosos ficam perguntando por mim, torcendo por mim, preocupados comigo.
1: Ninguém perguntou por você, Cirilo. Só eu e Rosinha mesmo e o Rui Franklin. Mais ninguém.
2: Eu te garanto que a Maria Auxiliadora perguntou por mim. Ah, perguntou.
1: A Maria Auxiliadora não tá nem participando.
2: É porque eu não estou aí. É porque eu não estou aí, tá vendo?
1: A última cocada do pacote.
2: Mas, olha, a sua parada hoje tá dura, tá difícil, hein? Porque são dois grandes clássicos mesmo, duas grandes músicas.
1: Duas, né? Músicas, Cirilo, sensacionais.
2: Sensacionais, sensacionais. O sucesso da GP é um sucesso estrondoso, já foi gravado por vários outros artistas, dezenas de gravações, o Benito de Paula também a mesma coisa, dois grandes nomes, duas grandes músicas, é difícil escolher, é difícil,
1: então não
2: muito
1: vota,
2: difícil
1: não,
2: escolher.
1: Não vota não, que é para não influenciar. Me diz uma coisa, o povo quer saber, recalchutagem ou foi uma lanternagem? O que, que você fez?
2: Nenhuma coisa nem outra. Eu fiz somente uma. É porque eu fui gravar uns vídeos aí, o pessoal. Pô, Silvio, você tá com um semblante cansado. E se essa. Como é que chama? Essa pálpebra sua caída. Essa pálpebra caída, aí dá um ar cansado. Vai lá, levanta essa pálpebra. Aí eu fui ao oftalmologista e realmente o oftalmologista, não, tem que essa pálpebra sua está muito caída, tem que levantar ela, vamos fazer uma operação, uma cirurgia. Aí eu dei uma levantada na pálpebra e uma levantada na sobrancelha. Eu fiquei assim com um tipão assim de Alain Delon dos anos 70, sabe?
1: Nossa pois senhora, pegou
2: o pessoal
1: pesado
2: gostou
1: agora.
2: Muito. Quem viu até agora, tá sensacional, Cirilo. Poxa, você, aquela sua...
1: Cadê a foto atual, acabou, Cirilo? A gente quer Cirilo, ver a foto de hoje.
2: Agora, casou bonitinho com esse erguimento aí, esse seu erguimento dessa pálpebra que estava te deixando com o ar muito
1: então,
2: ruim. Aí, pô, que beleza, que beleza.
1: Só,
2: agora,
1: Mello...
2: quando eu voltar... Olha, quando eu voltar para aí, inclusive, eu vou pedir a Rosinha para ficar de olho aí, porque agora você vai querer casar em cima de mim, querer casar comigo, e eu não quero agora.
1: coitado, estava dormindo mesmo. Então, João Mello e a Leida têm razão. Foi uma lanternagem seguida de uma recalchutagem. Cirilo Kings, volta logo, viu? Estamos com saudade.
2: Nada disso. Tá certo, eu estou querendo voltar, porque eu quero voltar o mais rápido possível.
1: Então,
2: tô ótimo.

0: Volte
1: bem,
0: em breve.
1: Tô bem. E também com saudade de todo mundo aí, querendo voltar. Tá legal?
0: Um beijo, Cirilo King. Se cuida. Juízo, sossego,
1: valeu.
0: Faz.
1: Valeu. É isso aí. Tá legal.
0: Até
1: tchau.
0: Mais.
1: Boa tarde.
0: Um beijo.
1: Tchau.
0: Cirilo King, né, firme e forte, em breve de volta aqui com a gente no Tarde Nacional, depois dessa recalchutagem, lanternagem, enfim, né? E você, claro, votando aí na música número 1, AGP, Deixa Eu Te Amar, e música 2, Casuarina e Benito de Paula, Retalhos de Cetim. São 3h20 no Rio. Muito boa tarde para você que tá com a gente no Tarde Nacional.
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0: 7h25 aqui no nosso Tarde Nacional, Rádio Nacional FM 87,1 AM 1130. Viu, Leida? Ele falou que não foi recalchutagem, não, mas eu não acredito, não. A Leida lá de Niterói votando na música 2, Casuarina e Benito de Paula, Retalhos de Cetim. Maria José de Duque de Caxias, um beijo enorme para você, boa tarde, tá votando na música de número 1, AGP, Deixa Eu Te Amar. Tá aí, então, obrigada Maria José pelo voto. Clemilson Carneiro de Belfor Roxo, um beijo, votando na música de número 2, Retalhos de Cetim, Casuarina e o nosso Benito de Paula. Márcio Vanderlei de Limoeiro. E hoje a charada tá com a Rosinha e com o Rui Franklin. E essa hoje tá sinistra, hein? E ele tá votando na opção número 2, né? Que ele é fã do Benito. Vamos ouvir a mensagem aí do Márcio Vanderlei? Vamos lá, Rui.
1: Boa tarde, Glaucia. Boa tarde, Cidre, na escuta. Boa tarde a todos aí no estúdio da Nacional. Excelente tarde, terça-feira a todos. Hoje tem charada, viu, Glaucia? A charada hoje tá fácil. Na charada hoje temos como os modelos Rei Rui e a nossa querida Rosalina Rocha, mais conhecida como Xuxa da terceira idade, nossa querida Rosinha. Um beijo pra tu, viu, Rosinha? Valeu. Vê se tu adivinha, Glaucia, tá fácil. Hoje tá mais fácil do que a de ontem, se brincar. Valeu, cheiro.
0: Ah, não, a de ontem tava molezinha. Rosinha com negócio coloridinho na mão, Rei Rui cheio de bolinha de gude. Não sei não. Vamos ver, vamos pensar aqui. Ó, deixa eu mandar um beijo pro Francisco. Disse que tá páreo duro. Ele disse que sabe que não pode, mas como ele é implicante, ele vota nas duas. Tu também é terrível, hein, Francisco? Francisco de Teresópolis. Deve tá frio aí em Teresópolis, não tá não? Eu imagino que esteja bem frio em Teresópolis. Se aqui já tá frio... Fernando da Penha. Fernando Maurício da Penha tá votando na música de número 1, AGP. Música 1, AGP, Deixa Eu Te Amar. E a música 2, Casuarina e Benito de Paula, Retalhos de Cetim. Deixa eu ver. Juliana Gonzaga de Madureira tá votando na música de número 1. Ah, não, isso foi de ontem. Você mandou mensagem ontem, depois da hora, mulher. Esse foi de ontem, que ela falou que estava votando na música do Frejá. E aí a mensagem chegou no dia seguinte, né? Pois aí ontem realmente o Frejá acabou ganhando e você acabou ouvindo a música que você queria, mas mandou mensagem tarde. Mas hoje está mandando mensagem de novo. Está votando na música de número 1, porque é uma música apaixonante. É o AGP, Deixa Eu Te

0: Palma é Juliana Gonzaga de Madureira. Obrigada aí, Juliana, obrigada pela participação. São 3h30, a gente vai para o intervalo e volta já já com muito mais para você.
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0: Agora são 3h33 aqui no Rio. Você continua mandando sua mensagem, participando através do 971-199966 e votando na sua música preferida. Música de número 1, AGP, Deixa Eu Te Amar. E a música de número 2 é o Casuarina com Benito de Paula, Retalhos de cetim, né? Então você escolhe a música que você prefere, a música que você gosta mais, e vota na sua preferida. Se não gostar de nenhuma das duas, também fica tranquilo. Se gostar das duas, que nem o Francisco, também tá tranquilo, mas vota aí, participa, 971-199966. 3h33.
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0: Entre janeiro e maio de 2026, o Ministério dos Direitos Humanos e da Cidadania registrou mais de 115 mil denúncias de violações de direitos de crianças e adolescentes. A maioria das vítimas é do sexo feminino, com uma incidência maior na faixa etária entre 4 e 8 anos. Né? A gente acompanha, né, através da internet, através dos jornais, através dos noticiários, casos como crianças sendo mortas, né, depois de agressões de pai, um homem que foi flagrado agredindo a filha, também de 3 anos, numa rua no Paraná. Agora, recentemente, em São Paulo, o pai que matou 2 meninas, uma de 3 e 5 anos. E, assim, os casos parece que não terminam nunca, né? Para falar um pouquinho sobre isso, a gente convidou a Jéssica Silveira, que é coordenadora de Proteção e Desenvolvimento Infantil da Plan Brasil. Tudo bem, Jéssica? Boa tarde.

0: Seja bem-vinda. Não é um assunto que a gente gostaria de falar, mas que é extremamente necessário, né?
1: Isso, Gláucia. Boa tarde a todos. Infelizmente, é um assunto desconfortável, né? Mas que é necessário falar, é necessário chamar a atenção aí de toda a sociedade, né? Do Estado, das famílias, para que a gente possa olhar, né? Para esse problema, para essa questão social que ainda persiste aí no nosso país, né? Então, esse crescimento é alarmante.
0: E acho que tem uma questão assim da gente às vezes não perceber que está sendo vítima de uma violência, né? No caso da violência contra as mulheres, a gente demorou muito tempo para perceber que certas atitudes eram violência, eram uma violência, são violências, né? E talvez isso aconteça com as crianças também, principalmente porque elas, na maioria dos casos, não consegue identificar que aquela pessoa que ela confia, que às vezes é uma pessoa da casa, né, está sendo violenta com ela, né, Jéssica?
1: Exatamente. O que a gente percebe aí também é uma questão também de repetição de padrões, né? Quando a gente tá falando aí da questão da violência física, né? Que ainda é muito naturalizada, de geração em geração. Aí a gente se depara também com a questão da violência, né? Como você traz, da violência sexual contra crianças e adolescentes, que são praticadas aí por pessoas de confiança, né? Que tem uma relação de confiança com essa criança e com esse adolescente. E aí a gente precisa, né, trabalhar aí com as crianças para que elas possam também identificar, né, quando estiverem sendo vítimas de uma situação de violência, saber diferenciar um carinho de uma situação de violência. E a gente também precisa falar com as famílias de que bater não é uma forma de educar, né?
0: Acho que isso já mudou um pouco, mas ainda tem pessoas que não levam isso à frente, né? Acham que, ah, essa criança está precisando de uma palmada, né? A gente ainda ouve isso, né?
1: Infelizmente, a gente ainda ouve muito isso, né? O que que a gente, né? O que que eu volto a dizer? Que aí a gente percebe essa repetição desses padrões, né? Da própria infância. Então, geralmente, né? Até uma pesquisa recente aí do Instituto Infinistrat, que mais da metade, né? 65% aí dessas pessoas que foram entrevistadas sofreram agressão física durante a própria infância. E aí acabam reproduzindo essa violência, né? Que é o que a gente chama aí de violência transgeracional. E aí naturaliza, então ela aprendeu, né, ela entende essa prática violenta como algo normal e naturalizado. E aí a tendência também, se a gente não interromper esse ciclo, é que essa criança também vá reproduzir aí essa violência também, né? Então a violência é para ser entendida como um dano mesmo à criança e não como educar.
0: E é isso que eu fico pensando, Jéssica, porque se aconteceu com a gente, o natural seria que a gente não quisesse repetir isso com os nossos filhos, né?
1: Perfeito, perfeito. E é importante aí mesmo romper, e tem como romper, né? O que a gente gostaria aqui, eu acho que, de chamar a atenção, é que a gente precisa levar para essas pessoas que existem outras formas, né, de promover ali um ambiente de respeito, né, de diálogo, de acolhimento, porque fala-se muito em disciplina, fala-se muito em. É isso, em disciplina, em educar, mas isso, disciplina não, e educação não é sinônimo de ameaça e muito menos de violência física, né?
0: É, porque a gente ouve muito os pais agora comentarem, ah, porque na minha época não era assim. A minha mãe olhava e eu sabia que eu não podia fazer determinada coisa. Mas é um mundo completamente diferente que a gente vive hoje em dia, né? Acho que a gente precisa encontrar maneiras para ter esse respeito, né, que as pessoas mais velhas tinham por seus pais.
1: Exatamente, exatamente. E isso a gente pode fazer, né? Porque essas pessoas, né, que apanharam, né, sofreram violência física, castigos aí, punições severas, né, na infância, elas acreditam que o bater é o único recurso, né, para impor respeito, por exemplo, né? Então, o que é preciso é levar para o conhecimento dessas pessoas, né, métodos, é que existem métodos não violentos, né, formas de educar baseada aí no afeto, no cuidado, e que a ciência comprova, né, que o bater não é a forma efetiva de educar. Ao contrário, o bater, ele reproduz violência aí, né? Ele faz ele gera a continuidade da violência e ele não cessa, ele não traz, né, respeito, como eles falam, ele não gera aí o que eles estão falando de imposição de limites. Nem a curto e nem a longo prazo.
0: Será que tem a ver também, Jéssica, com admiração, né? Da gente conquistar a admiração daquela criança, e aí quando você admira alguém, você acaba respeitando esse alguém?
1: Glaucia, existem formas, né? Formas positivas, vamos dizer assim, de conquistar esse respeito, né? De criar ali uma relação mútua, né? De admiração, de imposição de limites, por exemplo, que é o que a gente chama de parentalidade positiva, né? É uma abordagem aí que vem fortalecer, inclusive, esses laços, essa relação entre mães, pais, os filhos, né? E, ao mesmo tempo, que ela promove um ambiente aí de respeito, de diálogo, de acolhimento. Então, existem formas, né, que não seja através da dor ou da punição, para gerar ali aquele respeito e aquela... não é excesso de permissividade, né, como também costumam trazer, ao contrário.
0: O que falta, Jéssica? Falta as pessoas entenderem que existem essas outras maneiras, as pessoas terem essa informação, as pessoas também, né, estarem a fim de aprender. O que assim, na sua visão, falta?
1: Eu acho que, primeiramente, falta a sociedade como um todo compreender, né, como esses atos, né, são... a violência percebida, né? Então, na verdade, esses dados trazem que o bater, ele não é percebido como uma violência contra crianças e adolescentes. Então, falta se perceber isso perante toda a sociedade. Então, é nomear essas práticas aí pelo que ela é, né? Pelo que elas são, na verdade, né? É violência e não disciplina. E aí levar informação, né? Mostrar que existem formas de estabelecer limites sem recorrer à agressão. Então, é apoiar as famílias, né, que é como eu disse, que muitas vezes reproduzem aí o que elas viveram e elas não têm outras referências. Então, é trabalhar, pensar em políticas públicas mais efetivas que possam disseminar aí e desconstruir essa cultura, né, do bater na criança e no adolescente.
0: Porque às vezes até, tipo assim, eu não bato no meu filho, mas aí o vizinho do meu lado também não bate no filho. Mas o outro vizinho fala assim, gente, mas vocês não dão nenhuma palmadinha no seu filho? E aí você fica se sentindo até acuado, né?
1: Exato, aí eu acho que é um papel, como eu digo, né? A prevenção, né, das violências, o enfrentamento da violência é um papel coletivo. Uhum. É um papel do Estado, é um papel de toda a sociedade. É um papel do vizinho, né, que está ali vendo, ouvindo. Então, cabe a nós desconstruir, né, essa cultura, né, que está tão enraizada aí na sociedade. Então, se eu vejo, né, eu também cabe a mim contribuir, cabe a mim também levar esse tipo de informação, né? Então, é isso. Acho que falta levar esse conhecimento de que existem outros métodos de educar e de levar também de que há comprovações, inclusive, científicas, de que o bater não é uma forma efetiva de educar uma criança.
0: Porque quando você vê cenas como do pai lá, né, foi Paraná, né, que chuta a criança, nossa, a menina deveria nem falar direito, coitado da criança, você fica chocado, mas ao mesmo tempo a gente viu e tal e passou batido. A gente não discute, a gente não debate, a gente não se informa, né? Independente de qualquer tipo de motivo que ele possa ter alegado que teve, né? Enfim, a gente deveria, como sociedade, como você disse, falar mais sobre isso e levar isso para o debate, né?
1: Exatamente. A gente precisa incomodar, né? Assim, é um assunto que incomoda, né? Falar de violência contra crianças e adolescentes, independente de qualquer tipo, precisa ser falado e precisa ser trazido, né? A gente precisa, de fato, levar a conhecimento das autoridades, né? Quando necessário, né? Sempre que a gente testemunhar, que a gente souber de uma situação dessa de violência, para que, de fato, seja trabalhado, para que as autoridades tomem as medidas necessárias de acordo com cada situação, com cada caso.
0: Estou vendo, estou falando com você e estou vendo aqui.

e que aconteceu no Rio de Janeiro, um homem que é suspeito, foi preso, suspeito de estuprar a própria prima, uma menor de 11 anos.

0: física, violência sexual, violência psicológica, né? E isso aí está ligado mesmo a esses padrões de desigualdade de gênero que atravessam a nossa sociedade, né? As meninas, elas são submetidas a expectativas de determinados comportamentos também, né? Isso também aumenta aí a exposição de punições físicas também quando essas expectativas não são atendidas. E falando, né, também de violência sexual, infelizmente as meninas estão sujeitas a sofrerem mais violência que os meninos.
1: Você acredita, Jéssica, que se a gente começar a coibir isso lá atrás, a gente não vai chegar ao ponto de, também aconteceu aqui no Rio de Janeiro, de um homem que foi preso porque ofereceu nas redes sociais dele uma recompensa para quem agredisse a ex-mulher, mãe das filhas dele?
0: Aí a gente entra também no outro patamar, né, que estão trazendo muito, que é a questão da violência vicária, né, que é a forma que o homem, ele causa violência, né, contra os próprios filhos para punir a esposa por não aceitar ali uma separação, né, por outras questões ali também. Mas claro que isso também toca ali a questão da violência contra crianças e adolescentes, eu acho que a gente poderia também, Glaucia, tomar um caminho, que é um caminho de trabalhar, né, por meio de atividades socioeducativas também com as crianças, uhum, né? Uhum. Uma vez que nem sempre a gente vai estar naquele ambiente para proteger nossas crianças, né? Então é importante falar com as crianças para que elas saibam diferenciar, né, um carinho de uma situação de violência, para que elas saibam identificar que o bater não é sinônimo de educar, né, para que elas também saibam se proteger e saibam onde e quando pedir ajuda. Eu acho que aí é um caminho também, né, que cabe, claro, que a responsabilidade final é sempre da pessoa adulta, mas eu acho que é bem importante também a gente trabalhar com as crianças, que é uma forma também que a Plan faz através dos nossos projetos, né, sociais nas comunidades que a gente trabalha, que a gente atua. Então a gente trabalha tanto com família quanto com as crianças.
1: Você tem conhecimento de algum estudo que fale que essa criança, esse menino, no caso, que foi maltratado pelos pais, que tem apanhado, que ele pode se tornar também um homem abusivo, um homem que abusa, que é violento? Deve existir algum tipo de estudo falando sobre isso, né?
0: Eu acho que é o caminho que a gente também estava falando aqui no começo, né? Então, quando a pesquisa, né, da Infinis, ela traz que 65% desses entrevistados relatam ter sofrido agressão física durante a própria infância e quase metade admite já ter dado ali, já ter tapas, né, já ter batido ali numa criança, uhum. Essa pessoa, ela cresce ali naquele ambiente, né? Ele está sendo disciplinado, entre aspas, por meio da violência. Então, ele tende, sim, a reproduzir esse padrão quando ele se torna uma pessoa adulta. Porque é a forma que ele aprendeu a entender, uhum, né, que aquela prática é correta, né, que ele consegue o que ele quer através da violência, seja de qualquer tipo, física, sexual, né, de alguma forma.
1: Acaba que não é bom para ninguém, né, Jéssica?
0: Exatamente. Acaba que não é bom para ninguém. Então, violência gera violência, né?
1: Uhum. Tá certo. Alguma outra coisa que você gostaria de colocar?
0: Eu queria só chamar a atenção, né, dessa responsabilidade que cabe a todos nós, né? Acho que é importante também trazer também o papel da escola, né, que costuma ser ali o primeiro ambiente fora de casa onde os sinais de violência aparecem, né, que torna ali também fundamental esse processo de identificação das situações de violência, seja de qualquer tipo, e que essas situações de violência, elas saiam, né, deixem de ser um assunto privado e passem a ser uma responsabilidade coletiva de toda a sociedade.
1: Ok. Quem quiser saber mais, aonde que a gente encontra você, nas redes sociais?
0: Quem puder seguir, né, a Plan Brasil por meio do Instagram, então, @PlanBrasil. E nós temos também www.planinternational.org. Então, conhecer um pouquinho dos nossos projetos, das nossas ações, dos programas que a gente implementa, né, que a gente atua diretamente aí com famílias, com crianças, trabalhando aí nessa perspectiva de fortalecimento de capacidades e de buscando romper aí o ciclo de violência contra meninas e contra crianças também.
1: Jéssica, muito obrigada, uma boa tarde e até a próxima.
0: Boa tarde, obrigada aí.
1: Tchau, tchau. A gente conversou com a Jéssica Silveira, coordenadora de Proteção e Desenvolvimento Infantil da Plan.

0: Então, deixa eu te amar, é a música de número 1, AGP, aqui no Tarde Nacional. E a música de número 2...
1: É isso aí, rapaziada. Viva Benito de Paula!

0: O ano inteiro.
1: Retalhos de cetim, casuarina com Benito de Paula, dois clássicos, né, para você escolher aí qual dessas músicas você prefere. Vota através do nosso WhatsApp, que é o 971-1999-66. No final do programa, a música mais votada volta completinha para você. Tá na hora do intervalo e a gente volta daqui a pouquinho com muito mais pra você. Então vamos lá, música 1, AGP, Deixa Eu Te Amar, e música 2, Casuarina, Benito de Paula, Retalhos de Cetim.
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4: Agora são 4 horas em Brasília. Boa tarde para você. Eu sou Bianca Paiva e este é o Nacional Notícias, com os destaques do momento.

0: momento. Vamos falar de futebol. Na Copa do Brasil, foram definidos hoje os confrontos das quartas de final. E no resultado do sorteio, o improvável aconteceu. Três clássicos estaduais vão ser disputados nessa fase da competição. Quem explica é o Daniel Ito.
1: No futebol masculino, foram sorteados agora pela manhã os confrontos das quartas de final da Copa do Brasil e vai ter muita emoção e rivalidade envolvida nessa fase, viu? Isso porque teremos três clássicos estaduais nesses quatro confrontos. Um deles será o clássico Grenal. Os gaúchos Internacional e Grêmio se enfrentam com o primeiro jogo no estádio do Inter, o Beira-Rio. O outro clássico será o Mineiro, Cruzeiro e Atlético, com o Cruzeiro mandando a primeira partida no Mineirão. E por fim, Palmeiras e Santos completam os clássicos dessas quartas de final com a primeira partida no Nubank Park do Palmeiras. Vasco e Vitória fazem o último enfrentamento dessa fase, com mando de campo para a equipe carioca. Os jogos de ida das quartas de final da Copa do Brasil estão marcados para os dias 26 e 27 de agosto.
0: Agora, educação. O cartão de confirmação do Enseja 2026 já está disponível para consulta. Os participantes podem verificar o local de prova e a situação da inscrição na página oficial do exame, com acesso pela conta gov.br. As provas serão aplicadas em 23 de agosto em todos os estados e no Distrito Federal. 4 horas e 2 minutos, esse foi o Nacional Notícias. Próxima edição às 5 horas.

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1: Agora 4h03, em direção ao recreio, trânsito intenso de veículos na Barra da Tijuca, entre o Village Mall e o acesso à Avenida Ayrton Senna. Sentido São Conrado, intensa movimentação de veículos na altura da Avenida Alfredo Baltazar da Silveira. Esse é o trânsito lá na Barra. Aqui no centro, trânsito na Avenida Francisco Bicalho, sentido gasômetro, lento na pista central, na altura da antiga Estação Leopoldina, sentido Praça da Bandeira. São boas as condições ao longo da via. Ponte Rio-Niterói, sentido Rio, fluxo normal, travessia de 13 minutos. Estando no sentido Niterói, também trânsito normal, pelo menos por enquanto, né? O Rio Comprido, túnel Rebouças foi liberado no sentido Lagoa, depois de um acidente que envolveu carro e moto. E o trânsito está bastante intenso no trecho. São 4h03 aqui no nosso Tarde Nacional. Temos mensagem de Juliana Gonzaga Rei Rui.
2: Fala, Gláucia.
1: Oiê.
2: Boneca diva com voz de locutora falando contigo. Meu amor, deixa eu te falar. O Cirilo Reis, ele não foi fazer só uma lanternagem, tá? Ele foi fazer lanternagem, esculhambação facial. Não foi nem harmonização facial, não.
1: Tadinho.
2: Foi esculhambação facial, seguida de uma bela sessão de Photoshop.
1: Tadinho.
2: Sim, meu amor. Ele foi fazer três coisas ao mesmo tempo. Lanternagem, esculhambação facial e sessão de Photoshop, meu amor. Porque boneco Musishow é tudo Photoshop.
1: Tadinho.
2: Todo trabalhado no Photoshop. Olha, eu tô fazendo duas coisas ao mesmo tempo. Eu tô ouvindo Tarde Nacional, né, no rádio, né? 87.1. E tô com o headphone no meu ouvido, escutando e atualizando uma playlist que eu tenho no Spotify, chamada Tarde Nacional, onde eu misturo as músicas que tocam no programa com as que eu seleciono. Eu coloco discografias, algumas discografias interessantes.
1: Que legal, né? Juliana.
2: Coloco até uns internacionais, por que não? É, até porque Tarde Nacional é tudo e mais um pouquinho. Olha que maravilhoso.

0: Que legal.
1: Olha, não que eu me ache demais, mas eu criei a minha versão da programação musical do Tarde Nacional.
0: Vou
1: Olha que maravilha!
0: fuxicar, ó, vou fuxicar a sua playlist e saber o que que tá rolando. Francisco disse que tá frio, 15 graus em Teresópolis, com a sensação térmica de 12 graus, que ele adora. Adora só para dormir, né? Sair para trabalhar, ter que andar no trânsito, ninguém merece, né, Francisco? Vamos combinar. Olha, são 4h06, muito boa tarde. Pode continuar votando, gente. 971-199966, música de número 1. AGP, Deixa Eu Te Amar, música de número 2. Casuarina e Benito de Paula, com retalhos de cetim. Fiquem à vontade e participem com a gente. São 4h05, Rui. Vamos nessa?

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1: Agora 4h14, deixa eu mandar beijo, beijo, beijo, beijo pra Regininha, pra Maria Auxiliadora, pra Rose, pra Dione, pro Watson, pro Fernando Juarez. Daqui a pouquinho eu vou ler as mensagens de vocês, tá? Não sai daí não, são 4h14 agora no Rio.
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1: Olha, acho que a gente nunca falou tanto, né, sobre liberdade, sobre verdade, autenticidade, felicidade, mas parece que as pessoas estão, assim, exaustas emocionalmente, né? Você não acha, não? O que você acha sobre... O que você pensa sobre isso? Bom, o Kempis Macedo, ele que é terapeuta, ele escreveu um livro, né? A Ilusão, o Surto e a Verdade. A História do Meu Despertar. E vai conversar com a gente um pouquinho sobre isso. Tudo bem, Kempis? Boa tarde, seja bem-vindo.

0: Glaucio. Tudo bem? E você? Gratidão pelo convite.
1: Obrigada a você de estar conversando com a gente um pouquinho sobre esse assunto, que eu acho que é tão pertinente, né, Kempis? Porque a gente estava falando sobre felicidade. Felicidade é uma coisa que você abre o Instagram e está todo mundo feliz, né? E aí a gente fica pensando, por que que a gente não está tão feliz assim, né?
0: É uma grande questão, né? Felicidade passou a ser um parecer ser e não realmente um estado de ser. E isso se torna um grande problema, né? As pessoas estão mais preocupadas em parecer estar alguma coisa do que de fato se tornarem, né? A felicidade, segundo a filosofia, é o você vir a ser, né? Você está consciente do seu processo de humanização e que você está nessa caminhada. Então você entra em estado de felicidade por saber que está fazendo o que é correto para a sua evolução enquanto ser humano. E a gente teve essa ideia de felicidade muito deturpada, né, na mídia, como ter coisas, ter esses sucessos de fachada, e isso seria estampado como felicidade. Na verdade, é só uma confusão do próprio conceito.
1: Que assim, ninguém está aqui para dizer que ter coisas não é bom, né? A gente gosta, a gente é consumista, a gente gasta com o que a gente não devia, mas isso não pode ser a tônica da vida, né, Kempis?
0: Não, de forma alguma. A gente está no mundo material, né? A gente se manifesta nessa vida material. Então a gente não tem como sair dessa realidade, mas a proposta de olhar a vida de um outro lugar, né, a gente como passa a entender que essa relação com o mundo material, né, com o consumo, é um paralelo, né, não é a parte principal da nossa vida. A nossa vida tem uma outra proposta, né, de evolução, que a gente fala desse alinhamento com a nossa verdade, de se conhecer de fato e saber o que de fato você está fazendo nesse planeta, né? Então é muito mais nesse sentido. E claro que a vida material, né, tem que lidar com essas questões materiais, faz parte da nossa jornada.
1: Sim, claro. Coisa boa é bom e todo mundo gosta. Ninguém está pregando aqui voto de... Ah, né? Vamos viver com pão e água. Não, a gente gosta.
0: Não, de forma alguma. A gente gosta. A vida é muito abundante, né?
1: Exatamente. A gente gosta de suco, a gente gosta de biscoito, né? E para tudo isso a gente sabe que precisa de dinheiro. O que a gente, que me parece, né, Kempis, é que a gente não pode também achar que aquela pessoa que está esbanjando nas redes sociais, que ela esteja bem de verdade, né?
0: Exato. Exato, né? Nem tudo que parece realmente é. Ninguém coloca a sua vida de verdade, né, numa rede social. Coloca o que está tendo like, o que... Isso eu trago bastante essa reflexão sobre isso no livro, que é essa necessidade da aprovação, né, de você querer estar nesse lugar de aprovação, e que isso tem um contexto que você passa a se alocar nesse contexto para ter essa aprovação, e que muitas vezes, na verdade, na maioria das vezes, não traduz, né, o que a pessoa realmente vive, se de fato ela está transparecendo alguma felicidade, né? Quantas pessoas vão para lugares, ela não está nem sabendo que lugar que está, mas tem que tirar foto, postar, isso é mais importante do que de fato estar presente no lugar.
1: Acho que essa é uma grande questão, Kempis. Por que que a gente se permite, né, passar por isso, né? Se a gente não quer de fato passar por isso. Depois que a gente envelhece também, fica um pouquinho menos complexo, eu acho. Porque hoje em dia, quando eu não tô afim de fazer alguma coisa, tô afim de ficar o dia inteiro deitada na minha cama, eu fico o dia inteiro deitada, a não ser que eu tenha que trabalhar, né? Que aí o boleto não se paga sozinho. Mas no final de semana, no feriado, se eu não tiver afim de fazer nada, hoje eu consigo me permitir, mas é um processo, né?
0: É um processo, amadurecimento, né? A gente fala assim no campo terapêutico que você tem idades emocionais de acordo com os traumas e as dores que você carrega. E muitas vezes a pessoa envelhecer em si, você não saiu de certa idade emocional se você está preso numa idade emocional que te remete aos 15, 14 anos, enfim. Uhum. Se for lá atrás, a sua idade emocional é essa, mesmo que você tenha 50 anos, mas é claro que com o passar do tempo, você vai lidando melhor com essas questões. Mas é essa atenção que a gente tem que ter com o que a gente vem carregando, que a gente vem trazendo, que a gente chama de identidade, né? Que é muitas vezes, né, o reflexo de traumas e dores que a gente não curou e a gente manifesta na vida, nessa personalidade, exercendo justamente esse padrão de não cura, né, de situações não curadas da sua vida.
1: E foi por isso que você resolveu escrever esse livro? É o seu primeiro livro, Kempis?
0: Isso, esse é o meu primeiro livro. E ele foi, de fato, um processo muito profundo de vivência mesmo. De uma vida empresário, redes sociais, esse mesmo perfil que a gente está comentando aqui, de postar, mais preocupado com a postagem do que ele fato em viver, e marchando a vida nessa inconsciência, que eu costumo trazer esse termo de inconsciência na minha escrita, né? De você estar num padrão de inconsciência, achando que aquilo tudo está certo, que isso que é a vida mesmo, e que é para isso que você está aqui. E aí eu tive um surto psicótico, né? Tive com uso abusivo de drogas, passei por uma internação, e tudo isso teve muito sentido para mim, porque eu tinha que chegar nesse lugar de consciência e tinha que fazer essa caminhada. E por isso que gerou o livro, né? De chegar nesse lugar de consciência para trazer para quem está nessa caminhada, já percebendo sinais de que não está mais satisfeito com os movimentos que tem feito com a própria vida, que existe uma possibilidade de fazer esse ajuste, né, na jornada, sem precisar de encontrar e de ter uma situação mais dolorosa, né, mais trágica na caminhada.
1: Agora, tem muita gente que acha que terapeuta não precisa fazer terapia.
0: Não. Você, quando entra num trabalho de ajudar alguém com sua terapia, né, com seu campo, é um trabalho que você faz diariamente de alinhamento para estar disponível, com um campo disponível que possibilite a cura dessa outra pessoa que está lhe procurando para ajudar. E a gente está, todos os dias você faz esse alinhamento, você tem que trazer essa presença para a sua caminhada, porque um terapeuta que fala e não faz, que diz coisas, mas não vive, não tem como se sustentar num trabalho de cura. Então, não há como você achar que terminou, aí eu estou pronto, e não. Todos os dias a gente está recomeçando e escolhendo estar nesse lugar de consciência e trabalhando para que outras pessoas saiam do emaranhado, né? Saiam dessa grande ilusão. Esse que é o propósito da minha vida, na verdade, né? Que foi justamente dessa situação que eu tive que vivenciar para encontrar o meu propósito. Então, da situação mais difícil que eu vivi, tornou-se a situação mais bela, porque foi quando eu encontrei o sentido da minha vida, né? O que era que eu estava fazendo aqui nesse planeta.
1: Agora, quando você entra num processo como você entrou, né, desse surto, você tinha vontade de recomeçar, como você disse, né? Cada dia é um recomeçar. Essa melhora, né, entre aspas, depende da gente, de cada um de nós, a gente querer fazer aquilo, a gente querer recomeçar?
0: Claro, o primeiro ponto que vai fazer você sair de um lugar que você não está mais satisfeito é a sua vontade. Acontece que, quando você tem a vontade, vão vir todos os desafios para que você não cumpra a sua vontade. E aí você vai precisar de quê? Disciplina e constância nesse processo. Então, são coisas que você vai, através da sua caminhada, percebendo que, mesmo que seja pouco que você perceba de alteração, mas aquilo está fazendo sentido para você, para esse lugar que você está querendo caminhar. Então, se você traz essa consciência para a sua caminhada, a vontade ela vai te empurrando, mas é com a disciplina e com a constância no que você está fazendo que você vai começando a ver os resultados dessa mudança.
1: E você falou uma coisa, Kempis, que é muito a realidade do que acontece, né? Quando você tem um foco, tipo assim, hoje vou voltar para a academia, começar a fazer exercício. Parece que tudo acontece para te tirar daquele caminho. Hoje Exato. Eu vou voltar a frequentar a minha aula de, sei lá, de balé, né? Tudo tira você tudo. Daquele lugar. É impressionante.
0: É impressionante. Eu falo até mesmo nos processos terapêuticos, eu explico. Olha, nós vamos começar e vai acontecer de tudo para você não estar pronto na hora da sessão. Porque, e é o que acontece, né? A gente começa a explicar isso para a pessoa já ir ambiental do seu próprio campo para que ela esteja pronta. E porque se você não traz essa percepção de que as coisas realmente elas vão tentar fazer assim, mas será que essa pessoa está querendo mesmo? Será que essa vontade é uma vontade que está vindo lá de dentro, que é uma transformação?

0: transformação que está pronta para realmente acontecer, é o desafio que vai dizer que essa transformação está pronta para acontecer. E é na sua firmeza, né? no seu olhar, na sua constância, nessa disciplina de fazer o que precisa ser feito, que todas as coisas vão se transformando depois. Né? Não é instantâneo, não é como uma pílula. Tem gente que quer pílula para tudo, né? Quer tomar uma pílula para resolver qualquer coisa. E se você está se tratando principalmente de questões emocionais, de questões de ordem mental, energética, espiritual, não existe pílula nenhuma que sirva para esse tipo de cura. Então, é realmente o trabalho que é feito de pouquinho em pouquinho que a gente chega num resultado que a gente consegue ver, de fato, aquela luz aparecer lá no final do túnel, do lugar de onde você está, para onde você pretende seguir.
1: Muito legal. A ilusão, o surto e a verdade, a história do meu despertar, Kempis Macedo, já está à venda?
0: Já, sim. A gente está disponível na Amazon, né, no, na parte dos Kindles, que é os livros online, e está no meu perfil mais fácil, né, do Instagram, que é @kempis.terapeuta. Lá tem o link tanto para a minha agenda como para a compra do livro.
1: Kempis com K, né?
0: Isso, KEMPES.terapeuta. Esse é meu perfil do Instagram.
1: Kempis, você é de onde? De São Paulo?
0: Eu sou de Recife, nasci de Recife, mas moro em São Paulo há 18 anos.
1: Não, porque aqui no Rio de Janeiro eu falaria K-E-M-P-E-S, né? É muito legal essa coisa do sotaque que a gente tem, essas diferenças de sotaque, né?
0: Sim, é lindo você ter essa vida tão diverso dentro do nosso próprio país, né? Tudo muito... Eu estive há pouco tempo no Acre, é outra realidade. Enfim, é muito bonito ver essa fusão de culturas no mesmo país.
1: Gente, eu nunca fui ao Acre. Eu imagino, assim, para quem está de fora, né? Que a gente seja um outro país mesmo, uma outra cultura, sim, né? E, na verdade, deve ter muita coisa parecida, como São Paulo, como Recife, como Rio de Janeiro, né? Enfim.
0: Sim, a gente, a vida nos une, né? E eu terminei indo para lá para conhecer a respeito dos povos originais, ter uma experiência junto com eles, e foi muito, muito enriquecedor, né? E também material de um novo livro, né?
1: Ia falar isso, vem um novo livro por aí, né?
0: Sim, vem sim. É que a caminhada vai trazendo a gente para o que a gente precisa experienciar. E a escrita surgiu na minha vida com essa necessidade de trazer, né, para o público esse lugar de consciência que eu tenho caminhado e tenho acessado e tenho tido a possibilidade de ajudar quem está tá feliz e quem quer ser ajudado, né, quem está seguindo nessa caminhada.
1: @kempis.terapeuta. Kempis, muito obrigada pela participação. Sucesso com a Ilusão, o Surto e a Verdade. Que venham novos livros, né? E que a gente continue tentando, pelo menos, perceber, né, esses caminhos que às vezes deixam a gente mais para baixo, né? Mais fragilizado. Sim. Que a gente consiga recomeçar todo dia, né? Como você disse.
0: É isso aí, Gás. Gratidão pelo espaço. Foi uma honra estar aqui. E dando meu carinho a todos os ouvintes que sigam sempre o que o coração que estiver trazendo para você seguir, que é sempre hora, está sempre tempo de seguir. Não existe nunca a falta do tempo, é sempre o tempo preciso. Namastê.
1: Kempis, muito obrigada, grande beijo e até a próxima.
0: Um beijo, tchau.
1: A gente conversou com Kempis Macedo, terapeuta, lançando o livro, né, que a gente falou aqui, A Ilusão, o Surto e a Verdade, a história do meu despertar. Para achar o Kempis nas redes sociais, @kempis.terapeuta. Intervalo, daqui a pouquinho a gente está de volta no Tarde Nacional.
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1: Agora são 4h32 aqui no Rio, aqui no nosso Tarde Nacional. Olha, tem mensagem aqui, hein? Fernando Juarez, de Nova Iguaçu, votando na música de número 1, AGP, Deixa Eu Te Amar. Watson Araújo, um beijo enorme pra você, tá mandando um beijo pra você, Rosinha, pra Dione, pro Rei Rui, pra todo mundo, e tá votando também na música de número 1. Beijo enorme, Watson. Dione Luz, um beijo, disse que hoje o páreo tá duro, a GP é maravilhoso, mas ela tá escolhendo Retalhos de Cetim com Benito de Paula. Um beijo pra você. Ela disse que a entrevista foi necessária e esclarecedora, apesar de triste, sobre a violência contra as crianças e adolescentes, né, Dione? Um beijo pra você. Um beijo pra Rose de Caxias, tá votando também na música de número 2. Hoje tu para, tá duro mesmo, hein? Maria Auxiliadora, um beijo, beijo, beijo, beijo, beijo. Tá pedindo uma música do Jota Quest. Deixa eu ver se tem por aqui, né? Porque outro dia a gente não tá achando música de nada, né? Por isso que eu não tô nem falando pra vocês pedirem música, porque a gente tá com um problema aqui de música que tá uma loucura. Tá votando na música de número 1. Valeu, Maria Auxiliadora. Ela disse que nunca esquece o dia que ela falou com a AGP, que ele tava tomando suco de laranja numa lanchonete que era o Point dos médicos do Inca. Ah, que legal, né? Que maneiro. Bacana. Eu não tive a oportunidade de conhecer o AGP pessoalmente. Tem mensagem da Regininha. Libera aí, Rei Rui. Vamos nessa.
2: Boa tarde, Glaucio Araújo. Boa tarde, equipe. Ouvintes, avisa aí pro Márcio Vanderlei que ele não pode dizer que a Rosinha é a Xuxa da terceira idade, porque a Xuxa já está na terceira idade. A Xuxa já é preferencial, e se ela quiser, ela nem paga passagem nos transportes públicos. Agora, com relação à votação, meu voto é para a música número 2. Tá bom? Um grande abraço para todos. Beijo, beijo, beijo.
1: Beijo, Regininho. Ouviu, né, Márcio Vanderlei? A Xuxa já é a Xuxa da terceira idade. Mas tá bom, gente. Tá valendo. A Rosinha não se incomoda, não. E a Rosinha também não paga passagem mais no ônibus, não. Mas não conta isso pra ninguém, não. É só pra vocês, tá? Aliás, se a Xuxa andasse de ônibus, ela também não pagaria, né? Mas não anda de ônibus. Francisco Fiscal da Natureza, tá certo. A sorte é sua, meu querido. Eu tô torcendo pra ficar Fiscal da Natureza. Eduardo Alendre, um beijo, tá votando em Retalhos de Cetim, Casuarina e Benito de Paula. Um beijo enorme pra você, Eduarda. Wellington do Flamengo tá votando na música número 2. Tá mandando um abraço pro Cirilo, grande radialista, que tá lá curtindo a vida adoidado, né? Depois daquela recalchutagem. Não fui eu que acertei, não, Márcio Vanderlei. Quem acertou foi Maria José, porque eu nem tinha pensado nisso, nem consegui acertar. Maria José acertou a charada aí do Márcio Vanderlei. Um beijo. Deixa eu mandar um beijo pro Leozinho. Leozinho, Leozinho, Leozinho, pode votar. Música de número 1, AGP, Deixa Te Amar. E a música de número 2, Casuarina e Benito de Paula, Retalhos de Cetim. Se você, assim como o Leozinho, também não votou ainda, fica à vontade e vota. Música 1, AGP, Deixa Eu Te Amar. Música 2, Casuarina e Benito de Paula, Retalhos de Cetim. Juliana Gonzaga agora mandou uma nova mensagem, Rei Rui. Pode liberar?
3: Glaucia, só para te informar que essa playlist Tarde Nacional eu mandei a parte 2. Porque eu fiz duas partes, parte 1 e parte 2. Essa que eu te mandei é a parte 2, que eu tô atualizando. Eu vou ter que atualizar a parte 1 da playlist. Entendeu?
1: Tô vendo. Tô vendo aqui que tem Calypso.

0: duas versões de uma mesma playlist com a cara do Tarde Nacional. Olha que maravilha!
1: Vamos ter que tocar qualquer dia desse, Calypso, ouvindo rádio. Não conheço essa música, vou programar aqui para tocar ouvindo rádio Calypso. Ai, ai, ai, Leozinho tá votando na música de número um, tá certo, Leozinho. Gente, vamos de música então, Rei Rui.

0: 42, Luiz Orlando tá botando no Benito de Paula retalhos de cetim. Ai, ai, ai, 4h42, deixa eu ver. A Maria José falou, Rosinha, que quando eu falei o que a Rosinha tinha na mão e o Rei Rui também, ela logo lembrou dessa música charada de hoje, Bola de Meia, Bola de Gude. Mandou bem, Maria José. Ô, Leozinho, tu sossega, hein, Leozinho? Tu sossega aí com essas gracinhas. Ó, são 4h42, bora falar de esporte?
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0: Hoje tem rodada da Sul-Americana, jogos de ida das oitavas de final. São Paulo vai até Bolívia enfrentar o Bolívar e hoje também tem Boca Júnior e Deportivo Recoleta. Hoje tem Fluminense, mas Fluminense é Libertadores, né? Bom, falando de Sul-Americana, amanhã e quinta tem, quer dizer, na quarta, né, amanhã, Bragantino enfrenta o Atlético Mineiro, Santos recebe o Equatoriano Macará e na quinta, Vasco da Gama e Olímpia do Paraguai e Cienciano do Peru e o Botafogo. Será que esse jogo do Botafogo vai ser no Engenhão? Ih, prevejo o engarrafamento. Pela Libertadores, abrindo as oitavas de final, o Fluminense recebe o Independiente Rivadavia no Maracanã, às 19h. Amanhã tem Cruzeiro e Flamengo, prevejo o engarrafamento. Ah, não, porque é lá em Belo Horizonte. Então, o engarrafamento vai ser na outra semana. Palmeiras e Cerro Porteño, Mirassol e LDU, Quito, Rosário e Corinthians. E no sorteio da Copa do Brasil, a gente já tem os jogos das quartas de final com três clássicos regionais: Cruzeiro e Atlético Mineiro, Grêmio Internacional, Palmeiras e Santos, Vasco e Vitória. O único que não é clássico também, o Vasco não tinha nenhum carioca para jogar com ele, né? Fazer o quê? Os horários e datas ainda vão ser definidos. Vamos trazer as informações sobre esportes olímpicos e paralímpicos com o professor Wagner Gomes?
2: A seleção feminina de vôlei é eliminada do Campeonato Mundial Sub-17. O Brasil foi derrotado no Chile pela equipe da Espanha pelo placar de 3-2. As brasileiras levaram uma virada no tie-break quando venciam por 12-6. A partir daí, a equipe apagou e as espanholas passaram a dominar as ações, vencendo por 15-13. Este é mais um exemplo de instabilidade emocional do atleta brasileiro. O Campeonato Mundial de Rugby em Cadeira de Rodas será realizado de 17 a 23 de agosto no Centro de Treinamento Paralímpico Brasileiro. Foram convocados 12 jogadores para representar a seleção brasileira. Dentre os convocados, uma mulher, a carioca Awana Ribeiro. Será a sua primeira participação em Mundial. No momento, o Brasil está em 7º lugar no ranking internacional. A estreia será no dia 17, segunda-feira, às 19h30, contra os Países Baixos. Da Rádio Nacional do Rio de Janeiro, Wagner Gomes.
0: Obrigada, professor. E o Brasil começa a disputa do Mundial de Ginástica Rítmica na Alemanha. Detalhes com Gabriel Correia.
3: A partir dessa quarta-feira, o Brasil disputa o Campeonato Mundial de Ginástica Rítmica, que acontece na cidade de Frankfurt, na Alemanha. A edição número 42.

0: Para conjuntos, poderão garantir vaga nos Jogos Olímpicos de Los Angeles 2028. As vagas são para os comitês nacionais e não para atletas específicas. A definição dos nomes em 2028 será de cada comitê. E atenção para o cronograma do Mundial de Ginástica Rítmica na Alemanha. Entre os dias 12 e 13 de agosto, quarta e quinta, são as classificatórias individuais. No dia 14, sexta-feira, é a final do individual geral. Pelo Brasil, Bárbara Domingos, a atual campeã pan-americana, Giovanna Santos e Maria Eduarda Alexandre disputam as provas individuais. Entre os dias 15 e 16 de agosto, sábado e domingo, são as provas do conjunto e as finais individuais por aparelho. Se forem considerados os resultados das etapas da Copa do Mundo deste ano, a equipe do Brasil é uma das favoritas nas provas de conjuntos, ao lado da Rússia, China, Alemanha, Japão e Ucrânia. Da Rádio Nacional em São Luís, Gabriel Correa.
1: Falando em futebol, né? Hoje tem Fluminense Independiente, Rivadavia, e o Centro de Operações da Prefeitura do Rio informa que a Sete Rio vai realizar uma operação de trânsito em vias do entorno do estádio do Maracanã para esse jogo que começa às 7 horas da noite pela Libertadores. As interdições começam agora às 5 horas e tem previsão de liberação às 11 horas da noite, depois da dispersão dos jogadores. São 4h47 aqui no Rio. Trânsito flui bem nos dois sentidos da Transolímpica. E deixa eu ver se tem mais alguma coisa aqui. A Avenida das Américas liberada na Barra da Tijuca. Ela tinha uma faixa ocupada na altura da Cidade das Artes devido a um carro enguiçado que foi totalmente liberada. Trânsito intenso desde a altura da estação Parque das Rosas do BRT. Na Zona Norte, sentido Cascadura, Avenida Dom Helder Câmara, trânsito com retenção na altura do Largo de Benfica. Intenso no restante da via, sentido Benfica, trânsito com retenção entre a Rua Engenheiro Nazaré e a Rua da Abolição. Confirmando 4h49.

0: Agora são 4h52. Tem uma mensagem aqui rapidinha que passou batida aqui e a gente acabou não tocando. Podemos, Rei Rui? Vamos lá.
1: Boa tarde, Gláucia. Felipe Cândido aqui falando. Olha, espero que o Cirilo volte logo do estaleiro. Quero dizer que eu tô de férias, não faço mais a plataforma de aplicativo porque não tá dando, estão pagando muito pouco, não dá, desgaste enorme. Quero dizer o seguinte, que eu voto na música do Benito de Paula, com Casuarina, e eu tô de férias da Prefeitura de São João, e se puder, toca aí pra mim, Onde Anda Você, com Vinícius de Moraes. Obrigado.
0: Boa noite, Felipe. Boa noite. Ó, já o Vitor aqui me deixando perturbada. Boa noite. Boa tarde, Felipe. A tua mensagem passou batida. Desculpa, tá? Eu não achei Onde Anda Você aqui pra tocar. Infelizmente. O Vitor fez a limpa aqui nas músicas. A gente não tá achando as músicas pra tocar. Ó, vamos ouvir então, enquanto a gente procura. A música mais votada de hoje, que foi páreo duro, né? Assim, quer votar em quem, o Vitor? Número 2. Então, a número 2 estava perdendo, acabou ganhando, mas não foi por causa do voto do Vitor, não. Ganhou porque vocês pediram Casuarina e Benito de Paula, Retalhos de Cetim.
2: É isso aí, rapaziada. Viva Benito de Paula!

0: Faltando 3 minutinhos para as 5 aqui no Tarde Nacional. O programa vai ficando por aqui. O programa teve produção do Cláudio da Mata, coordenação geral da Cíntia Cruz. Agradecendo a sua participação, agradecendo a sua presença, né, aqui com a gente no Tarde Nacional. Olha, a Ponte Rio-Niterói, sentido Rio, fluxo normal, travessia de 13 minutos. E no sentido Niterói, fluxo com lentidão na saída para Niterói, travessia em 17 minutos. Excelente tarde para você, boa volta para casa, cuidado com a chuva, né? Porque não pode também ficar dando bobeira aí na rua. Olha, um beijo enorme e a gente volta amanhã a partir das 3 da tarde, chegando Luciana Valle com É Tudo Brasil. Maria Auxiliadora, vou ficar te devendo a música, mas tem um pedacinho aqui para você, tá? Tchau, gente. Beijo. Até amanhã. Ah, esqueci de falar também que na mesa de som tá o Rei Rui, né? Que ficou com a gente aqui modulando, como diz Cirilo, os graves e agudos. É o Além do Horizonte, um trechinho aí até a hora do programa da Luciana. Um beijo, gente.
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1: Agora são 5 horas em Brasília. Boa tarde. Eu sou Bianca Paiva e este é o Nacional Notícias, com o destaque do momento. Representantes da plataforma online Discord se reuniram hoje com a Superintendência de Fiscalização da Agência Nacional de Proteção de Dados para dar andamento aos diálogos sobre possível descumprimento do Estatuto da Criança e do Adolescente Digital. Quem explica é a Sayonara Moreno.
2: Na sexta-feira passada, a ANPD iniciou um processo de fiscalização contra o Discord para apurar indícios de descumprimento de deveres previstos no ECA Digital, que está em vigor.

0: desde março deste ano. Uma das medidas previstas em caso de irregularidades constatadas é de multa de até 50 milhões de reais por infração. Na abertura do processo, a agência deu 5 dias úteis para que a plataforma envie informações sobre mecanismos existentes para prevenir e combater violações graves contra crianças e adolescentes. Vale lembrar que a plataforma é alvo de investigações policiais por ser utilizada para a prática de crimes como estupro virtual, indução ao suicídio, automutilação ao vivo, maus tratos a animais, compartilhamento de exploração sexual infantil e violência psicológica. Em nota enviada à nossa reportagem, o Discord informou ter investigado um servidor privado no qual acredita-se que indivíduos envolvidos em atividades criminosas tenham incentivado a automutilação e o desativou antes da morte da adolescente. Segundo a plataforma, o acesso ao servidor privado dependia de convite e ele não podia ser encontrado por outros usuários do Discord.
1: A gente ouviu a repórter Sayonara Moreno. Agora são 5h02. Esse foi o Nacional Notícias. Mais informações às 6h30 no Repórter Nacional. Espero você.
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Boa tarde para você que acompanha a Rádio Nacional, Rio de Janeiro, FM 87.1 e AM 1130. Está começando É Tudo Brasil, ao vivo, comigo, Luciana Valle, até às 6 horas, trazendo novidades da música brasileira, lançamentos, bate-papo e, claro, sempre muita música nacional. Hoje comigo, Rui Franklin nos trabalhos técnicos e Rosalina Rocha na assistência de estúdio. 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Hoje é terça-feira, dia 11 de agosto de 2026. O músico Maurício Einhorn, considerado o maior nome da gaita no Brasil, receberá logo mais às 18h30 o conjunto de medalhas de mérito Pedro Ernesto, principal honraria concedida pela Câmara Municipal do Rio de Janeiro. Aos 94 anos, o músico carioca soma mais de 7 décadas de carreira. Filho de gaitistas judeus poloneses que emigraram para o Rio de Janeiro, Einhorn começou a se destacar ainda criança. Dos 5 aos 13 anos, fazia apresentações no Colégio Franco-Brasileiro em Laranjeiras. Ao longo da carreira, ajudou a transformar a gaita de boca em protagonista da música brasileira. Einhorn também participou da história da bossa nova e do samba jazz, além de assinar clássicos como Estamos Aí e Batida Diferente. O gaitista gravou com artistas brasileiros e estrangeiros, entre eles Elisete Cardoso, Maria Bethânia, Hermeto Pascoal, Chico Buarque e Tom Jobim, além dos norte-americanos Stan Getz e Sarah Vaughan. Batida Diferente é um clássico do samba jazz assinado por Einhorn em parceria com Durval Ferreira, que você ouve agora.

Viva Maurício Einhorn, que acaba de receber a medalha de mérito Pedro Ernesto, né, pela Câmara Municipal do Rio de Janeiro. Parabéns ao músico de 94 anos.

Agora, 5 horas e 11 minutos, a cantora e compositora sul-mato-grossense Dora Sanches, de 26 anos, acaba de lançar o primeiro álbum, Seda de Casulo, um título que sugere transformação. Com 9 faixas, o disco traz sonoridade de MPB com toques de rhythm blues. E ela conta pra gente: fiz aulas de canto, depois me formei em produção fonográfica, o que também me ajudou a ampliar meu olhar sobre a música. Já a composição veio na adolescência, quando comecei a entender e expressar melhor meus sentimentos, o que eu vivia e sentia. Seda de Casulo fala sobre a passagem da adolescência para a vida adulta. A borboleta é um símbolo que representa muito isso para mim. Esperança, renascimento e mudança. Antes dela existe o casulo, que para mim simboliza um período mais de reclusão, dor e autoconhecimento, declara Dora Sanches. A faixa Samurai é um tema de amor que você ouve agora, aqui na Rádio Nacional.

0: É tudo Brasil recebendo Cleiton Barros, violonista da banda Quartel do Fogo Encantado. É Pernambuco aqui no É Tudo Brasil. Cleiton está lançando seu primeiro disco solo, Primitivo Atemporal, e bate um papo com a gente sobre este trabalho. Cleiton, tudo bem? Boa tarde, querido. Cleiton, você consegue me ouvir? Oi.
1: Alô, consigo? Alô, tá me ouvindo?
0: Sim. Estamos conectados.
1: Olá, pessoal da Rádio Nacional. É uma honra poder falar com vocês, falar um pouco sobre o meu lançamento, sobre o meu disco Primitivo Atemporal. Estou por aqui pro Recife.
0: Bom demais, hein? Cleiton Barros, você é de Recife, Cleiton?
1: Eu sou de Arco Verde, do sertão do estado. Entendi. É a primeira cidade do sertão pernambucano, Arco Verde, Pernambuco.
0: Arco Verde, que é a terra da banda Cordel do Fogo Encantado.
1: Sim, Arco Verde é a terra do Cordel do Fogo Encantado, de João Silva, grande parceiro de Luiz Gonzaga, também do samba de coco e de vários movimentos artísticos populares.
0: É uma terra linda e muito musical. E, de repente, o Fogo Encantado virou Fogo Primitivo. Primitivo e atemporal.
1: Pois é, você fez até uma rima aí, né? Já pegou todo o pique do sertão, né? O pensamento, espírito. Ritmo nordestino e sertanejo. Um verdadeiro sertão, né? Que a gente carrega dentro da gente para todos os lugares. Esse disco, ele trata justamente disso, desse nosso instinto primitivo que a gente conserva no interior, a relação com a natureza, com os animais, com o passar do tempo e também com as tecnologias. Tanto é que a capa do disco é a foto de um grande fotógrafo aqui de Recife, que fotografou o movimento Mangue, Chico Science, chamado Fred Jordão. E nessa capa, nessa foto, nessa fotografia, nós temos um vaqueiro paramentado com seu gibão, mas ao invés do cavalo, nós temos ele pilotando uma motocicleta. Então, essa capa, ela traduz a mensagem, mais ou menos assim, quase 100%, a mensagem do que é, para mim, o primitivo atemporal. É a relação do homem do sertão com o seu passado, com seus instintos e com os dias atuais. Um olhar para o futuro.
0: É isso aí, um primitivo olhando para o futuro. Você vem da formação, da fundação, na verdade, do Cordel do Fogo Encantado. O grupo já está indo para quase 30 anos de trabalho, né? Como é que você se divide, então, agora, nesse momento da carreira, né? Tendo contribuído e contribuindo ainda, né, com o Cordel, e partindo para essa carreira solo? Quer dizer, o primeiro disco da carreira solo.
1: Sim, o Cordel do Fogo Encantado, né? Nós estamos na agenda, na ativa aí, com agenda de shows. Fizemos recentemente uma cidade lá no Espírito Santo, Conceição da Barra, um grande festival por cá. E o Cordel está na ativa, a gente concilia as agendas. Lira e os outros componentes também têm suas agendas particulares, né? Porque antes da gente montar o Cordel, a gente já trabalhava, né, diretamente com música, fazendo oficinas, ensinando. Eu tocava muito na noite. Daí eu trago também inúmeras influências para o meu trabalho. Inclusive, a bossa nova também é uma coisa muito presente também no meu violão, que é popular, percussivo. E assim, eu carrego dentro de mim várias informações. Inclusive, no disco, nós temos uma música com um grande amigo meu, que é escritor, que é do Rio de Janeiro, chamado André Zahar, que é uma ponte imaginária entre o sertão de Arco Verde, do sertão do Moxotó e Ipanema, com o Rio de Janeiro. A música se chama Rio de Janeiro Moxotó. É a nossa primeira canção juntos,

0: Ele é um carioca daí, e do Rio de Janeiro, e nós temos várias canções juntas, inclusive Serena no disco. Outra informação importante que eu queria dar é que dia 8 de outubro eu estarei aí no Rio de Janeiro, no Teatro Rival, participando de um show com o grande Esdras Bedai, que é um pernambucano, percussionista, também compositor, que mora aí no Rio. Sim. E me convidou para fazer parte de um show no Teatro Rival, no dia 8 de fevereiro.
1: 8 de outubro.
0: 8 de outubro, desculpa, exatamente, 8 de outubro.
1: Esdras esteve com a gente aqui no programa também recentemente. Já que você falou de Rio de Janeiro, Moxotó, bora ouvir aqui a faixa.

0: Rio de Janeiro, Moxotó. Tá no disco Primitivo Atemporal, do Cleiton Barros, que tá aqui na Rádio Nacional com a gente, participando do É Tudo Brasil. O disco saiu pelo selo Estelita, trazendo faixas que passam pelo samba, rap, repente, baião, eletro, funk. Tem rock também, MPB. Enfim, Cleiton, o disco, ele de alguma forma privilegia o seu violão? Esse violão define tudo que você produziu para esse disco?
1: O violão é a liga que une todos os elementos do disco, né? Que é o meu instrumento de frente, sim, o que me ensinou a compor, o instrumento que me ensina a cantar, a pensar musicalmente, né? A defender as minhas ideias e expor meu trabalho. O violão está presente, assim, à frente de quase tudo. Eu costumo dizer, assim, de forma divertida, que no começo de tudo, quando eu comecei a aprender, tocar, é uma relação de sentir o cheiro da madeira, o violão, e eu dormia no chão e o violão na cama. É uma relação muito de amizade, de companheirismo nesse tempo, nesses quase 30 anos de carreira, né? Inúmeros quilômetros rodados e muitos discos gravados com cordel. Em 2010, em 2012, eu também lancei um disco com uma banda chamada A Idade dos Metais, com a banda Os Sertões, onde a maioria das canções são minhas. E agora eu estou trazendo esse compilado de canções de um tempo que resultam no Primitivo Atemporal. Nessa minha homenagem ao sertão, nessa minha visão do seu lado primitivo, até os dias atuais e um olhar para um possível futuro melhor. Então, esse disco ele traz todas essas sensações que passam através das cordas do violão, das letras que escrevi com parceiros e da sonoridade, a escolha de Felipe Vanberg para produzir junto comigo e as participações de Benegão também na faixa título.

0: título, né? Primitivo Atemporal. Então tem um disco que tem essa hibridez, é um disco com diversidade sonora e com elementos que fazem parte das minhas influências. Eu sou muito fã de Geraldo Azevedo, então o violão também ele, foi descoberto na minha vida ouvindo os discos de Geraldinho. Então eu sempre carrego ele à frente de tudo, é como um escudo e um catalisador também.
1: Muito bonita essa conceituação que você traz pra gente aí do disco, né? Primitivo, Atemporal, falando sobre esse sertão nordestino, né? Um território rico, diverso, seus povos originários, toda a sua cultura e essa relação com a natureza que define quem somos, né? Essa é que é a verdade. O povo sertanejo, né, tem sua natureza, né? A sua raiz ali forte. Vamos ouvir mais uma canção do disco, trazendo aqui agora do Cleiton Barros, O Barco Sem Rumo.

0: mais tarde.
1: Barco Sem Rumo com Cleiton Barros na Rádio Nacional, apresentando o seu álbum solo de estreia, Primitivo Atemporal. Cidadão de Arco Verde, Pernambuco, violonista do cordel do Fogo Encantado, apresentando pra gente aqui algumas faixas do álbum novo. E você citou André Zahar aqui do Rio de Janeiro, né, como um dos parceiros naquela canção O Sertão do Moxotó, Rio de Janeiro?
2: Rio de Janeiro, Moxotó, sim.
1: É, Rio de Janeiro, Moxotó, isso. Esse disco tem outros parceiros?
2: Tem Benegão na faixa título, onde ele recita também o que ele compôs. Na faixa título Primitivo Atemporal.
1: Foi a primeira que a gente tocou, né?
2: É, aquela que vocês abriram, Primitivo Atemporal, é o tema do disco, é o tema título, e tem Benegão como compositor junto comigo, e ele também colocou voz. Aí tem a faixa ancestral que abre o disco, que é com Jéssica Caetano, de Triunfo. Ela canta coco com eletro também, e é uma grande artista, uma potência máxima na voz, traz o espírito das emboladoras, das pandeiristas do sertão, das poetas repentistas, tem uma voz exuberante, super ligeira e rápida, uma dicção fantástica. E Flaira Ferro, que também é outra compositora. A força feminina tá muito nesse disco. Dentro de backing vocals de Sara Leandro e Babi Barbarize, como na presença de Jéssica Caetano e a presença também de Flaira Ferro na canção Serena, que também é composta em parceria com André Zahar.
1: Então vamos ouvir primeiro a Ancestral, depois a gente ouve a Serena. Combinado?
2: Então, tá ok, vamos nessa.

0: Ancestral apresentando mais uma faixa do disco Primitivo Atemporal, que tem produção musical e arranjos de Felipe Weinberg. Esse disco, o Cleiton Barros, batendo papo com a gente aqui no É Tudo Brasil, violonista, né, autor das faixas com alguns parceiros. E parte do disco foi gravada aqui no Rio de Janeiro, Cleiton?
1: Não, a gente gravou o disco em 3 estúdios aqui em Recife, né? Eu até tentei em algum momento, mas não consegui agenda com o Beneglão para ir gravar aí. Queria ter feito isso e acompanhado, ter filmado, mas aí acabou que ele gravou numa vinda aqui em Recife, e a gente utilizou a voz dele. Mas o disco é todo feito em Recife e um estúdio em Jaboatão. O estúdio Casona, em Jaboatão. O estúdio Cacimba, aqui em Recife, que é do produtor Felipe Comberg. E o estúdio Estelita, que é do selo Estelita, que representa, administra meu trabalho e tal. Então, é um disco praticamente feito em casa, assim. Tivemos um tempo, de certa forma, até extenso para fazê-lo. E resultou nesse processo, né? Com todo esse empenho de todo mundo. E também essa vontade de também ganhar estrada, poder expandir. Eu digo isso porque também é uma grande honra para mim poder falar com o Rio de Janeiro aqui pela Rádio Nacional, no seu programa, e poder também estar comunicando para mais pessoas e mostrando o trabalho, que essa é a nossa missão.
0: Esse a felicidade é, nossa. A gente estende aqui o tapete, esse tapete vai longe, o tapete vermelho aqui, ele chega lá na Amazônia, lá em Alto Solimões, no Recife, São Luís, Maranhão, tá por todo lado.
1: A nação brasileira merece esse tapete vermelho. Fico muito feliz.
0: A gente é que agradece a sua presença aqui. Cleiton Barros,

0: Você sai apresentando o álbum com alguma agenda de shows esse segundo semestre?
1: Eu fiz recentemente um show voz e violão, soube que com algumas canções do disco aqui no Teatro do Parque, abrindo para o mestre Michael Sullivan, compositor de inúmeros hits, né, que todo mundo conhece.
0: Sim.
1: Mostrei algumas músicas do disco em voz e violão. Já venho fazendo alguma agenda de show aqui na FENEARTE, no Festival do BNB, do Rock Cordel. Agora estou preparando realmente o um lançamento. Tenho essa data no Rio, nessa participação no Teatro Rival, no dia 8 de outubro, com Esdras Bedai. E devo seguir para o Sul já também, em turnê em Porto Alegre e algumas cidades do Rio Grande do Sul, com o disco. Estou montando ainda essa agenda e deve estar passando para vocês.
0: Qualquer informação também com o público, a gente encontra nas suas mídias sociais.
1: Tem uma página que é arroba Cleiton Barros Oficial. E lá tem todos os contatos.
0: Cleiton com AY, Cleiton Barros.
1: Cleiton, Cleiton Barros Oficial.
0: Isso aí.
1: É de lá que eu também tenho mandado toda a divulgação e as informações sobre o seu lançamento e sobre a minha vida e meu trabalho artístico.
0: Sim. Quem quiser acompanhar todos os seus passos, pode procurar lá no perfil. Eu prometi encerrar então com Serena, né, a participação de Flávia Ferro com você nessa canção. Vamos ouvir, deixando aqui o nosso abraço para o Cleiton Barros, agradecendo a presença com a gente aqui na Rádio Nacional. Uma temporada excelente para você, Cleiton. Parabéns pelo álbum. Quando vier ao Rio de Janeiro, apareça aqui na nossa emissora para a gente bater um papo no estúdio.
1: Obrigado a você, Luciana, e aos ouvintes da Rádio Nacional, ao programa, ao espaço. Fico muito feliz de poder participar. E quando eu estiver indo para o Rio, eu dou notícias para a gente poder se encontrar e poder falar um pouco mais. Enfim, é isso. A gente carece muito da rede pública para poder divulgar os novos talentos, né? Que estão construindo seu nome, seu trabalho, seus seguidores. E essa ponte, esse tapete vermelho que se estenda cada vez mais. Mais uma vez eu agradeço pelo espaço. E vamos ouvir Serena com a força feminina de Flaira Ferro, junto comigo, uma composição com um parceiro do Rio. É como se eu estivesse com ele aqui agora, falando com vocês no Rio. Serena.
0: E não esqueçam, Primitivo atemporal nas plataformas de música. Obrigada, Cleiton. Um grande abraço para você. Até a próxima.
1: Obrigado, Luciana. Sucesso para nós, sucesso para todos. Valeu.
0: Valeu.

0: 5h41.
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0: 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César Roberto, conta mais pra gente.
2: O rádio é a única paixão que o tempo nunca conseguiu desligar. Alô, alô, Brasil. Alô, Luciana Vale. Tudo bem? Gente, boa tarde. Hoje nós vamos falar um pouquinho da artista maranhense Maria de Lourdes Argolo Oliver, mais conhecida pelo nome artístico de Lu Melo. Cantora, compositora, instrumentista, folclorista brasileira, vianense. Nasceu em Viana, a 216 quilômetros de São Luís. Ela nasceu em 25 de setembro de 1913. Precoce, ela começou a estudar música, violino, aos 5 anos de idade. Tocava acordeon, harpa. Era considerada, aliás, a rainha do acordeon naquela época. E para falar um pouquinho mais da Adilu, que conhece muito porque é da família, né? A Adilu era tia-avó dele. Eu vou convocar aqui o meu amigo cantor e compositor Rogério do Maranhão, que é também vianense, né? Rogério, seja bem-vindo ao É Tudo Brasil.
3: César Roberto, querido, poxa, que prazer enorme estar com você para falar da minha tia-avó, Maria de Lourdes Argolo Oliver, a de Lumelo. Olha, nós temos esse parentesco porque meu pai ficou órfão aos 5 anos de idade e foi criado por uma senhora chamada Antônia Lima, Dadá, que era minha avó, senhora negra, e ela era a irmã da Alice, que era mãe de leite da de Lumelo. Então, o meu pai sempre teve com a de Lu uma convivência de irmão. Então, sempre ouvindo sobre a de Lu, aquela coisa toda, cresci com essa uma coisa maravilhosa nos meus ouvidos, né? De formas que o tempo foi passando, a gente se conheceu e a de Lu era essa coisa toda. Eu cheguei a gravar 4 músicas dela, Saudades do Maranhão, Fiz a Cama na Varanda, Meu Cariri, Viana, Cidade Magia. Então, era uma coisa assim, incrível. Mulher maravilhosa. Mulher baixinha, de 1,43 m de altura, mas de um talento maravilhoso. A de Lu era um ensinamento, sabe? Tocava harpa paraguaia, tocava violino, violão, bandolim, é tudo que você pode imaginar. E ela ganhou, inclusive, um prêmio na Argentina de melhor violinista, né? Tocava violino também de uma forma muito legal. Então, é isso. É um prazer enorme estar aqui no seu programa e na Rádio Nacional, os 90 anos. Eu sempre digo o seguinte, Rádio Nacional, 90 anos, mas parece que tem 20, porque é super atual, contudo. Então, a coisa é por aí, realmente. Eu fico muito feliz, muito grato por ser convidado por você para falar dessa grande pessoa, Maria de Lourdes Argolo Oliver de Lumelo.

Essa foi a participação de César Roberto, da Nacional FM de São Luís, aqui no É Tudo Brasil, trazendo pra gente Dilu Melo. 5 horas e 47 minutos, depois de esgotarem os ingressos do concerto realizado no ano passado, Diogo Nogueira e a MPB Jazz Orquestra voltam ao palco do histórico Teatro Municipal do Rio de Janeiro. Será no próximo domingo, dia 16, às 6 da tarde, com ingressos à venda na internet. A direção musical e a regência são do maestro Renato Coelho. Diogo Nogueira celebra os 20 anos de carreira em um show que reúne sucessos de seu repertório. Clareou, Espelho, Olha, Pé na Areia, né? São muitos sucessos, além de releituras de clássicos consagrados do samba. O maestro Renato Coelho diz que a parceria entre Diogo Nogueira e a MPB Jazz Orquestra vem conquistando plateias por todo o país, ao reunir a força e a autenticidade do samba à riqueza dos arranjos orquestrais. O resultado é um show de grande impacto artístico, capaz de aproximar diferentes gerações por meio da música brasileira. Gostou? Então não perca! No Teatro Municipal, domingo, dia 16, às 6 da tarde. Diogo Nogueira e MPB Jazz Orquestra, no centro do Rio de Janeiro.

A sambista Leci Brandão e o rapper Rappin' Hood gravaram juntos a música Sou Negrão em 2001, unindo a força do rap com a tradição do samba de raiz. Essa parceria pioneira está no álbum solo de estreia do rapper Sujeito Homem e foi considerada um marco na aproximação entre os dois gêneros no Brasil. Também participam da gravação Moisés da Rocha e Sampagode, misturando batidas de rap com refrões e balanço tipicamente sambistas.

Hora de encerrar É Tudo Brasil desta terça-feira. O programa volta amanhã a partir das 5 da tarde ao vivo aqui na sua Rádio Nacional. A apresentação, Luciana Valle, produção executiva, Luciana Valle e Cláudio da Mata. Com trabalhos técnicos de Rui Franklin, assistência de estúdio de Rosalina Rocha. Coordenação geral de Cíntia Cruz. Valeu pela sua companhia. Você segue com Rodrigo Ricardo e Brenda Balbi no Mundo da Bola. Vem aí. Grande abraço. Até amanhã. Ficando agora com a doida Xande de Pilares e Pretinho da Serrinha. Abraço, minha gente.

Muito boa noite, 18 horas, terça-feira, 11 de agosto de 2026. Está no ar o programa No Mundo da Bola, com a minha apresentação, os comentários de Brenda Balbi, trabalhos técnicos de Rui Franklin, produção executiva Luiz Ferreira e Wagner Gomes. E a gente começa esse programa No Mundo da Bola falando de Copa do Brasil. A CBF realizou o sorteio dos confrontos das quartas de final da competição hoje pela manhã, na sua sede localizada no Rio de Janeiro. Os jogos desta fase vão ser disputados nas semanas dos dias 26 de agosto e 2 de setembro. Se ficar assim o sorteio: Grenal, Internacional e Grêmio, primeiro jogo no Beira-Rio. Cruzeiro e Atlético Mineiro, primeiro jogo no Mineirão, mando do Cruzeiro.

0: Vasco da Gama e Vitória, primeiro jogo em São Januário. Palmeiras e Santos, primeira partida no Allianz Parque. E o chaveamento até a final está definido. O vencedor do Grenal enfrenta o time que passar do confronto entre Atlético Mineiro e Cruzeiro. Do outro lado da chave, o ganhador de Vasco e Vitória mede forças contra o vencedor do Clássico da Saudade, que envolve Palmeiras e Santos. A classificação para as quartas de final rendeu mais de 4 milhões de reais aos clubes. As 8 equipes que continuam vivas entrarão agora na quinta fase e têm o mesmo valor em premiação acumulada até agora, cerca de 9 milhões. Quem passar para a semifinal vai dobrar a quantia, com mais 9 milhões disponíveis. O campeão leva 78 milhões de reais. Os jogos das semifinais da Copa do Brasil estão marcados para os dias 1º de novembro, jogo de ida, e 13 de novembro, os jogos da volta. Já a final será disputada em jogo único pela primeira vez na história da competição no dia 6 de dezembro. A CBF ainda não divulgou o local nem o horário da partida que vai definir o campeão da Copa do Brasil desse ano. Brenda Balbi, boa noite para você. A sorte aprontou das suas, hein? 3 clássicos.
1: É isso, Rodrigo. Boa noite para você, boa noite para quem está acompanhando a gente. Olha, de fato, uma porcentagem ali mínima para que esses confrontos acontecessem num sorteio, né? De fato, uma coisa bem atípica, bem anormal. É, agora a gente tem apenas um confronto que não é clássico, né? Que é o Vasco e Vitória. Mas de resto, só clássico estadual, o que vai dar ainda mais emoção para essa reta final de Copa do Brasil.
0: É verdade. O Brenda Balbi, você acredita em teoria da conspiração? Acho que pode ter tido algum tipo de manipulação para termos tantos clássicos? Ou foi a sorte mesmo?
1: Olha, honestamente, eu acho que eu sou doido o suficiente para acreditar em tudo.
0: Até em disco voador, que você já me falou. Agora, Brenda, ainda falando desses confrontos da Copa do Brasil, você acha que temos favoritos nos duelos, mesmo com tantos clássicos?
1: Olha, eu acho que o único lado que a gente pode colocar um favorito mais convicto é o jogo do Vasco. Eu acho que pela história do Vasco, tudo bem que o Vitória é obviamente um time também difícil a ser batido, eliminou o Flamengo dessa mesma Copa do Brasil, então não é um time bobo, né? Mas no confronto, eu acho que o Vasco leva a melhor estatisticamente, se a gente for pegar ali o número dos confrontos entre as duas equipes. É, mas de resto, RR, eu acho que por serem clássicos regionais, equipara muito, né? A régua, ela fica muito, muito parelha ali para os outros times. Tudo bem que o Palmeiras, por exemplo, se a gente for pegar aí a história recente, né? Os seus resultados recentes são muito mais favoráveis do que o do Santos. Tem um elenco muito mais forte do que o do Santos. Mas clássico é clássico, né? Tem toda a rivalidade, tem toda a história do confronto. Então acho que tudo isso faz pesar para que os clássicos tenham aí um equilíbrio bem maior.
0: Você acha que o mando de campo, né? Isso foi muito falado na crônica esportiva, que esse foi o segundo sorteio, né? Além de definir os duelos, quem teria o mando de campo? Você acha que quem vai decidir na sua casa, como é o caso do Vitória, como é o caso... sim, os outros jogos jogam todo mundo dentro da sua casa, né? Jogam nos mesmos estados, né? Mas Santos, não sei se o Santos vai poder jogar na Vila Belmiro por limitação, acho que talvez não. E também acho que seria um prejuízo financeiro. Mas, digamos assim, o Vasco, que vai ter que decidir essa vaga com Vitória jogando lá no Barradão. Isso é um peso, quem tem esse mando final de campo?
1: Eu acho que é um peso. Tanto favorável para o próprio Vitória, quanto desfavorável para o Vasco, e leva aí para todos os confrontos. O que me preocupa, na verdade, RR, é que assim, na rodada anterior dessa Copa do Brasil, a gente teve um jogo 1 em que a gente teve a maioria de empates, né? A gente teve 3 resultados que foram vitórias. Na verdade, 3 resultados que saíram do 0-0, que foi a vitória do Palmeiras, a vitória do Internacional e o empate do Mirassol. Mirassol e?
0: Grêmio.
1: Grêmio. Nesses primeiros jogos foram duelos mais amarrados, tirando nessas duas vitórias. E aí me preocupa para essas quartas de final se de fato os times vão continuar nessa pegada de no primeiro jogo ser um jogo mais cauteloso, mais conservador, ou se de fato eles vão utilizar essa história do mando de campo para benefício próprio, né? Como o Vasco decide fora de casa, dentro de casa ele tem que fazer o papel dele, ele não pode deixar para o segundo jogo. Assim como o Cruzeiro não pode deixar para o segundo jogo, assim como o Internacional não pode deixar para o segundo jogo, assim como o Palmeiras não pode deixar para o segundo jogo. Porque agora são times muito mais equilibrados e agora a disputa ela pode ser decidida nos detalhes. Então acho que é isso, a gente pode ter umas quartas de final com competições mais acirradas, que a gente tenha um primeiro jogo ainda assim mais forte do que foi nas oitavas de final, ou não. E aí é justamente esse ponto que me preocupa.
0: Só lembrando que nos outros estados, tirando o Rio de Janeiro, não há torcidas mistas, né? Então, por exemplo, pode até acontecer um acordo entre as equipes até lá, mas teoricamente, Internacional joga primeiro no Beira-Rio só com a torcida do Inter e no segundo só a torcida do Grêmio. Cruzeiro e Atlético também é a mesma coisa. E Palmeiras e Santos também deve seguir essa lógica, a não ser que eu espero que eles façam um acordo, porque eu acho um absurdo a torcida visitante não ter o direito de assistir ao seu time.
1: Não, é uma loucura, né? Isso em São Paulo é corriqueiro já, né? De fato, não pode torcida rival comparecer ao estádio adversário. Eu acho uma lástima. Eu acho que a gente perde muito como sociedade quando isso acontece. Sim. Porque isso mostra que as pessoas não têm civilidade para estarem no mesmo ambiente. O que isso, por si só, já é um absurdo tremendo. Mas, enfim, eu acho que nesse caso de São Paulo, por já ser algo que acontece sempre, né, há tanto tempo, pode ser que, de fato, eles não abram mão disso. Cruzeiro e Atlético Mineiro é outra rivalidade que sempre tem quebra-pau também. Tanto fora de campo, quanto dentro de campo. Então, isso também me preocupa. Vamos ver se, de fato, vai ter alguma flexibilização, mas honestamente não acredito não, Rodrigo.
0: É verdade. E o meu nobre produtor Luiz Ferreira até lembra que a final do Campeonato Mineiro não terminou muito bem, terminou em pancadaria.
1: Exatamente. Dentro de campo.
0: Dentro,
1: né?
0: De campo.
1: Que é pior ainda.
0: Exatamente. Porque quem é para dar o exemplo que arrasta, não faz. Faz pior, faz o exemplo da violência.
1: Exato.
0: E o papo agora é basquete.
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0: Eu falei do nosso querido produtor Luiz Ferreira e é ele que traz as novidades da seleção brasileira de basquete feminino e da busca para uma vaga em Los Angeles 2028. Boa noite, Luiz!
3: Fala pessoal, tudo bem? Olha só, falando de basquete, a seleção feminina está convocada para a disputa do qualificatório para o pré-olímpico de Los Angeles 2028, meu amigo. Olimpíada está chegando. A competição vai ser disputada entre os dias 17 e 23 de agosto em Guadalajara, no México. O técnico Léo Figueiró, ele mantém a base da equipe que disputou o Sul-Americano com adição de 4 nomes para a preparação. Marcela Prandi, Emanuele Oliveira, Isa Sangari e Letícia Cesário. Vamos às convocadas. Alaia Guiton, do Illinois, dos Estados Unidos. Alana Gonçalo, do União Esportiva de Portugal. Bela Nascimento, do Nadezhda Orenburg, da Rússia. Maria Albiero, do Santo André. Marcela Prandi, do Santo André. Maísa Marçal, do César Araquara. Emanuele Oliveira, do Sampaio Basquete. Thaisa Queiroz, do North Carolina, dos Estados Unidos. Isa Sangali, do Sampaio Basquete. Letícia Cesário, do Esgueira Basquete, de Portugal. Heloísa Carreira, do Arizona State, dos Estados Unidos. Aline Moura, do César Araquara, e Leti Vasconcelos, do Illinois, dos Estados Unidos. O qualificatório para o pré-olímpico reúne 8 seleções que não se classificaram para a Copa do Mundo da FIBA de 2026 na Alemanha. O Brasil está no Grupo A, ao lado de Argentina, Nova Zelândia e Sudão do Sul. No Grupo B estão Canadá, México, Filipinas e Senegal. Pelo formato de disputa, as 8 seleções foram divididas em 2 grupos de 4 equipes. Na primeira fase, os times se enfrentam dentro das próprias chaves em turno único. E as 2 melhores seleções de cada grupo avançam as semifinais, seguindo o cruzamento olímpico. Os vencedores das semifinais disputam a decisão e somente a equipe campeã do torneio em Guadalajara garante uma vaga no pré-olímpico de Los Angeles 2028, previsto para fevereiro desse ano. E os Jogos Olímpicos de Los Angeles vão contar com 12 seleções no basquete feminino, o campeão da Copa do Mundo de 2026, os Estados Unidos como país sede e as outras 10 equipes classificadas pelo pré-olímpico. E fazendo a agendinha do Brasil, a seleção feminina estreia no qualificatório para o pré-olímpico na próxima segunda-feira, dia 17 de agosto, às 15 horas, horário de Brasília, enfrentando o Sudão do Sul. No dia seguinte, enfrenta a Nova Zelândia, às 11 horas e 30 minutos da noite, horário de Brasília, e encerra sua participação na fase de grupos no dia 20 de agosto, uma quinta-feira, contra a Argentina, às 15 horas, horário de Brasília. Beleza, pessoal?
0: Beleza, Luiz Ferreira. E caso não consiga a classificação pelo torneio no México, o Brasil ainda terá outra oportunidade. O America Cup W de 2027 será realizado em El Salvador e distribui 4 vagas para o pré-olímpico. O Brasil já está garantido na competição após conquistar sua classificação no Sul-Americano, disputado em Zarate, na Argentina. E o papo agora é Copa Libertadores da América. Daqui a pouquinho, a partir das 19 horas, o Fluminense recebe o Independiente Rivadavia da Argentina pelo jogo de ida das oitavas de final da competição. Rafael Monteiro traz todas as informações da partida pra gente. Salve, salve, Rafa!
2: Salve, salve, salve, salve os amigos ligados no programa No Mundo da Bola. Quem chega ao microfone da Rádio Nacional é o atacante do Fluminense, Hulk, que fala sobre a estreia na Copa Libertadores da América com a camisa tricolor.
4: Expectativa boa. Eu que cheguei ainda estava na fase de grupo, né? E presenciei dois grandes jogos que fizemos em casa e conseguimos no último jogo ali a classificação, né? Então sofri um pouco ali na arquibancada. Agora a expectativa é da melhor possível de estrear bem na Libertadores, fazer um grande jogo, para que, se Deus quiser, nos primeiros 90 minutos dos 180, a gente possa fazer um bom resultado em casa diante da nossa torcida.
2: O Fluminense encara o Independiente Rivadavia no Maracanã daqui a pouquinho, às 7 horas da noite, pelas oitavas de final da competição continental. Sobre o confronto, o jogador foi questionado sobre a importância de um bom resultado em casa.
4: A gente sabe que jogo de 180 minutos, há que ter muito cuidado, claro. E quando você tem o primeiro jogo em casa, tem que se aproveitar a oportunidade, mas lógico que sem fazer loucura, procurar errar o mínimo possível e ser eficaz. Vai ser fundamental para que a gente seja eficaz. Nos últimos jogos a gente vem criando bastante e infelizmente não aproveitando da melhor maneira possível. Acredito que a gente vem trabalhando em cima disso para poder aproveitar. Eu acho que amanhã é um grande dia para que isso possa acontecer, para que a gente foque um pouco mais, se concentre mais ainda na hora da finalização ali, porque a gente está fazendo tudo certo, na hora de finalizar está pecando um pouco. Então acredito que estamos trabalhando para que amanhã seja a virada de chave, isso aí.
2: Fluminense e Independiente Rivadavia se enfrentaram na fase de grupos. Os tricolores perderam no Maracanã por 2-1 e empataram na Argentina por 1-1, placar que selou a classificação do Fluminense para disputar o mata-mata. Esta é a primeira vez que o Independiente Rivadavia disputa a Libertadores. Na fase de grupos, terminou na primeira posição invicto. Foram 5 vitórias e 1 empate, somando 16 pontos, enquanto o Fluminense fez apenas 8 pontos. Forte abraço!
0: Forte abraço, Rafael Monteiro, Brenda Balbi, Fluminense jogando para espantar a crise, manter o cargo do Zubeldia e enfrenta um adversário que já conhece, pegou na fase de grupos.
1: É isso, Rodrigo. Um Fluminense que vem de eliminação de Copa do Brasil, vem de 5 partidas sem vencer no Campeonato Brasileiro, ainda assim se mantém ali no G4, né, do Brasileirão, mas de fato precisa aí virar a chave na Sul-Americana para, quem sabe, dar um afago para o seu torcedor, né, que de fato deve estar muito irritado com a situação. Como você bem destacou, o Zubeldía pode estar com a corda no pescoço, né, diante desses resultados. O time do Fluminense é um time que, cara, dentro de campo ele até cria boas oportunidades, tem até um volume de jogo interessante, mas peca muito nas finalizações mesmo, não consegue converter ali as chances criadas em gols. E isso é um problema sério. A gente achou que com a vinda do Hulk, né, esse problema seria sanado, mas até o momento o Hulk ainda não mostrou pro que veio, né? A expectativa em cima do camisa 9 no Fluminense?
0: 7.
1: 7 no Fluminense. Estava muito alta, eu particularmente também estava com uma expectativa muito alta em cima da chegada do Hulk, mas até o momento ainda não se consolidou, ainda não joga o seu melhor futebol. Mas enfim, é um jogador que a gente sabe do potencial, sabe que pode entregar, né, com a camisa do Flu, mas precisa vencer hoje na Sula para pelo menos manter os ares minimamente controlados.
0: É verdade, e a gente também tem Copa Sul-Americana, O São Paulo vai entrar daqui a pouco em campo, um jogo difícil para o time do Dorival Júnior, que também está em crise. E o São Paulo vai enfrentar, além do bom time do São Paulo, do Bolívar,

0: Viva enfrenta também a altitude de mais de 3.600 metros de La Paz. O técnico Dorival Júnior tentou explicar o que se passa com São Paulo dentro de campo.
1: São Paulo tem feito bons jogos, criando, mas infelizmente é um momento muito difícil em que nós não estamos conseguindo sustentar resultados. Então isso daí é o que nos preocupa, porque já é o segundo jogo com a mesma característica. Nós fazemos o gol, nós retornamos para o segundo tempo, a equipe baixa um pouquinho a guarda, sofre gols, sofre empate, e isso acaba nos tirando aí uma possibilidade real de já termos iniciado uma recuperação dentro da competição. Então tudo aquilo que é realizado dentro da partida, ela acaba se apagando em razão daquilo que acaba acontecendo ao final do resultado.
0: Outro tricolor, no caso o paulista, que também está com problemas com a polícia, administrativos, financeiros, o poderoso São Paulo.
2: E espiritual também, imagina.
0: Também, agora está pegando geral.
2: Cara, que situação também vive o São Paulo, né? Vem aí dos últimos 13 jogos que disputou, venceu apenas um, perdeu 6. É isso, né? Juntando todas as competições, mas também vive um momento terrível. Terrível dentro de campo, terrível fora de campo. A política do São Paulo também bagunçando tudo. Enfim, dias muito difíceis para os torcedores do tricolor paulista, que de fato não consegue se encontrar dentro de campo. Enfim, parada dura, né? A última vitória do São Paulo foi, inclusive, na própria Sul-Americana. Mas, independente de toda a situação, se não virar a chave, Rodrigo, vai ficar muito difícil para a equipe do São Paulo. Não só, digo, a nível de resultado, né? Mas a nível de moral mesmo. Porque a torcida do São Paulo, que já não está satisfeita há muito tempo, vai chegando num nível insustentável.
0: É verdade. E chegou a hora do
2: Momento Estádio.
0: Hoje com o nosso professor Wagner Gomes.
3: A seleção feminina de vôlei é eliminada do Campeonato Mundial Sub-17. O Brasil foi derrotado no Chile pela equipe da Espanha pelo placar de 3-2. As brasileiras levaram uma virada no tie-break quando venciam por 12-6. A partir daí, a equipe apagou e as espanholas passaram a dominar as ações, vencendo por 15-13. Este é mais um exemplo de instabilidade emocional do atleta brasileiro. O Campeonato Mundial de Rugby em Cadeira de Rodas será realizado de 17 a 23 de agosto no Centro de Treinamento Paralímpico Brasileiro. Foram convocados 12 jogadores para representar a seleção brasileira. Dentre os convocados, uma mulher, a carioca Auana Ribeiro. Será a sua primeira participação em Mundial. No momento, o Brasil está em 7º lugar no ranking internacional. A estreia será no dia 17, segunda-feira, às 19h30, contra os Países Baixos.
0: O brasileiro Hugo Calderano venceu o sueco William Bergenblock por 3 sets a 0, parciais de 11-1, 11-7 e 11-6, na primeira rodada do Smash da Europa de tênis de mesa. A partida foi disputada na cidade de Malmo, na Suécia. Calderano enfrenta o japonês Maharu Yoshimura na segunda rodada da competição. Já na chave feminina, Bruna Takahashi acabou derrotada pela alemã Sabine Winter por 3 sets a 2. Parciais de 11-6, 9-11, 10-12, 11-7 e 5-11. Takahashi deu adeus à competição. E começa nesta quinta-feira o Campeonato Mundial de Flag Football. A competição será disputada na cidade de Düsseldorf, na Alemanha. A seleção masculina está no Grupo C, ao lado da anfitriã Alemanha, os donos da casa, e junto com México e Suíça. Já a seleção feminina está no Grupo D do Mundial, ao lado de Canadá, Japão e Panamá. Os finalistas de cada categoria garantem vaga nos Jogos Olímpicos de Los Angeles. E o Brasil conquistou uma medalha de bronze paralímpica no Challenge de Bocha de Poznan, na Polônia. O paulista Rafael Pereira garantiu o terceiro lugar na classe BC3, atletas que utilizam instrumento auxiliar e podem contar com o auxílio de outra pessoa. O próximo compromisso da seleção brasileira é o Campeonato Mundial da Modalidade. A competição será realizada em Seul, na Coreia do Sul, entre os dias 24 de agosto e 4 de setembro. E o papo agora é futebol feminino?
4: Copa delas.
0: A CBF divulgou a tabela detalhada das semifinais do Brasileirão Feminino A3. Portuguesa do Amapá, Juventude de Sergipe, Planalto de Goiás e Realidade Jovem de São Paulo disputam as duas vagas na decisão. E lembrando que você pode conferir todos os jogos desta reta final da A3 aqui na sua TV Brasil. Vamos aos confrontos. Dia 15, às 4 da tarde, temos Portuguesa do Amapá contra a Juventude de Sergipe, no estádio Augusto Nunes, o Augustão, em Santana, no Amapá. No dia 17 de agosto, às 9 da noite, vamos ter o Planalto contra o Realidade Jovem, no estádio Aníbal Batista de Toledo, em Aparecida de Goiânia, Goiás. Os jogos da volta, no dia 21, 9 da noite, Juventude de Sergipe, Portuguesa do Amapá, no Lorival Batista, o Batistão, em Aracaju, Sergipe. Dia 23 de agosto, às 11 horas, o Realidade Jovem enfrenta o Planalto no segundo jogo no estádio Benedito Teixeira, em São José do Rio Preto, São Paulo. Os jogos da final do Brasileirão Feminino A3 estão marcados para os dias 29 de agosto e 5 de setembro. Todos os quatro semifinalistas já garantiram vaga no BR Feminino A2 de 2027. Brenda Balbi, todo mundo já subiu da terceira para a segunda, digamos assim.
2: É isso, todo mundo já está na segunda na temporada que vem. Acredito que o objetivo, né, dessas quatro equipes, quando iniciaram o campeonato, era justamente avançar, né, subir de divisão, e esse objetivo foi alcançado aí com sucesso por essas quatro equipes. O legal é que cada uma de um canto, né, cada uma de um estado. Isso é muito interessante, isso mostra, né,
0: todas as regiões representadas.
2: Exato, a pluralidade, né, desse Campeonato Brasileiro Série A3. E agora, só destacando, né, os resultados aqui, a equipe do Planalto de Goiás venceu, né, nas oitavas de final as duas partidas. A equipe do Realidade Jovem começou o primeiro jogo das quartas perdeu por 2-1 para o Curitiba e venceu o segundo por 2-0. Aí no placar agregado 3-2 para o Realidade Jovem. A Portuguesa venceu os dois confrontos das quartas de final, o primeiro por 5-2 e o segundo por 3-2. E a equipe do Juventude, que venceu os dois duelos também, o primeiro por 2-0 e o segundo por 2-1. Enfim, equipes que a gente vai ficar de olho em breve aqui na telinha da TV Brasil.
0: É verdade, TV Brasil acompanhando não só a A1 como a A3. Agora vamos falar da série principal da A1, com empate em 1-1 entre América Mineiro e Flamengo. Acabou a 15ª rodada já desse Brasileirão, chegou ao fim, e a briga pelo G8 e contra o Z12 está cada vez mais acirrada. Vamos aos resultados. No sábado, 0-0 Galo contra o Bahia. Não, 0-0 não. Atlético Mineiro perdeu para o Bahia por 3-0, mesmo jogando em casa. A Bahia fazendo grande campanha. No jogo da TV Brasil, Ferroviária e Palmeiras terminou 0-0. No domingo, tivemos Grêmio ganhando o Cruzeiro por 2-0. O Juventude perdendo para o Misto por 1-0. Até uma zebra também, que o Juventude vinha bem. Vitória empatou com 2-2 no Internacional. Corinthians, as brabas, goleando, seguindo na liderança do campeonato. Golearam as Sereias da Vila por 4-1. São Paulo, muito bem, é o vice-líder. Venceu o Red Bull Bragantino por 1-0. Na segunda-feira, ontem, o Botafogo, que era aquele jogo que ia ser na sexta, foi adiado por conta dos ventos. Teve o clássico Botafogo e Fluminense. Fluminense levou a melhor no Nilton Santos, ganhou por 2-1. E no jogo que a TV Brasil transmitiu, a gente falou no início, o América Mineiro empatou com o Flamengo em 1-1. Chegando aí, faltam agora duas ou três rodadas para terminar a briga.
2: Faltam apenas duas para terminar essa primeira fase, Rodrigo.
0: E quem tá mais a perigo de ficar fora desse G8?
2: Caraca, eu acho que o Flamengo, ele corre sério risco, isso porque, na verdade, ele retorna, né, ali para o G8 da competição com esse empate contra a equipe do América Mineiro. Mas, na verdade, não, tem divergência aqui na tabela, mas vamos lá. Nono lugar o Flamengo tá agora, tá fora do G8 por um ponto. Na verdade, tá com os mesmos 24 pontos de Cruzeiro, Internacional e Grêmio, mas peca ali no saldo de gols. Um Flamengo que era muito favorito para esse duelo contra o time mineiro, mas o América, ele para além de tudo, né, para toda esse caos da temporada, não só no feminino, no masculino, tá? Falando do clube como um todo, que vive um momento muito delicado,

0: Esse projeto de futebol feminino do América, ele é muito longevo, inclusive já revelou grandes jogadoras, como é o caso da Duda Sampaio, da seleção brasileira hoje, atual Corinthians. É um projeto muito sólido, né? Então, apesar de todo esse caos, se mostrou uma equipe muito competitiva contra o Flamengo, né? Claro que em seus domínios, mas o Flamengo tá perigando de não entrar nesse G8. Ele tá arrumando ideia de não ficar nesse G8. Um Flamengo que é um dos times com a maior folha salarial do Brasil no futebol feminino. Então vamos ver aí cenas dos próximos capítulos, se consegue ou não avançar, Rodrigo.
1: E vamos falar agora do futebol masculino. A gente falou do feminino, falamos do Flamengo, falar do Flamengo masculino, que vai jogar amanhã pela Libertadores, jogo que a Nacional vai transmitir. E o Lucas Romero é o destaque certo por conta de acúmulo de cartões amarelos no Cruzeiro. Mesmo assim, o volante argentino explicou que pode ajudar, mesmo não entrando em campo.
2: Primeiramente trabalhando, os trabalhos táticos, técnicos que a gente faz, tentar dar o meu melhor para eles entenderem que eu também estou comprometido, que não é porque eu não estou jogando esse jogo importante, eu estou desligado, eu estou por fora. Eu estou com um grupo, eu estou com eles, a gente vai apoiar. E depois como torcedor, né, é difícil a gente viver um jogo tão importante desde a arquibancada, não é fácil para mim, mas não tenho muito para falar para eles. São caras que já têm experiência, que já são rodados, que têm muitos jogos nas costas desse estilo e confio plenamente no nosso elenco.
1: Pelos lados do Flamengo, a equipe vem de boa atuação nos 2-0 sobre o Vitória. Após o jogo deste domingo, o volante Everton Araújo explicou como o grupo rubro-negro retomou o bom futebol.
3: A gente falou que a gente tem que se unir mais, né, se unir, porque adianta, somos nós jogadores que entram dentro de campo para dar o nosso melhor. E eu acho que foi isso que a gente fez hoje. A gente teve essa semana cheia que foi muito importante, que a gente conseguiu trabalhar bastante, como eu falei aqui, as coisas que a gente viu nos outros jogos que poderíamos melhorar e conseguimos aqui executar hoje, sair com a vitória.
1: Lembrando que a Rádio Nacional transmite todas as emoções de Cruzeiro e Flamengo amanhã, a partir das 9h15 da noite. Uma última notícia, o Corinthians não renovou o contrato com o Memphis Depay. Querida Brenda, rapidamente, o que você acha disso, dessa não renovação do Corinthians?
0: É ruim, né? Tecnicamente, taticamente, para o Corinthians, mas foi uma decisão sábia, entendendo a situação financeira do clube.
1: Valeu, Brenda Balbi, boa noite para você. Esse programa No Mundo da Bola fica por aqui. Vem aí o Repórter Nacional com as últimas notícias do Brasil e do mundo. Uma ótima noite para todos vocês. Tchau, tchau.

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1: Seis e meia no horário de Brasília. 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Olá, muito boa noite para você que está sintonizado na Rádio Nacional em Brasília, São Paulo, Rio de Janeiro, Amazônia, Alto Solimões, São Luís e Recife. E também para você que nos acompanha em todo o Brasil, junto às emissoras parceiras da nossa Rede Nacional de Comunicação Pública. Eu sou Bianca Paiva e você vai ouvir a partir de agora as principais notícias desta terça-feira, 11 de agosto de 2026. Polícia Rodoviária Federal prende 69 pessoas suspeitas de violência contra a mulher em uma semana de fiscalização nas estradas do país. E mais.
2: Gestação de alto risco passa a integrar a lista de condições médicas que dão direito ao auxílio-doença do INSS sem carência.
3: Indígenas protestam em Brasília e cobram julgamento presencial no STF sobre marco temporal. Ato acontece na mesma semana em que a corte julga temas decisivos para os povos indígenas.
4: Brasileiros têm mais de 5 bilhões de reais esquecidos em bancos. Para 70% dos beneficiários, resgates não ultrapassam 10 reais.
5: CBF sorteou hoje os confrontos e o chaveamento das quartas de final da Copa do Brasil. Dos 4 jogos, 3 grandes clássicos regionais.
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1: Antes de darmos início ao nosso noticiário, lembramos que diante do período de defesa eleitoral, não serão veiculados conteúdos que possam caracterizar publicidade institucional. A medida se faz necessária para garantir o cumprimento das normas que regulamentam a comunicação de instituições públicas. O defesa eleitoral será encerrado em 25 de outubro. Agora são 6h32, vamos ao nosso primeiro destaque. Como parte da campanha Agosto Lilás, durante uma semana, policiais rodoviários fiscalizaram estradas federais do país em busca de suspeitos de violência contra a mulher. O resultado? 69 presos. Então vamos ao balanço ao vivo com o repórter Pedro Lacerda. Oi, Pedro, boa noite.
7: Boa noite, Bianca. Boa noite, ouvintes. Policiais rodoviários fiscalizaram mais de 2.600 veículos e cerca de 7.500 pessoas em busca de suspeitos com mandados de prisão em aberto. Das 69 prisões, 27 ocorreram por não pagamento de pensão alimentícia. Outras 10 foram por crimes sexuais, 4 por violência doméstica e 3 por descumprimento de medidas protetivas. As demais 25 prisões envolveram outros tipos de crime. Todos os detidos foram encaminhados à Polícia Judiciária. O estado do Rio de Janeiro registrou o maior número de prisões, 9 ao todo. Em seguida, Piauí e Rio Grande do Sul tiveram 7 cada, enquanto Roraima e Sergipe somaram 5 detenções cada. A corporação também promoveu ações de conscientização em rodovias e terminais, com palestras e orientações a passageiros sobre como identificar e denunciar a violência contra a mulher. Ao todo, quase 14 mil pessoas participaram dessas atividades. A Operação Agosto Lilás, da PRF, foi realizada na semana passada, de segunda a domingo, e também promoveu ações de educação preventivas. A iniciativa integra o Agosto Lilás, mês que marca o aniversário da Lei Maria da Penha, que completou 20 anos no último dia 7. Denúncias de violência contra a mulher podem ser feitas pelo 191 da PRF ou pelo Ligue 180. Bianca, é com você.
1: Obrigada, Pedro. Daqui a pouco eu te chamo de novo. 6h34. Mais de 5 bilhões de reais ainda estão esquecidos em instituições financeiras brasileiras. A maior parte desse valor pertence a pessoas físicas. Os dados foram divulgados hoje pelo Banco Central. E a Daniela Longuinho tem mais informações para a gente. Boa noite, Dani.
4: Boa noite, Bianca. Boa noite a todos. É isso, o novo balanço do sistema Valores a Receber do Banco Central aponta que mais de 5 bilhões de reais ainda estão esquecidos em instituições financeiras brasileiras. Desse total, 3 bilhões e 700 milhões de reais pertencem a cerca de 22 milhões de pessoas físicas e 1 bilhão e 350 milhões de reais a 2 milhões de pessoas jurídicas. Segundo dados divulgados hoje, dos cerca de 21 bilhões de reais que estavam esquecidos em instituições financeiras, como bancos e consórcios, quase 16 bilhões já foram sacados. As quantias, no entanto, são geralmente baixas. Para 70% dos beneficiários, o valor não passa de R$ 10. Para 5%, de R$ 10 a R$ 100. Reais. Valores acima disso foram esquecidos por cerca de 3 milhões de pessoas. Para consultar se você, sua empresa ou pessoa falecida tem dinheiro esquecido em algum banco, é preciso acessar a página do Banco Central. No campo Serviços para o Cidadão, clique em Sistema Valores a Receber. Não é preciso fazer login, basta informar o CPF e a data de nascimento para pessoas físicas ou o CNPJ e a data da abertura da empresa para pessoas jurídicas. Caso haja algum valor esquecido, é preciso acessar o sistema e fazer login com a conta gov.br nos níveis prata ou ouro e verificação em duas etapas. O dinheiro pode ser solicitado diretamente à instituição responsável pelo próprio sistema Valores a Receber ou por resgate automático, apenas para quem tem chave Pix do tipo CPF. É com você, Bianca.
6: Obrigada, Daniela Longuinho. 6:36. A gestação de alto risco passou a integrar a lista de condições médicas que dão direito ao auxílio-doença do INSS sem carência. Esse tipo de gravidez foi incluído em julho no rol de 18 situações que permitem receber o auxílio sem que seja necessário pagar o mínimo de contribuições ao INSS previstas na legislação. O repórter Gésio Passos vai explicar, então, em quais casos o paciente tem direito ao benefício. Oi, Gésio, boa noite.
2: Boa noite, Bianca. Boa noite, ouvintes. Olha, Bianca, o benefício por incapacidade temporária ou permanente, sem essa carência, é possível para as seguintes doenças: tuberculose ativa, hanseníase, transtorno mental grave, neoplasia maligna ou câncer, cegueira, paralisia irreversível e incapacitante, cardiopatia grave, doença de Parkinson, espondilite anquilosante, nefropatia grave, estado avançado da doença de Paget ou osteíde deformante, síndrome de deficiência imunológica adquirida, AIDS, contaminação por radiação, hepatopatia grave, esclerose múltipla, acidente vascular encefálico agudo, abdômen agudo cirúrgico e agora a gestação de alto risco. O INSS ressalta que essas condições médicas são enquadradas como isentas de carência somente quando apresentarem evolução aguda e atenderem critérios específicos de gravidade. Assim, o segurado precisa apresentar documentação que comprove a incapacidade. Para solicitar o benefício, Bianca, basta buscar por benefício por incapacidade pelo aplicativo Meu INSS no site meu.inss.gov.br ou pelo telefone 135. Com vocês, Bianca.
6: Ok, Gésio. Agora são 6:38, você vai continuar com a gente para falar sobre dados de usuários do SUS que vão passar a ser armazenados e processados em território nacional e submetidos exclusivamente à legislação brasileira. Tem uma pergunta: como essa migração de informações para uma nuvem de dados brasileira vai aperfeiçoar o atendimento no SUS, Gésio?
2: Olha bem, a nova infraestrutura vai integrar mais de 5 bilhões de registros de saúde do Cadastro Nacional de Usuários do SUS e da Rede Nacional de Dados em Saúde. Esse cadastro reúne atualmente, Bianca, mais de 228 milhões de usuários ativos com CPF, que passou a substituir o número do cartão do SUS. A parceria entre o SERPRO, que é o Serviço Federal de Processamento de Dados, e o Ministério da Saúde vai permitir a soberania dos dados da população a partir de servidores hospedados no Brasil. O ministro da Saúde, Alexandre Padilha, destacou a importância da segurança dos dados da população.
8: As São os dados do povo brasileiro, das pessoas atendidas pelo SUS, estarão protegidas no Brasil, sob domínio e controle do Estado brasileiro através do CESPRO e do DataSUS e submetidos única e exclusivamente às leis brasileiras, construídas pelo povo brasileiro e pela democracia brasileira. Nenhuma lei de outro país vai poder interferir nos dados do povo brasileiro guardados agora na casa própria, que é a nossa nuvem soberana aqui.
2: Essa nova infraestrutura vai permitir um compartilhamento de informações de forma padronizada e integrada. O ministro Alexandre Padilha destacou que a adoção do CPF como número do SUS já permitiu ampliar os serviços à população e vai contribuir para que estados e municípios possam reduzir a lista de espera para atendimento especializado no sistema público de saúde. Com essa nuvem de dados soberana, o SUS digital corre menos risco de interrupção e opera com mais segurança e proteção de informações. A nova infraestrutura prevê ainda mecanismos de criptografia, autentificação, controle de acessos, auditoria e recuperação de dados próprios, o que permite uma governança pública sobre as informações. O DataSUS, Bianca, reúne mais de 459 sistemas e soluções digitais que ainda devem ser migrados progressivamente para essa nova infraestrutura soberana. É com você, Bianca.
6: Que funcione direitinho, a gente torce por isso. Obrigada, Gésio. 6h41. Indígenas de todo o país fizeram um novo protesto hoje em frente ao Congresso Nacional aqui em Brasília, com o lema Soberania, Território Demarcado e Direitos Garantidos. O ato ocorre na semana em que o Supremo Tribunal Federal julga em plenário virtual temas que podem impactar os povos tradicionais. E o Pedro Lacerda está de volta com as informações dessa mobilização. Pedro.
7: Então, Bianca, o ato de hoje integra a mobilização permanente Nosso Território, Nossa Vida, da APIB, a Articulação dos Povos Indígenas do Brasil. O grupo cobrou do Legislativo uma resposta a propostas que, segundo lideranças indígenas, colocam em risco as demarcações de terras, entre elas os projetos de lei 6.050 e 1.331 e a proposta de emenda à Constituição número 48, que tentam recriar o marco temporal, tese que limita o direito indígena apenas às terras já ocupadas em 1988, ano da Constituição. Para o coordenador executivo da APIB, Dinamã Tuxá, o Congresso atua contra os povos originários.
9: Estamos alertando a comunidade, a sociedade brasileira internacional, que esse Congresso, além de ser inimigo dos povos, é inimigo do meio ambiente, é inimigo dos direitos humanos e é inimigo declarado dos povos indígenas. E nós estamos aqui sinalizando que essa propositura, a mera tramitação, tem ocasionado um aumento significativo dos conflitos socioambientais, do desmatamento, da paralisação das demarcações das terras indígenas.
7: O ato aconteceu na mesma semana em que o Supremo Tribunal Federal julga temas decisivos para os povos indígenas. Em plenário virtual, os ministros analisam os direitos territoriais indígenas e recursos contra a lei do marco temporal. Nos próximos dias, a Corte também vai votar mudanças no licenciamento ambiental, apelidadas de PL da devastação, e uma decisão provisória sobre mineração em terras indígenas. Nesse contexto, a APIB enviou um alerta à Comissão Interamericana de Direitos Humanos e à ONU, pedindo que o julgamento seja presencial com participação indígena. Pelas redes sociais, os conselheiros Eliseu Lopes e Sidmar, da Atiguaçu, também protestaram contra a forma de condução do julgamento pelo Supremo.
10: Queremos a presença de nós indígenas no julgamento, onde vocês vão assinar esse genocídio marcotemporal.
11: Não aceitamos esse julgamento seja virtual. Nós pararemos o Brasil. Nós acreditamos que os senhores ministros são os senhores que ministram as leis do Brasil. Se não respeitar a lei do Brasil, a Constituição 88, nós não seremos brasileiros. Seremos pessoas sem nação.
7: O julgamento no STF segue até a próxima terça-feira, dia 18 de agosto. A APIB confirmou que uma delegação foi recebida no Ministério da Justiça e na Secretaria-Geral da Presidência da República após o ato de hoje e que há previsão de um encontro com a ministra do STF, Carmen Lúcia, nesta quarta-feira. Como parte da mobilização, os indígenas vão fazer uma vigília com pagelança hoje à noite em frente ao Supremo Tribunal Federal. É com você, Bianca.
6: Obrigada pelas informações, Pedro. Hora certa, 6:44 no horário de Brasília. Você vai ouvir daqui a pouco.
12: Edital da FAPERJ, no Rio de Janeiro, vai investir R$6 milhões em pesquisas voltadas à população negra e aos povos e comunidades tradicionais. Pesquisadores têm até esta sexta-feira para fazer a inscrição.
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6: Terremoto na Colômbia. O número de mortes causadas pelo tremor chegou a 254 hoje. A maior parte delas na cidade de Pereira, 101 pessoas, e de Cali, 95. Roberta Lopes tem mais informações.
13: Desde segunda-feira, quando aconteceu o terremoto de 7,4 graus na escala Richter, mais de 100 pequenos tremores foram registrados. Autoridades colombianas dizem que este foi o pior abalo sísmico registrado no país neste século. O presidente da Colômbia, Abelardo de la Espriella, disse que a prioridade é salvar as pessoas que estão embaixo dos escombros. As equipes de resgate correm contra o tempo para encontrar pessoas ainda vivas sob os edifícios e casas que desabaram. Nas cidades atingidas, familiares esperam por informações de parentes ao lado de residências destruídas pelo tremor. Segundo a agência Reuters, os socorristas têm pedido por silêncio próximo aos prédios que colapsaram para que possam ouvir pedidos de ajuda. Hospitais, escolas, abrigos de animais e outras edificações sofreram danos por causa do tremor. Vários locais atingidos pelo abalo sísmico estão sem luz. O governo brasileiro ofereceu ajuda à Colômbia por meio da embaixada em Bogotá. Com informações da agência Reuters,

0: tortura e crimes contra a humanidade durante 14 anos de guerra que matou cerca de 500 mil de pessoas no país.
1: A sentença foi proferida hoje pelo 4º Tribunal Criminal de Damasco. As acusações ainda incluem mortes e prisões arbitrárias. Além de Bashar al-Assad, o irmão mais novo dele, Maher al-Assad, também foi condenado à morte por homicídio premeditado e tortura. Eles não foram no julgamento. O ex-ditador e seu irmão fugiram para Moscou, na Rússia, há 2 anos, quando rebeldes derrubaram seu governo. A Suprema Corte da Rússia proibiu o Partido Liberal Yabloko de disputar as eleições parlamentares de setembro. A decisão deixa de fora o único partido oficialmente registrado que se opõe à guerra de Moscou na Ucrânia. Em uma demonstração pública de desafio, centenas de pessoas, a maioria jovens, protestaram do lado de fora do tribunal. Alguns seguravam maçãs para demonstrar o seu apoio ao Partido Yabloko, que significa maçã em russo. O líder Nikolai Rybakov afirmou que a decisão da corte não encerra a discussão e destacou que vai entrar com recurso para manter a legenda na disputa eleitoral. O grupo do Iêmen, aliado ao Irã, os Houthi, atacou hoje um pequeno navio de carga no estreito de Bab el-Mandeb. 3 tripulantes morreram, de acordo com a guarda costeira e 2 autoridades militares do governo do Iêmen. Caso as mortes sejam confirmadas, seriam as primeiras vítimas fatais de um ataque Houthi a uma embarcação desde o início da guerra entre os Estados Unidos e Irã. A ofensiva é resultado de um bloqueio naval dos Houthi contra a Arábia Saudita no Mar Vermelho. A ação do grupo na região seria em resposta a um suposto cerco saudita ao Iêmen. Os ataques a navios no Mar Vermelho têm pressionado ainda mais empresas de transporte marítimo, que já enfrentam dificuldades por causa do fechamento do Estreito de Hormuz.
0: Com informações da agência Reuters, da TV Brasil em Brasília, William Martins.
2: 6h49. No Rio de Janeiro, pesquisadores dedicados a temas voltados à população negra e aos povos e comunidades tradicionais têm até sexta-feira para se inscrever em edital da FAPERJE, Fundação Carlos Chagas Filho de Amparo à Pesquisa do Estado. O valor do apoio às pesquisas pode chegar a R$ 200 mil por projeto. E quem chega ao vivo com os detalhes é a Carolina Pessoa, direto da capital fluminense. Boa noite, Carol.
3: Olá, Bianca. Boa noite para você, boa noite para todos. Olha, realizado pela FAPERJ, em parceria com o Ministério Público do Estado do Rio de Janeiro, o programa Raízes vai investir R$ 6 milhões no apoio a pesquisas voltadas à população negra e aos povos e comunidades tradicionais, como indígenas, quilombolas e pescadores artesanais. Entre os temas que podem ser propostos estão saúde, religiosidades e racismo. A presidente da Comissão de Equidade, Diversidade e Inclusão da FAPERJ, Letícia de Oliveira, dá mais detalhes sobre a iniciativa.
4: Esse é um edital muito importante porque coloca a ciência a serviço de questões que são centrais para a sociedade brasileira. Nós estamos apoiando pesquisas sobre diversidade étnico-racial e religiosa, população negra, povos indígenas e comunidades tradicionais. Consequentemente, vamos apoiar temas relacionados ao racismo, às desigualdades, à saúde, à educação dessas populações, à cultura e saberes ancestrais.
3: O edital prevê o financiamento de pelo menos 30 projetos. Letícia de Oliveira explica ainda alguns critérios que serão utilizados para a escolha das pesquisas, incluindo a diversidade da equipe.
4: Nessa avaliação, nós consideramos 3 grandes dimensões. A qualidade do projeto, o currículo do coordenador e dos pesquisadores proponentes, a experiência do coordenador, do responsável e a composição da equipe. Então, a composição da equipe, inclusive em relação à diversidade, vai ser um ponto importante de avaliação.
3: As pesquisas devem contemplar as áreas de ciências da vida, humanidades e ciências exatas, tecnologias e multidisciplinaridade. Cada projeto poderá receber até R$ 200 mil para sua execução em 24 meses. Voltamos com você, Bianca.
2: Obrigada, Carol Pessoa. Agora são 6h51. A diretoria da ANEEL, Agência Nacional de Energia Elétrica, rejeitou hoje um pedido da Enel Distribuidora São Paulo. A concessionária tentou suspender o processo que recomendou a extinção do contrato de concessão de distribuição de energia no estado. A Daniela Longuinho está de volta para nos atualizar sobre esse assunto. Dani. Bianca, ouvintes, o processo de caducidade

0: cidade foi iniciado em abril deste ano, quando a ANEEL avaliou que a Enel São Paulo não regularizou falhas apontadas em termo de intimidação de 2024, após interrupções do fornecimento de energia elétrica. Nos últimos 3 anos, milhões de consumidores em 24 municípios da região metropolitana de São Paulo foram afetados por interrupções prolongadas de energia elétrica. Ao votar, o diretor-relator, Fernando Mosna, afastou as alegações da distribuidora e reiterou os argumentos considerados pela ANEEL em abril. Segundo ele, durante a ocorrência de um ciclone em dezembro do ano passado, a Enel São Paulo não corrigiu falhas e transgressões fiscalizadas pela agência nas ocorrências de 2023 e 2024. No pedido de reconsideração, a distribuidora sustentou que haveria contradição na fundamentação adotada pela agência, por exemplo, ao utilizar diferentes metodologias de análise. Segundo o voto aprovado, os diferentes indicadores foram empregados de forma complementar e evidenciaram que a atuação da distribuidora ficou abaixo dos níveis considerados aceitáveis durante os eventos analisados. Em nota, a Enel São Paulo reafirmou que discorda dos fundamentos utilizados na análise do pedido de reconsideração, assim como das avaliações sobre a performance da distribuidora. Na última sexta-feira, a relatora do processo, Agnes da Costa, enviou ofício para a Enel São Paulo com prazo de 10 dias para que a distribuidora apresente suas alegações finais. A decisão sobre a caducidade do contrato compete ao Ministério de Minas e Energia. É isso, Bianca, volto com você.
1: Ok, muito obrigada, Daniela. 6h54.
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1: As quartas de final da Copa do Brasil terão três clássicos regionais. Vamos às notícias sobre o chaveamento dos jogos com André Luiz Mendes.
3: A Confederação Brasileira de Futebol, CBF, sorteou hoje pela manhã, em sua sede no Rio de Janeiro, os confrontos e o chaveamento para a sequência das quartas de final da Copa do Brasil. Os jogos serão disputados nos dias 26 de agosto e 2 de setembro. Clássicos regionais importantes: Grenal, Inter e Grêmio. O primeiro jogo será no Estádio do Beira-Rio, segundo jogo na Arena Grêmio. Cruzeiro e Atlético Mineiro, primeiro jogo no Mineirão, o segundo jogo será na Arena MRV, campo do Atlético. O Vasco da Gama encara o Vitória, vai pegar o primeiro jogo em São Januário, decide a sua vida no Barradão, em Salvador. E em São Paulo, o Palmeiras vai enfrentar o Santos, primeiro jogo no Nubank Parque, campo do Palmeiras, segundo jogo na Vila Famosa, na Vila Belmiro. René do Vitória, o artilheiro da competição até o momento, com 6 gols, portanto, Grenal, Atlético e Cruzeiro, Palmeiras e Santos, três grandes clássicos nos 4 jogos destas quartas de final da Copa do Brasil, além, é claro, de Vasco da Gama e Vitória. O vencedor da competição pode somar mais de 100 milhões de reais em premiações. Da equipe de esportes da Rádio Nacional, André Luiz Mendes.
1: Tem mais esporte aqui no Repórter Nacional. Os atletas brasileiros da ginástica rítmica iniciam amanhã a participação no Campeonato Mundial da modalidade. Os melhores classificados garantem vaga para as Olimpíadas de Los Angeles em 2028. Gabriel Correa.
4: A partir dessa quarta-feira, o Brasil disputa o Campeonato Mundial de Ginástica Rítmica, que acontece na cidade de Frankfurt, na Alemanha. A edição número 42 do torneio também serve como classificatória para os Jogos Olímpicos de Los Angeles 2028. De acordo com o Comitê Olímpico Internacional, este Mundial teve um registro recorde de participação. São 102 ginastas representando 78 países. Muita torcida para as atletas brasileiras, porque esse Mundial na Alemanha é fundamental no ciclo esportivo internacional da ginástica rítmica. As três primeiras posições para o individual e as três primeiras para conjuntos poderão garantir vaga nos Jogos Olímpicos de Los Angeles 2028. As vagas são para os comitês nacionais e não para atletas específicas. A definição dos nomes em 2028 será de cada comitê. E atenção para o cronograma do Mundial de Ginástica Rítmica na Alemanha. Entre os dias 12 e 13 de agosto, quarta e quinta, são as classificatórias individuais. No dia 14, sexta-feira, é a final do individual geral. Pelo Brasil, Bárbara Domingos, a atual campeã pan-americana, Giovanna Santos e Maria Eduarda Alexandre disputam as provas individuais. Entre os dias 15 e 16 de agosto, sábado e domingo, são as provas do conjunto e as finais individuais por aparelho. Se forem considerados os resultados das etapas da Copa do Mundo deste ano, a equipe do Brasil é uma das favoritas nas provas de conjuntos, ao lado da Rússia, China, Alemanha, Japão e Ucrânia. Da Rádio Nacional em São Luís, Gabriel Correa.
1: 6h57. Começa amanhã mais uma programação que antecede o Festival de Cinema de Gramado. É o Educavídeo, com a exibição de quase 40 filmes produzidos por estudantes. Madison Euler.
2: Um dos destaques da programação prévia de mais um Festival de Gramado será realizado nesta quarta e quinta-feira. Durante estes dois dias, o Palácio dos Festivais vai exibir quase 40 filmes produzidos por estudantes do ensino médio e universitário dentro do Educavídeo. Além dos filmes locais de alunos do Programa Municipal Escola de Cinema de Gramado, o Educavídeo vai receber a segunda Mostra Nacional de Cinema Estudantil, reunindo 21 produções de curtas-metragens feitas por estudantes do ensino médio e fundamental de escolas de todo o Brasil e a nona Mostra de Cinema Universitário com 8 curtas de realizadores matriculados no ensino superior. As exibições são gratuitas e começam a partir da 1 da tarde desta quarta-feira. Criado em 2011, o programa promovido pela Secretaria Municipal da Educação em parceria com a Gramado Tour foi desenvolvido para promover a formação de adolescentes e jovens das escolas da rede de ensino da cidade gaúcha, inserindo audiovisual como instrumento pedagógico. Este ano, a programação do Festival de Cinema de Gramado acontece até o dia 22 de agosto no município da Serra Gaúcha. O homenageado com o troféu Cidade de Gramado, que reconhece personalidades ligadas ao evento, será entregue ao ator, roteirista e diretor Marcos Caruso. Da Rádio Nacional em São Luís, Madison Euler.
1: 6h59, no horário de Brasília, o repórter nacional fica por aqui, com trabalhos técnicos de Paulo Meirelles. Você pode conferir as nossas reportagens no site radioagencianacional.ebc.com.br. Nos siga também pelo Instagram, @ Rádio Nacional Notícias. Uma ótima noite para você. Tchau, tchau.
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7: Em Brasília, 19 horas. Está no ar a Voz do Brasil. As notícias do governo federal que movimentaram o país no dia de hoje.
8: Olá, boa noite.
7: Boa noite para você que nos acompanha em todo o país.
8: Terça-feira, 11 de agosto de 2026.
7: Vamos aos destaques do dia.
8: Plano da Apex quer diversificar destino das exportações brasileiras.
7: Iniciativa busca apoiar empresas impactadas pelas tarifas impostas pelos Estados Unidos. Luana Karen.
9: Entre os mercados alternativos com parcerias na agência estão Canadá, México, Alemanha, Turquia, África do Sul, China e Índia.
8: IBGE revela que inflação em julho foi de 0,07%.
7: Índice foi menor que o registrado no mês anterior. Márcia Fernandes.
10: O setor de alimentação e bebidas teve queda de 0,67%. A redução veio por influência dos alimentos comprados para consumo em casa.
8: E vamos falar daquelas ligações que não queremos receber.
7: Brasil registra uma média de 305 mil ligações indesejadas por minuto.
8: Saiba como evitar na reportagem de Graziele Bezerra.
11: O Não Me Perturbe é um desses serviços criados para preservar o cidadão das ligações abusivas.
7: Hoje, na apresentação da Voz do Brasil, Luciana Vasconcelos e Luciano Seixas.
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7: A
12: inflação do mês de julho teve um recuo de 0,07%, de acordo com o IPCA, Índice Nacional de Preços ao Consumidor Amplo.
8: O índice é usado para medir a inflação oficial no Brasil. O resultado de julho representa uma variação de 0,09% em relação ao registrado no mês anterior.
12: Os dados foram divulgados hoje pelo IBGE.
13: O resultado ficou abaixo da taxa de junho, com variação de 0,07% e 0,09% abaixo da taxa do mês anterior. Nos 12 meses encerrados em julho, o índice ficou em 4,44%, abaixo dos 4,64% registrados até junho. O maior impacto veio do grupo habitação, puxado pela alta da energia elétrica. Já o setor de alimentação e bebidas teve queda de 0,67%. A redução veio por influência dos alimentos comprados para consumo em casa. Fernando Gonçalves, gerente do IPCA do IBGE, destacou os alimentos que impactaram no resultado da alimentação.
14: A alimentação no domicílio variou menos 1,14%, com influência das quedas do café moído, menos 2,45%, da cenoura, menos 14,41%, da batata inglesa, menos 19,59%, e do tomate com menos de 29,09%, sendo o tomate o principal impacto negativo no resultado do mês, com menos 0,10%.
13: Já o Índice Nacional de Preços ao Consumidor, INPC, ficou em 0,01% em julho. Em junho, ele estava em 0,14%. O INPC é calculado pelo IBGE com base no rendimento de famílias que recebem de 1 a 5 salários mínimos, sendo o chefe assalariado. Já o IPCA é medido com famílias de rendimento monetário entre 1 e 40 salários mínimos. Reportagem Márcia Fernandes.
8: Apoiar empresas brasileiras impactadas pelas tarifas impostas pelos Estados Unidos.
12: É o que pretende a Apex Brasil por meio de um plano lançado hoje.
8: A ideia é pensar estratégias individuais para cada tipo de negócio e diversificar os mercados para exportação.
15: O Plano de Diversificação de Exportações, elaborado pela Apex Brasil, Agência Brasileira de Promoção de Exportações e Investimentos, pretende atender 5.300 empresas estimadas como atingidas pelo tarifaço imposto pelos Estados Unidos. São companhias de setores como alimentos e bebidas, calçados, moda e máquinas e equipamentos. Além do atendimento individual às empresas afetadas, a iniciativa prevê a conexão com compradores internacionais, como explica Laudemir Miller, presidente da Apex Brasil.
16: Nós vamos colocar as empresas brasileiras frente a frente com compradores internacionais do seu produto em mercados alternativos. Nós vamos fazer isso com feiras internacionais, com rodadas de negócios no Brasil. Nós vamos trazer compradores internacionais ao Brasil e também nós vamos ter uma modalidade de apoio direto a empresas, um apoio financeiro em determinadas ações para elas se prepararem para exportação.
15: Estão previstas mais de 300 ações de diversificação de mercados em todo o mundo. Entre os mercados alternativos com parcerias na agência estão Canadá, México, Alemanha, Turquia, África do Sul, China e Índia. De acordo com Laudemir Miller, presidente da Apex Brasil, a agência vai investir 210 milhões de reais para colocar as ações em prática.
16: A gente não tem como meta recuperar nos 12 meses os 210 milhões, o que a gente quer é ampliar o número de mercados que as empresas exportam e ampliar ainda mais as exportações do Brasil.
15: A partir desta quarta-feira, as empresas afetadas pelo tarifaço e interessadas no plano de diversificação de exportações devem se inscrever diretamente na página da Apex na internet, em apexbrasil.com.br. Reportagem Luana Karen.
12: E produtores de cana-de-açúcar da região Nordeste que sofreram prejuízos econômicos por causa da tributação imposta pelos Estados Unidos ou decorrentes de eventos climáticos extremos têm direito a apoio.
8: Foi publicado hoje decreto que regulamenta a concessão do apoio financeiro.
17: Produtores independentes de cana-de-açúcar da região Nordeste, que tiveram prejuízos na safra 2025-2026, poderão solicitar apoio financeiro. O benefício será de R$ 12,00 por tonelada de cana comercializada, com limite total de R$ 270 milhões de reais em recursos. O apoio é destinado a quem comprovar prejuízos causados pela tributação adicional sobre exportações brasileiras pelos Estados Unidos ou por eventos climáticos extremos. A produção considerada deve ter sido entregue entre 1º de agosto de 2025 e 31 de julho de 2026. Para receber, o produtor precisa apresentar à Companhia Nacional de Abastecimento, a CONAB, a documentação que comprove a comercialização e os prejuízos. Os documentos devem ser enviados até 30 de outubro de 2026. O pagamento será feito pela CONAB por PIX, utilizando a chave CPF ou CNPJ do beneficiário, ou por depósito em conta corrente de sua titularidade. Não tem direito produtores que sejam sócios nas usinas, destilarias ou cooperativas que recebem a cana-de-açúcar. As orientações para envio da documentação e a relação dos beneficiários serão divulgadas pela CONAB em seu site, no endereço gov.br/CONAB. Thaís de Araújo, para a Voz do Brasil.
12: Projetos de assistência técnica e extensão rural do semiárido podem ser beneficiados por edital aberto pela Agência Nacional de Assistência Técnica e Extensão Rural, a ANATER, e Ministério do Desenvolvimento Agrário e Agricultura Familiar.
18: São 413 milhões de reais para implementar a adaptação climática na agricultura familiar.
12: Serão selecionados 50 lotes territoriais em 10 estados do semiárido, atingindo mais de 60 mil famílias.
18: A presidente da Agência Nacional de Assistência Técnica e Extensão Rural, Loroana Coutinho, explicou a quem se destina o edital.
19: A gente está falando de agricultores familiares, de povos indígenas, comunidades quilombolas, de assentados e assentadas da reforma agrária, de beneficiários do Programa Nacional do Crédito Fundiário. Então, é uma gama de pessoas que são vinculadas ao Programa Garantia Safra e que agora poderão receber estruturação, poderão receber acompanhamento. Então, não é só assistência técnica e extensão rural, é assistência técnica e extensão rural, mas também estruturação da produção. Então, certamente, a gente vai dinamizar esses 56 territórios com muita ação.
12: O prazo para a inscrição das propostas vai até 31 de agosto e pode ser feita a inscrição pela internet em anater.org/editais-2.
18: Produtores rurais que vão declarar um imposto territorial rural podem fazer de forma mais simples.
12: A novidade deste ano é a opção de quitar o imposto na hora, usando o PIX, cartão ou TED.
18: O prazo de entrega da declaração vai até o dia 30 de setembro.
20: O prazo para a entrega da declaração do Imposto sobre a Propriedade Territorial Rural começou nesta segunda-feira e segue até 30 de setembro de 2026. A novidade este ano é que na versão web para pessoas jurídicas e para proprietários de imóveis rurais com área superior a 100 hectares, o pagamento do tributo pode ser feito por PIX, cartão de crédito, TED ou emissão do documento para pagamento. No sistema é possível preencher, transmitir, retificar e consultar declarações sem a necessidade de instalar programas no computador. O acesso é realizado com autenticação gov.br nos níveis prata ou ouro. Contribuintes que possuem muitos imóveis rurais podem ser importados arquivos contendo múltiplas declarações. Para ter acesso à declaração do Imposto sobre a Propriedade Territorial via web, acesse o endereço serviços.receitafederal.gov.br/login. Lá, o contribuinte deve entrar na conta gov.br, localizar o imóvel e preencher a declaração. Daniele Popov para a Voz do Brasil.
12: O Ministério da Saúde e o Serviço Federal de Processamento de Dados, o SERPRO, anunciaram a nuvem soberana do SUS.
18: E o que isso significa? Que os dados do Sistema Único de Saúde vão ser armazenados em uma única infraestrutura nacional.
0: Pela proposta, informações como históricos médicos, resultados de exames e registros de vacinação passam a ser processados exclusivamente em território nacional. A medida atende a parâmetros da Lei Geral de Proteção de Dados e garante a submissão das bases digitais unicamente à legislação brasileira, como explica o ministro da Saúde, Alexandre Padilha.
21: Todos os mais de 5 bilhões de dados da saúde da nossa Rede Nacional de Dados de Saúde passa a ter a segurança, a casa própria, aqui no Brasil, submetido às leis brasileiras, apenas a nenhuma lei de qualquer outro país.
0: O Serviço Federal de Processamento de Dados e o Departamento de Informação e Informática do Sistema Único de Saúde vão administrar a infraestrutura. O presidente do SERPRO, Wilton Mota, disse que, além de maior segurança, a nuvem soberana do SUS vai permitir a ampliação dos serviços digitais na saúde.
22: É consolidar uma infraestrutura robusta, segura e soberana.
0: Com a nuvem soberana do SUS, o Ministério da Saúde espera consolidar a Rede Nacional de Dados em Saúde, onde o paciente terá toda a sua trajetória no SUS em formato digital. Reportagem na

0: e Brum.
1: E a gente vai falar agora de uma coisa que irrita muito o brasileiro. São aquelas ligações indesejadas de telemarketing, instituições financeiras.
2: O excesso pode até fazer com que chamadas importantes deixem de ser atendidas.
1: E para ajudar o consumidor a se proteger, existem ferramentas gratuitas que permitem bloquear o telemarketing e identificar quem está por trás de números desconhecidos.
3: O Brasil registra uma média de 305 mil ligações indesejadas por minuto, segundo dados do IDEC, o Instituto de Defesa de Consumidores. O número dá ao país o título de líder global em chamadas abusivas. Desde 2022, a Anatel tem atuado para garantir o direito de quem não quer receber esses tipos de chamadas, que no geral são ofertas de produtos e serviços, pesquisas, pedidos de doações ou cobranças. E mais, muitas vezes são realizadas por robôs.
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3: O Não Me Perturbe é um desses serviços criados para preservar o cidadão das ligações abusivas. Ele é gratuito e permite bloquear chamadas realizadas pelo telemarketing de operadoras de telecomunicações e instituições financeiras participantes. Basta acessar a plataforma www.nãomeperturbe.com.br, realizar o cadastro e selecionar as empresas que você deseja bloquear. Outra alternativa é o Qual Empresa Me Ligou. Caso você receba a chamada de um número desconhecido, é possível acessar o site qualempresameligou.com.br e consultar a qual empresa aquele número está vinculado. A ferramenta permite a localização dos canais oficiais de atendimento da empresa e evita que o usuário caia em golpes. A estudante de psicologia Isabelle Reis se queixa dos constantes incômodos provocados pelas ligações cada vez mais insistentes.
7: Recebo muitas ligações pela manhã, muitas ligações pela tarde e agora recentemente eu venho recebendo ligações até pela noite. Então eu não atendo mais ligação, às vezes pode ser até uma pessoa que é conhecida ou alguma coisa urgente, eu não atendo. Assim, meu celular sempre está no mudo, inclusive minha mãe até reclama, às vezes ela me liga ou pessoas da minha vida me ligam e sempre está no silencioso, então se eu não estou com o celular na minha mão, às vezes eu não atendo e às vezes é uma coisa séria.
3: Desde junho de 2024, a Anatel também passou a considerar abusivas as chamadas curtas com duração de até 6 segundos. Desde então, foram realizados mais de 1.200 bloqueios de empresas para a realização de chamadas e quase 40 milhões de reais em multas já foram aplicados. Reportagem Graziele Bezerra.
2: E falamos sobre as ligações indesejadas, muitas vezes feitas para os nossos celulares.
1: Um aparelho que faz parte do dia a dia, sempre ao lado do brasileiro. Por lá a gente faz compras, tem acesso ao banco e aos nossos contatos.
2: Pois então, uma plataforma permite registrar um aparelho celular e emitir alertas em caso de perda, roubo ou furto.
1: É o Celular Seguro, um sistema do Ministério da Justiça e Segurança Pública.
2: A plataforma oferece também a opção de indicar contatos de segurança e comunicar uma ocorrência para bloquear o aparelho de forma simples e rápida.
8: Você sabe como cadastrar o seu telefone na plataforma Celular Seguro? O sistema permite ao usuário registrar o aparelho celular e emitir alertas em caso de roubo, furto ou perda. A plataforma também oferece a opção de indicar pessoas de confiança que vão poder emitir um alerta em nome do usuário caso ele não consiga acessar o sistema. Para usar o Celular Seguro, é necessário fazer o login por meio de uma conta gov.br. O cadastro pode ser realizado pelo aplicativo ou pela versão web da plataforma. Para se cadastrar, basta acessar a plataforma Celular Seguro, escolher a opção Meus Telefones ou Telefones de Confiança e selecionar o aparelho. Depois, basta clicar em Alerta e confirmar o registro. Após a confirmação, será gerado um número de protocolo que pode ser utilizado em eventuais consultas posteriores. A plataforma Celular Seguro também oferece uma ferramenta para consulta de aparelhos usados antes da compra e verificar se determinado aparelho tem registro de roubo, furto ou perda. Para realizar a consulta, basta informar o e-mail, número de identificação único do aparelho.

0: aparelho celular. O e-mail pode ser consultado nas configurações do aparelho. Priscila Machado, para a Voz do Brasil.
1: Golpistas estão utilizando a logomarca do governo federal para oferecer supostas renegociações.
2: A orientação é não clicar em e-mails, mensagens e links na internet, inclusive em redes sociais.
3: O Ministério da Fazenda alerta para golpes aplicados contra pessoas que procuram renegociar dívidas. Os golpistas utilizam anúncios falsos, e-mails, mensagens e links na internet, inclusive em redes sociais, e usam indevidamente nomes e logomarcas do governo federal para conferir aparência de legitimidade às ofertas. A orientação é ficar atento. A renegociação de dívidas é feita diretamente com as instituições bancárias. O governo não envia links, mensagens digitais ou SMS oferecendo esse tipo de serviço e não mantém sites específicos para renegociação. Por isso, não forneça dados pessoais ou bancários e não faça pagamentos a partir de links recebidos por mensagens ou anúncios. Informações e orientações sobre renegociação de dívidas estão disponíveis no portal oficial do Ministério da Fazenda, no endereço gov.br/fazenda. Em caso de dúvida, procure diretamente a instituição financeira responsável pela dívida e utilize somente canais oficiais. Lucília Araújo, para a Voz do Brasil.
1: Uma aeronave com sensores de alta precisão está sobrevoando Amazônia, Cerrado e Pantanal para medir os gases que causam o efeito estufa.
2: O trabalho é uma parceria entre Brasil e Alemanha.
4: A aeronave, equipada com instrumentos científicos, está fazendo voos no espaço aéreo brasileiro desde o mês passado. O objetivo é medir fluxos e concentrações atmosféricas de dióxido de carbono e metano, dois dos principais gases causadores do efeito estufa. Os voos se concentram na Amazônia, no Pantanal e em parte do Cerrado. O modelo do avião é capaz de voar em uma ampla faixa de altitude, desde 850 metros até 15 mil metros. O pesquisador do Instituto de Física da Universidade de São Paulo, Paulo Artacho, dá os detalhes.
5: O objetivo principal dessa pesquisa é entender melhor as emissões e o processamento atmosférico de um gás de efeito estufa, que é muito importante, que é o metano. Então, o metano é o segundo gás em importância, em relevância, do ponto de vista de gases de efeito estufa logo depois do dióxido de carbono. E a Amazônia e o Pantanal, em particular, todas as áreas alagadas são fortes emissores de metano.
4: Cerca de 120 pesquisadores de instituições de pesquisa da Alemanha e do Brasil trabalham na coleta de dados. A coordenação é do Instituto Nacional de Pesquisas Espaciais, o INPE, e do Centro Espacial Alemão. Segundo o coordenador da pesquisa, Dirceu Luiz Erdes, os dados vão complementar informações de outros sistemas de observação, validar medições por satélite e aprimorar modelos climáticos.
6: Todos os modelos de IPCC, modelos de clima e tempo, utilizam dados de CO2 e metano. Então, o principal objetivo desse trabalho é validar esses modelos, corrigir o que tiver que corrigir e melhorar as projeções futuras. E também validar os dados satélites. Tem vários satélites hoje, tanto europeus como americanos, japoneses e chineses, que cruzam o nosso território. E eles têm um valor de coleta desses dados. E a ideia desse projeto é coletar os dados in situ, na região, e validar tanto o satélite como os modelos de previsão.
4: A campanha científica deve se estender até meados de setembro. Até lá, serão realizados cerca de 15 voos, tanto durante o dia quanto à noite. Reportagem Luciana Colares de Holanda.
1: O modelo brasileiro de alimentação escolar, que une os produtos da agricultura familiar às merendas servidas aos estudantes, foi apresentado a uma delegação da Etiópia.
7: Antes de chegar ao prato dos estudantes, a merenda escolar percorre um caminho que começa muito antes da cozinha da escola. É um modelo que une alimentação saudável, agricultura familiar e políticas públicas. Uma experiência brasileira que desperta o interesse de outros países, como a Etiópia. Como lembrou a coordenadora-geral do Programa Nacional de Alimentação Escolar, Karine Santos.
8: O Brasil coopera com muitos países. Faz parte da programação dessa missão de receber a delegação da Etiópia, demonstrar como isso é levado a efeito até que esse alimento chegue de fato no prato dos nossos estudantes.
7: A visita integra a parceria de cooperação entre Brasil e Etiópia voltada ao intercâmbio de experiências sobre alimentação escolar. Analista de projetos da Agência Brasileira de Cooperação, Paola Barbieri, falou como funciona essa cooperação entre os dois países.
9: O Programa de Alimentação Escolar Brasileiro já tem 70 anos, né, de existência e, assim, pelas inovações que o programa traz, os países, eles têm muito interesse em conhecer como ele é organizado, né, como ele é operado.
7: Numa escola do Distrito Federal, a delegação da Etiópia pôde acompanhar o resultado desse trabalho na prática. Parte dos alimentos servidos nas escolas públicas vem diretamente da agricultura familiar. A produção passa pelas cooperativas e segue para as unidades de ensino, como garante o presidente da cooperativa, Anaildo Porfírio da Silva.
10: A nossa cooperativa associação hoje atende 72 escolas, então isso ajuda demais o agricultor.
7: O agricultor familiar José Ailton Alves diz que sente satisfação por ter o seu trabalho reconhecido internacionalmente.
11: A gente se sente honrado e gratificado, porque a gente está vendo que o nosso trabalho está sendo visto.
7: Os alimentos produzidos por agricultores familiares, como José Ailton, chegam a milhões de estudantes, como Otaviana Esteves de Deus, de 11 anos.
12: Muito legal essa hora que a gente reúne todo mundo aqui na mesa para comer, conversar, um alimento saudável também, muito delicioso.
7: A merendeira Dilma Costa conta que o sucesso é garantido.
13: Hoje é estrogonofe, hoje vai ser uma loucura, eles vão comer assim, sempre repetem, né?
7: A cooperação Brasil-Etiópia é coordenada pela Agência Brasileira de Cooperação, pelo Fundo Nacional de Desenvolvimento da Educação e conta com o suporte de agências das Nações Unidas. Reportagem Cleide Lopes.
2: E essas foram as notícias do governo federal.
1: Fique agora com as notícias do Poder Judiciário e do Congresso Nacional. Uma boa noite.
2: Boa noite para você e até amanhã.
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16: Centro de Estudos Constitucionais do Supremo Tribunal Federal prorroga prazo de inscrições para audiência acadêmica em Belém, no Pará.
17: Relatório do CNJ aponta que medidas protetivas chegam rápido, mas não bastam contra feminicídios.
16: STJ mantém condenação de suposto membro do PCC a mais de 87 anos de prisão.
17: Boa noite, eu sou o Arthur Filho.
16: E eu sou Walter Lima.
17: O Centro de Estudos Constitucionais do Supremo Tribunal Federal prorrogou para 16 de agosto o prazo de inscrições para participação na terceira audiência acadêmica regional do projeto O Ensino do Direito Constitucional no Século XXI, Panorama e Perspectivas.
16: O evento será realizado no próximo dia 28 no Instituto de Ciências Jurídicas da Universidade Federal do Pará.
17: As instituições interessadas em fazer exposição oral devem realizar a inscrição por meio de formulário com envio de resumo escrito até 4 mil caracteres.
16: As manifestações devem ter caráter constitucional e poderão abordar um ou mais dos eixos temáticos definidos pelo Centro de Estudos Constitucionais do Supremo Tribunal Federal.
17: Pesquisa apresentada pelo Conselho Nacional de Justiça revela que o sistema de justiça tem concedido com rapidez medidas protetivas de urgência.
16: Mas os dados revelam que ainda é um desafio combater o feminicídio. Fernanda Porto.
18: 53% das medidas protetivas de urgência são concedidas no mesmo dia em que a mulher faz a solicitação. Mas a ação ainda não é suficiente para evitar casos de feminicídios, já que em 57,6% dos casos, as vítimas tinham medidas protetivas.

0: normativas vigentes. Os dados são da pesquisa Feminicídio e Medidas Protetivas de Urgência, publicada pelo Conselho Nacional de Justiça. O levantamento foi feito com base em mais de 10 mil inquéritos iniciados e ações penais de primeiro grau ajuizadas entre os anos de 2024 e 2025. Do grupo analisado, 3.449 vítimas, ou seja, duas a cada três mulheres, não tinham medida contra o réu. Já outras 1.669 tinham medida protetiva, o que corresponde a uma a cada três vítimas.
1: Superior Tribunal de Justiça mantém condenação de mais de 87 anos de prisão a suposto integrante do PCC.
2: A decisão é da desembargadora convocada Nilsone de Freitas. Repórter Fátima Uchoa.
3: O réu foi condenado por participação em organização criminosa armada, 5 homicídios qualificados e ocultação de cadáver. Entre as vítimas está uma escrivã da Polícia Civil de São Paulo. Segundo o Ministério Público, o réu é integrante do primeiro comando da capital, o PCC. A defesa pretendia anular a condenação pelo Tribunal do Júri e obter novo julgamento, mas o Tribunal de Justiça de São Paulo negou a apelação, sob o fundamento de que a decisão dos jurados tinha amparo em provas. No STJ, ao analisar o pedido, Nilsone de Freitas destacou que o habeas corpus serve para proteger o direito de locomoção diante de ilegalidade ou abuso de poder, não sendo cabível para rediscutir condenações quando não há flagrante ilegalidade.
1: Justiça Federal suspende reintegração de posse em área disputada por assentados e indígenas pataxós na Bahia.
2: Com a decisão, a ordem de reintegração de posse em favor do INCRA fica sem efeito até um novo julgamento, que só deve ocorrer após produção de prova técnica. Sabrine Menezes.
4: No recurso, o MPF sustentou que os direitos territoriais dos povos indígenas são originários e reconhecidos pela Constituição Federal. Com a decisão, o processo de reintegração de posse do lote 77A, localizado no projeto Assentamento Cumuru-Xatiba, em Prado, na Bahia, deve passar por uma nova perícia para verificar se a área faz parte da terra indígena Comexatibá, do povo pataxó. Em caso de confirmação, os assentados têm direito à indenização e à eventual realocação para outro projeto de reforma agrária.
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1: A você, uma boa noite.
2: E até amanhã.
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7: Eu sou Paula Groba.
8: E eu sou Humberto Pinheiro.
7: E estes são os destaques de hoje do Jornal do Senado, que começa agora.
8: Vai à sanção o programa de incentivos à produção nacional de fertilizantes.
7: Avança projeto que define implementação do novo piso salarial nacional para médicos e cirurgiões dentistas.
8: Estatuto do Aprendiz segue para plenário com urgência.
7: Boa noite.
8: Boa noite.
7: Apesar de ser uma das maiores potências mundiais de produção de alimentos, o Brasil ainda depende fortemente de fertilizantes importados para manter a produção agrícola.
8: Para reduzir essa dependência, o Senado aprovou hoje e encaminhou para a sanção presidencial o projeto que cria um programa de incentivo à produção nacional de fertilizantes. A proposta busca aumentar a oferta do insumo produzido no país, reduzir os custos para o agronegócio e, com isso, ajudar a baratear a produção de alimentos. A reportagem é de Alexandre Campos.
9: A principal mudança feita pelos deputados federais aprovada pelos senadores é a autorização para o repasse de recursos do orçamento ao BNDES para abrir linha de crédito para investimentos na produção de fertilizantes e matérias-primas, remineralizadores, bioinsumos e biofertilizantes. O dinheiro poderá financiar plantas industriais, atividades de pesquisa e infraestrutura de integração de polos logísticos. Relatora do projeto, a senadora Tereza Cristina, do PP de Mato Grosso, Grosso do Sul, lembrou que, apesar de ser uma potência agrícola, o Brasil continua dependente da importação de fertilizantes.
10: Em 50 anos, nós revolucionamos a agricultura e a produção brasileira. E hoje, este ano, a gente deve passar os Estados Unidos como maiores exportadores de grãos do mundo. E nós vamos fazer essa façanha. Com terras pobres, presidente, que precisam de fertilizantes. Então é uma loucura a gente não ter até hoje um Profert da vida.
9: O texto aprovado, que segue para a sanção presidencial, confere ao Conselho Nacional de Fertilizantes e Nutrição de Plantas a atribuição de avaliar a cada 2 anos a efetividade do programa e definir a mistura mínima obrigatória de fertilizantes nacionais aos comercializados em território brasileiro.
7: E a Comissão de Orçamento aprovou a abertura de créditos extraordinários à União para socorrer vítimas de desastres naturais e para agências reguladoras.
8: Relatora da proposta, a senadora Tereza Cristina defendeu que o instrumento da abertura de crédito seja evitado com mais planejamento. Repórter Raíssa Abreu.
11: A medida provisória aprovada destina 305 milhões de reais ao socorro de vítimas de desastres naturais, como secas e enchentes, em diversos pontos do país. A relatora, senadora Tereza Cristina, do PP de Mato Grosso do Sul, votou pela aprovação da medida, mas reforçou que o crédito extraordinário só deve ser usado em casos excepcionais.
12: Um país que, estação após estação, precisa correr para socorrer aquilo que poderia ter prevenido, não enfrenta um problema de imprevisibilidade, enfrenta um problema de planejamento.
11: A comissão também aprovou um projeto de abertura de crédito de 24 milhões de reais para reforçar o orçamento das agências reguladoras.
7: Médicos e cirurgiões dentistas podem ter piso salarial de mais de R$13 mil para 20 horas semanais, mas a implementação será gradual ao longo de 3 anos.
8: Foi o que aprovou nesta terça-feira a Comissão de Assuntos Econômicos. Pelo texto aprovado, o piso será implementado em 3 etapas. As informações com a repórter Marcela Cunha.
13: O projeto estabelece piso salarial de R$13.662 reais para médicos e cirurgiões dentistas que trabalham 20 horas por semana. O novo valor de referência vale tanto para o setor público quanto para o privado e deverá ser reajustado anualmente. A proposta também aumenta para 50% o adicional pelo trabalho noturno e mantém nesse percentual a remuneração das horas extras. O texto já havia sido aprovado pela Comissão de Assuntos Econômicos e de Assuntos Sociais, mas recebeu recurso para votação pelo plenário. Foram apresentadas 4 emendas e, por isso, o projeto voltou à CAI. O relator, senador Nelsinho Trade, do PSD do Mato Grosso do Sul, aceitou apenas a emenda que prevê a implantação gradual do novo piso. 40% do valor no primeiro ano, 70% no segundo e 100% a partir do terceiro.
14: A transição confere tempo de adaptação aos empregadores, tanto do setor privado quanto do setor público, e mitiga eventuais impactos negativos sobre o mercado de trabalho.
13: O projeto segue para análise da Comissão de Assuntos Sociais e depois para votação no plenário do Senado.
7: O Senado pode analisar propostas que reduzem o número de dias letivos nos calendários escolares.
8: As ideias foram apresentadas por cidadãos e serão analisadas pela Comissão de Direitos Humanos e Legislação Participativa. Se aprovadas, poderão ser transformadas em projetos de lei. Repórter Herman Kulitz.
15: As iniciativas foram apresentadas por cidadãos pelo portal E-Cidadania. Como receberam mais de 20 mil apoios, se tornaram sugestões e legislativas. Agora, a Comissão de Direitos Humanos e Legislação Participativa vai decidir se elas serão transformadas em projeto de lei. André Camargo, autor de uma das propostas, explicou que antigamente o calendário escolar era de 180 dias e não vê prejuízo no retorno a essa quantidade.
16: As 800 horas vão permanecer, né? A carga horária de trabalho vai se manter. O que vai diminuir é a quantidade de dias letivos, para a gente poder se reorganizar e tentar ver uma nova saída.
15: Os autores alegam benefícios tanto para os professores, favorecendo a formação continuada e a melhora na qualidade de vida no trabalho, quanto para os alunos, que poderão ter um ano letivo mais dinâmico e focado em um ensino mais eficiente, podendo até diminuir a evasão escolar.
7: E avançou no Senado o Estatuto do Aprendiz, novo marco legal para programas de aprendizagem com regras de contratação de adolescentes e jovens entre 14 e 24 anos, além de pessoas com deficiência em qualquer idade.
8: O texto aprovado pela Comissão de Assuntos Sociais, sem modificações, seguiu com pedido de urgência para votação no plenário do Senado. Repórter Marcela Diniz.
17: O contrato terá duração de 2 anos, podendo ser prorrogado por mais um, e a jornada poderá chegar a 8 horas diárias para quem já concluiu a educação básica. A proposta garante direitos como vale-transporte, férias no mesmo período do recesso escolar para menores de 18 anos e estabilidade para gestantes. O texto mantém a obrigatoriedade de contratação de aprendizes por empresas de médio e grande porte nos mesmos percentuais de hoje, mínimo de 5% e máximo de 15%, de acordo com o número de trabalhadores. Micro e pequenos negócios continuarão com contratação facultativa. Para quem não cumprir a cota, o texto prevê multa de R$3.000 por aprendiz não contratado. Em caso de reincidência ou embaraço à fiscalização, o valor dobra. O texto aprovado pelos senadores é o mesmo que veio da Câmara. 5 emendas de plenário foram rejeitadas na Comissão de Assuntos Sociais. Entre elas, a que transferia para negociação coletiva regras sobre aprendizagem. O senador Flávio Arnes, do PSB paranaense, lembrou que já existe decisão do STF proibindo esse tipo de acordo quando o que está em questão são direitos de adolescentes.
18: Não se pode discutir mais vagas ou menos vagas. E já existe o tema 1040. Que afastou expressamente das políticas de inclusão de aprendizes a negociação coletiva. A empresa pode alocar aprendizes em outros tomadores de serviço públicos ou privados. Então, várias alternativas foram criadas para se ultrapassar o problema de eventualmente uma empresa não poder contratar.
17: A aprovação no Senado é o último passo da análise da proposta no Congresso, mas para virar lei, ela ainda precisa ser sancionada pelo presidente da República.
7: E o senador Paulo Paim, do PT do Rio Grande do Sul, reafirmou o apoio à redução da jornada para 40 horas semanais, sem redução de salário. Segundo ele, mais de 80% dos brasileiros apoiam o fim da escala 6x1.
8: Paim também citou estudos que apontam a possibilidade de criação de 4,5 milhões de novos empregos com a medida. Destacar que a proposta já recebeu o aval dos deputados, o senador defendeu que a PEC seja colocada em votação no Senado.
19: Não estamos diante de uma pauta de esquerda ou de direita, de centro ou do governo ou da oposição. Estamos diante de uma pauta dos brasileiros, das famílias brasileiras.
8: Edição de Paula Groba e trabalhos técnicos de Eliseu Caires. O Jornal do Senado fica por aqui. Acompanhe agora as notícias da Câmara dos Deputados. Boa noite.
7: Boa noite e até amanhã.
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20: Comissões declaram nulo casamento de menores de 16 anos de idade.
21: Propostas aumentam o acesso da população às canetas emagrecedoras.
20: Lei votada pelos parlamentares amplia o uso do FGTS por filantrópicas.
21: Boa noite. Uma nova lei mantém até 2030 a autorização para que instituições filantrópicas de saúde utilizem recursos do FGTS, a partir de projeto que passou pela análise dos deputados. Quem explica é a repórter Maria Neves.
22: Já está em vigor a lei que prorroga até 2030 o prazo para que hospitais filantrópicos utilizem recursos do Fundo de Garantia do Tempo de Serviço, o FGTS. Entre 2019 e 2022, a legislação permitia a essas instituições de saúde sem fins lucrativos aplicarem verbas do FGTS, mas a autorização não foi prorrogada. A norma sancionada agora foi apresentada apresentada pelo deputado Paulo Pimenta, do PT do Rio Grande do Sul, ainda este ano. O parlamentar apenas recuperou o texto de uma medida provisória do Executivo que perdeu a validade porque não foi votada pelo Congresso. Ao defender a aprovação do então projeto de lei no plenário da Câmara, o deputado Pompeu de Matos, do PDT do Rio Grande do Sul, ressaltou que a proposta vai beneficiar especialmente as Santas Casas.
0: É uma retomada de uma possibilidade que tinham as Santas Casas de se socorrer do Fundo de Garantia por Tempo de Serviço para suprir as dívidas que têm de financiamento. Segundo constam, as próprias Santas Casas já declararam que há uma dívida em torno de 10 bilhões. E existe recurso no Fundo de Garantia destas Santas Casas que pode ser lançado mão.
22: O governo estima que a utilização de verbas do FGTS pode reduzir os encargos financeiros das entidades filantrópicas de patamares próximos a 18% ao ano para cerca de 12% ao ano. Para serem consideradas filantrópicas, as instituições devem destinar pelo menos 60% dos atendimentos ao Sistema Único de Saúde, de forma gratuita para a população. Os empréstimos com recursos do Fundo de Garantia vão beneficiar também instituições sem fins lucrativos que atuem no campo para auxiliar pessoas com deficiência e que participem de forma complementar do SUS. Na Câmara, o texto foi aprovado em 7 de julho e logo em seguida, no dia 15 do mesmo mês, os senadores também acolheram o projeto. Da Rádio Câmara de Brasília, Maria Neves.
3: Projeto de Ribamar Silva, do Podemos de São Paulo, atualiza as regras de rotulagem de alimentos. A proposta prevê informações nutricionais mais claras e acessíveis para orientar os consumidores na escolha de produtos.
21: De acordo com o texto de Ribamar Silva, a regulamentação deve estabelecer critérios para destacar o teor de açúcares, sódios, gorduras e outros componentes de interesse para a saúde. O projeto também prevê recursos de acessibilidade, como o sistema Braille e ferramentas digitais para pessoas com deficiência.
3: Saúde. Projetos em discussão na Câmara querem aumentar acesso da população às chamadas canetas emagrecedoras. A repórter Mônica Tati tem os detalhes.
4: 60% dos brasileiros estão obesos ou acima do peso, segundo dados divulgados pelo Ministério da Saúde. Dessas pessoas, um quarto já é considerada obesa. A obesidade geralmente acarreta doenças crônicas, como hipertensão, diabetes e problemas cardiovasculares. São necessárias várias medidas para evitar a condição, como boa alimentação e a prática de exercícios físicos. Mas o uso de substâncias presentes nas chamadas canetas emagrecedoras tem se mostrado eficaz para reduzir o peso corporal e ajudar no controle da obesidade. Para tentar controlar os danos, deputados apresentaram projetos para aumentar o acesso da população a esse tipo de tratamento. O deputado Mário Eringer, do PDT de Minas Gerais, apresentou o projeto de lei que declara de interesse público os medicamentos Monjaro e Zepbound, que utilizam como princípio ativo a tirzepatida. A medida permite que o governo utilize o mecanismo de licença compulsória da propriedade industrial, popularmente conhecido como quebra de patente.
23: A quebra da patente propicia que outras empresas, aumenta a concorrência, possam fabricar esse medicamento, a tirzepatida, e atingir o maior número de pessoas, porque haverá com certeza uma redução do preço. Hoje, o preço do Monjaro e do Zepbound é muito caro, impossibilita qualquer pessoa de classe média alta até, de usar esse medicamento, porque o preço é muito alto. E os benefícios são tão grandes que isso é vantagem para a saúde pública de uma maneira geral.
4: Já o deputado Damião Feliciano, do União da Paraíba, apresentou projeto que exige a oferta de liraglutida, que tem o nome comercial de Saxenda, e a semaglutida, conhecida por Wegovy ou Ozempic, pelo SUS, o Sistema Único de Saúde. Segundo Damião Feliciano, esses dois medicamentos são reconhecidos mundialmente como eficazes no tratamento da obesidade, mas o preço é uma barreira para a população mais carente. Segundo a Anvisa, a liraglutida auxilia no controle crônico de peso em associação a uma dieta baixa em calorias e ao aumento de exercícios físicos. A semaglutida, por sua vez, é mais uma opção para o tratamento do diabetes mellitus tipo 2. Os projetos que pretendem facilitar o acesso da população às canetas emagrecedoras estão em diferentes fases de apreciação na Câmara dos Deputados. Da Rádio Câmara de Brasília, Mônica Tati.
5: Trabalho.
21: Sidney Leite, do PSD do Amazonas, pondera que o texto da PEC do fim da escala 6x1 deve contemplar os interesses tanto dos empresários quanto

0: fator para que aqui no Parlamento nós possamos avançar e dar fim a essa escala e que homens e mulheres possam ter o direito de conviver com a família, direito ao lazer, direito ao estudo e, com isso, ter uma qualidade de vida melhor.
1: Sidney Leite lembra que a escala 5x2 já existe em áreas como o serviço público, o setor financeiro e parte da indústria. O parlamentar acredita que o fim da escala 6x1 vai contribuir para a redução do adoecimento dos trabalhadores e para o aumento da produtividade no ambiente profissional.
2: Economia. Luiz Erondino, do PSOL de São Paulo, é uma das autoras do projeto que cria o Sistema Nacional de Transparência e Monitoramento de Preços de Combustíveis. A proposta prevê um portal público para consulta em tempo real dos preços praticados em postos de todo o país.
1: Luiz Erondino sugere que distribuidoras e revendedores informem a ANP dados sobre preços, custos e volumes comercializados. Ela acrescenta que o texto estabelece mecanismos para identificar variações abusivas de preços, além de estabelecer sanções administrativas.
3: Ciência e tecnologia.
2: Lucas Ramos, do PSB de Pernambuco, propõe discutir a criação da CID Digital, uma contribuição sobre as receitas obtidas por plataformas digitais com a prestação ou intermediação de serviços. A medida busca estabelecer uma nova forma de tributação para o setor.
1: Lucas Ramos destaca que a proposta divide opiniões e que, por isso, precisa ser debatida. Enquanto os defensores apontam a necessidade de ampliar a tributação, empresas afirmam que já recolhem diferentes impostos e alertam para o risco de aumento de custos e repasse ao consumidor.
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3: Direitos Humanos.
2: A Câmara aprovou o projeto que declara nulo o casamento de menores de 16 anos de idade. A repórter Paula Bittar acompanhou a votação.
5: A Comissão de Constituição e Justiça da Câmara aprovou uma proposta que declara a nulidade em qualquer caso do casamento de pessoas que não atingiram 16 anos de idade, a chamada idade núbil. O texto aprovado exclui artigos do Código Civil que prevêem a possibilidade de casamento antes da idade núbil, como em caso de gravidez, ou estabelecem regras e prazos para confirmação ou anulação desses casamentos. A relatora na CCJ, a deputada Ana Paula Lima, do PT de Santa Catarina, apresentou um parecer favorável a esse projeto da deputada Laura Carneiro, do PSD do Rio de Janeiro, mas rejeitou um outro do deputado Dr. Fernando Máximo, do PL de Rondônia, que pretendia facilitar o casamento de quem atingiu 16 anos com a assinatura de um dos pais ou responsáveis. Atualmente, a lei exige a assinatura de ambos os pais ou representantes legais nesses casos. Ana Paula Lima também destacou que a vedação do casamento de menores de 16 anos encontra respaldo constitucional na proteção à infância e à juventude.
6: A aprovação do meu parecer pela Comissão de Constituição e Justiça, que torna nulo o casamento antes dos 16 anos, não é só um detalhe jurídico, é a Câmara Federal dizendo com todas as letras que esse tipo de casamento nunca deveria ter existido. Uma criança e adolescente ser empurrada para dentro de um casamento significa abandono escolar, gravidez precoce e muitas vezes violência escondida dentro de casa. Fecharmos as brechas que ainda restam na nossa legislação é proteger meninas que sozinhas não teriam como se defender.
5: A proposta que declara a nulidade em qualquer caso do casamento de pessoas que não atingiram 16 anos de idade já pode seguir para análise do Senado, a menos que haja recurso para votação antes pelo plenário da Câmara. Da Rádio Câmara, de Brasília, Paula Bittar.
3: Transportes.
1: Júlio Lopes, do PP do Rio de Janeiro, apoia projeto que estabelece o transporte público gratuito como um direito universal no país. Na opinião do parlamentar, a tarifa zero estimula o comércio e já é uma realidade bem-sucedida em diversas cidades.
7: Essa é uma ideia disruptiva, uma ideia nova, uma ideia importante.

0: porque muitos países do mundo já estão começando essas experiências, assim como no Brasil. Nós já temos várias cidades no Brasil, mais de 14 cidades brasileiras, onde o transporte é gratuito e gera um movimento enorme na economia, porque você usa o transporte não só para ir trabalhar, mas também para se divertir, para ir cuidar da sua saúde, para cuidar da vida médica, clínica, dos seus filhos também, enfim. O transporte gratuito gera um movimento enorme na economia.
1: Júlio Lopes reconhece os desafios para garantir o financiamento da medida, mas acredita que a criação de fontes permanentes de recursos e o uso de matrizes energéticas mais baratas, como o gás natural, podem garantir a mobilidade gratuita sem distinção de segmentos da população.
2: Proposta de Chico Alencar, do PSOL do Rio de Janeiro, prevê passe livre em todos os transportes públicos do país para pessoas com deficiência e doenças crônicas. A ideia, segundo o deputado, é garantir mobilidade e ampliar o acesso a um direito básico.
1: Chico Alencar lembra que pessoas com deficiência e doenças crônicas enfrentam limitações específicas e que, por isso, precisam de tratamento diferenciado no acesso ao transporte. Ele acrescenta ainda que é dever do poder público atender ao interesse coletivo e garantir a inclusão.
3: Então, esse passe livre em todos os transportes coletivos para o portador de doença crônica ou de deficiência é, na verdade, o cumprimento de um direito que a gente quer ver assegurado. É bom lembrar que os serviços de transporte público são uma concessão do poder público e as empresas concessionárias têm que se submeter à legislação mais geral, que é, por definição, voltada para o bem comum.
4: Desenvolvimento regional.
2: Dorinaldo Malafaia, do PDT do Amapá, é relator de projeto que concede a Macapá o título de Capital Nacional do Meio do Mundo. A proposta destaca que a cidade é a única capital brasileira cortada pela linha do Equador, onde o equinócio pode ser observado duas vezes ao ano, em março e setembro.
1: Dorinaldo Malafaia deu parecer favorável à iniciativa, ressaltando a importância do reconhecimento para a identidade local. Ele aponta que a homenagem pode fortalecer o turismo de Macapá por valorizar atrações ligadas à linha do Equador, como o Parque Meio do Mundo.
2: Projeto de Márcio Neiser, do Solidariedade, transforma o festejo do Santuário Diocesano Nossa Senhora do Coco da Aparecida, em Loreto, no Maranhão, em manifestação da cultura nacional. A celebração é realizada anualmente entre os dias 6 e 15 de agosto.
1: De acordo com Márcio Neiser, o festejo reúne milhares de romeiros de diferentes regiões do país e representa uma tradição centenária da população maranhense. Na visão do deputado, a proposta valoriza o patrimônio cultural e incentiva o turismo e o desenvolvimento local.
4: Comissões.
2: Rui Carneiro, do Podemos da Paraíba, apresentou projeto que institui a Política Nacional de Integridade Pública e Governança Preventiva. O deputado explica que a proposta fortalece os mecanismos de prevenção de irregularidades, transparência e eficiência na administração pública.
1: Entre as medidas previstas no projeto de Rui Carneiro estão a obrigatoriedade de programas de integridade nos órgãos públicos, com códigos de ética, canais de denúncia e capacitação de servidores. O texto também cria órgão destinado a produzir inteligência, identificar riscos e apoiar os órgãos de controle.
4: Justiça.
2: Projeto de Beto Pereira, do Republicanos de Mato Grosso do Sul, define os critérios para caracterizar o notável saber jurídico exigido para a indicação de ministros dos tribunais superiores e desembargadores. Entre os parâmetros sugeridos estão atuação no magistério e produção científica.
1: Beto Pereira também defende que a titulação de doutor em direito e o recebimento de premiações na área jurídica sejam considerados para as nomeações. Na visão dele, a medida dá mais objetividade ao conceito previsto na Constituição e reduz interpretações subjetivas no processo de indicação.
4: Segurança Pública.
2: Sancionadas pelo Poder Executivo, propostas discutidas na Câmara ampliam a proteção às mulheres.
1: Deputadas apontam avanços com as novas leis do Pix Pensão e de divulgação do Ligue 180, segundo ressalta o repórter José Carlos Oliveira.
5: Deputadas participaram da cerimônia de sanção das novas leis do Pix Pensão e de divulgação do Ligue 180 e apontaram avanços no Pacto Nacional dos Três Poderes contra o Feminicídio. A lei que obriga o poder público a divulgar o telefone exclusivo de denúncia de violência contra a mulher em locais públicos e privados

0: estados de grande circulação surgiu de proposta da deputada Laura Carneiro, do PSD do Rio de Janeiro. Relatora do texto na Câmara, a deputada Camila Jara, do PT do Mato Grosso do Sul, destacou os esforços de fortalecimento do Ligue 180, criado em 2005.
1: E o 180 tinha sofrido um completo desmonte. As mulheres ligavam e eram encaminhadas para qualquer lugar e eram muitas vezes revitimadas. Quando a deputada Laura faz esse projeto para que os estados divulguem o 180, é uma maneira da gente estar ampliando e garantindo que ele funcione.
0: Já a lei do chamado Pix Pensão altera o Código de Processo Civil para instituir a transferência automática de pensão alimentícia. O texto surgiu de proposta da deputada Tabata Amaral, do PSB de São Paulo, com a intenção de reverter o atual quadro de 650 mil processos judiciais por falta de pagamento de pensão alimentícia, muitos deles relativos a homens de classes média e alta.
2: São 11 milhões de mães solo no nosso Brasil. Quase 2 milhões de crianças que não têm o nome do pai na certidão de nascimento. E aquilo que a gente tem para a CLT, para o assalariado, que é o desconto da pensão, a gente vai ter para todo mundo com essa lei. Pode ser MEI, pode ser autônomo, pode trocar de emprego, pode ser empresário, pode estar na informalidade, deve uma pensão alimentícia, tem filho, vai ter que ter o depósito na conta da mãe todo mês certinho.
0: Da Rádio Câmara de Brasília, José Carlos Oliveira.
3: Projeto de Alexandre Guimarães, do MDB do Tocantins, cria a Política Nacional de Prevenção e Enfrentamento à Violência de Gênero no Ambiente Digital. Segundo o autor, o objetivo é estabelecer medidas que protejam as vítimas e responsabilizem os autores de crimes cometidos na internet.
4: Entre as medidas previstas no projeto de Alexandre Guimarães estão a criação de canais para denúncias e a remoção de conteúdos ilícitos. O texto também estabelece regras para provedores e prevê ações de educação digital e prevenção contra o uso ilegal da inteligência artificial.
3: Termina agora o Jornal Câmara dos Deputados, produzido pela Rádio Câmara, com trabalhos técnicos de Everson Urani e apresentação de Márcio Aquiles Sardi e José Carlos Andrade. Uma ótima noite para você.
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4: A Rádio Nacional chegou ao Planalto Central antes da inauguração de Brasília. 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

0: Aproximar famílias separadas pela migração, prestar serviços, atuar na cultura e levar entretenimento a uma cidade que ainda nascia em meio aos canteiros de obras. Carlos Sena, atual gestor da Rádio Nacional, fala da relação da emissora com os trabalhadores da nova capital.
1: Veio a Rádio Nacional, inaugurada em 58, com qual objetivo? De substituir o papel da Rádio Nacional do Rio de Janeiro com transmissões em ondas curtas que poderiam ser sintonizadas no Brasil inteiro. Para quê? Se

0: Era um canal de comunicação entre as pessoas que estavam aqui trabalhando na construção da cidade com as suas famílias.
1: A Rádio Nacional de Brasília também orientava quem chegava à nova capital. Programas como Notícias de Brasília, Venha Conhecer Brasília e Você Pergunta e Nós Respondemos esclareciam dúvidas da população e mostravam ao restante do país que as obras avançavam, combatendo boatos de que Brasília havia parado.
2: Vicente Alencar, um dos radialistas pioneiros da cidade, se recorda do primeiro jornal que existiu na emissora e era apresentado por ele. O Brasília em Dia com o Mundo.
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4: A gente divulgava um dado sobre uma obra. Hoje foram lançadas as fundações do Palácio de Itamaraty. Será uma obra com essa característica, a descrever a obra. Hoje o presidente Cirino esteve na barragem do Torto, vendo a captação de água para Brasília. O presidente Cirino vai amanhã, vai ver o parque rodoviário. Sempre que se dava a hora certa, vinha um dado sobre a contagem regressiva. Em cima da contagem regressiva. Ou seja, eu fazia história e não sabia.
1: Mas a Rádio Nacional também era lazer. Às 5 da manhã, o dia começa com música de Meira Filho, despertava os trabalhadores e transmitia os famosos alôs. A discoteca do ouvinte, de Zair Cansado, atendia aos pedidos musicais, enquanto as crônicas de Clemente Luz emocionavam quem parava para almoçar nos canteiros de obras.
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2: O pesquisador do Arquivo Público do Distrito Federal, Elias Manuel da Silva, conta essa história.
5: Conta-se que o pessoal de todos os campos, canteiros de trabalho de Brasília, eles paravam no almoço, o pessoal chegava a silenciar nos canteiros de obra, aumentava no radiozinho o sinal, porque eles queriam ouvir a crônica. O que era essa crônica? Era uma crônica preparada pelos jornalistas da Rádio Nacional, onde ele expressava a saudade do candango da sua família. O orgulho do candango de construir Brasília. Você imagina, num canteiro de obras, chegando naquele caminhão no final de semana, o candango sobe em cima do caminhão e fala: querida Maria, tu que tá aí na terrinha, teu marido tá aqui, eu tô bem, querida.
1: O galpão da Rádio Nacional tornou-se o principal espaço cultural de Brasília. Recebia programas de auditório, concursos de calouros, espetáculos teatrais e apresentações musicais. No palco, peças teatrais marcavam a época, como Os Pioneiros, encenada em 1959, e a peça infantil Caçulinha do Brasil.
2: Depois disso, as caravanas da emissora passaram a levar artistas diretamente aos acampamentos. E os trabalhadores contavam com shows de Glória Maria, Fernando Lopes, Gesiel Mota e José Portilho. A programação refletia a diversidade dos candangos. Ao lado dos sucessos do Rio de Janeiro, a emissora valorizava a música sertaneja de Goiás, Minas Gerais e de outras regiões de origem dos trabalhadores, criando uma identidade própria.
5: Vê que a Rádio Nacional ela não se elitizou. Por quê? Porque aqui, nos campos, ela tocava música sertaneja de Minas Gerais, música sertaneja dos goianos que estavam por aqui, e não só o samba e a bossa nova do Rio de Janeiro. Ela enriquece culturalmente a própria perspectiva da capital, que não é apenas uma perspectiva de elitizar, trazer a cultura do Rio de Janeiro. Não, é trazer a cultura do sertanejo, que estava naquele tempo crescendo no mundo.

0: no pó da nova capital, nascia um sentimento de pertencimento da população com a Rádio Nacional, que ia além da programação da rádio.
1: A Rádio Nacional de Brasília, ela nasce no pó, com as pessoas que trabalhavam no pó, que respiravam o pó e que falavam das pessoas que queriam se ligar com a sua família. Que a Rádio Nacional de Brasília está ligada à alma dos nossos queridos candangos que construíram Brasília pensando e intencionando, querendo construir um Brasil novo.
2: Esse episódio usou áudios do acervo da Empresa Brasil de Comunicação e do podcast Na Memória do Rádio, de Cláudio Paixão.
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1: Olá, muito boa noite. Agora 8 horas e 9 minutos. Prazer, eu sou Márcia Dias. Seguimos juntos aqui na programação da sua Rádio Nacional até a meia-noite. Comigo no estúdio Anderson Santos. E hoje, terça-feira, 11 de agosto de 2026, abrimos com Alceu Valença, La Belle de Jour.

0: Ouvimos Capivara, Guga Machado, dele. Desinibida, Tulipa Ruiz, de Tulipa Ruiz. E La Belle de Ju, sucesso de Alceu Valença.
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0: 8h22, Panis et Circenses, Marisa Monte.

0: Zé Cavaleiro dele, Maldição. Vinícius Cantuária dele, Lua e Estrela. E Marisa Monte, de Caetano Veloso, Gilberto Gil, Panis et Circenses.
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0: 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Jorge Benjor, W Brasil.

0: Aí você ouviu Tigresa, Gal Costa, música de Caetano Veloso. Galos, Noites e Quintais, Belchior dele e W Brasil, Jorge Benjor.
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0: 8h43, Maíra Freitas, Maracatu, Nação do Amor.

no mimado crioulo, música dele, Raras Maneiras, Milton Nascimento, de Márcio Borges e Tunay, e Maracatu Nação do Amor, sucesso de Moacir Santos, Ney Lopes, com Maíra Freitas. Fechando nossa hora com os tribalistas da Aliança, Paulo Miklos, É Assim Que Eu...

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